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1: Muito bem, 9:09. Eu fiz a pergunta, né? Quem foi que cantou? Quem foi o aleatório que cantou Garota de Ipanema? Foi o Mike Tyson, Van Damme e o Stallone. Os três estiveram no Brasil, né? Eu me lembro que o Van Damme, acho que foi no SBT que eu vi ele. Mas quem cantou foi Os Brutos Também Amam, né? Foi o Mike Tyson. E eu encontrei o vídeo aqui. Isso aconteceu em 26 de novembro de 2011. Canta aí, Mike Tyson, pra gente ouvir. Hã? Cadê?
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1: É mole? E ele tá cantando e o pianista, que deve ser parente do Antônio Carlos Jobim, né? Deve ser filho, alguma coisa, cantando junto, né? Dando um apoio. Ele não cantou sozinho, né, Marcelo? Não. Aí fica fácil, né? Vamos ouvir o Roberto Carlos. Daqui a pouco eu volto com mais participações. Mike Tyson cantando Garota de Ipanema. Pra quem não sabe, Garota de Ipanema nos Estados Unidos é uma música muito prestigiada. Roberto Carlos, o gosto de tudo.

0: Mais uma covardia do Roberto. Gosto de tudo ilustrando a nossa noite de véspera de sexta-feira. O gosto de tudo, Roberto Carlos, muita poesia nessa música, né? Carregada na caneta, Marcelo, pois é. Eu quero mandar um beijo aqui para Cleusa Boldrin, a sobrinha do Rolando Boldrin, né? Tá com a gente. A Cidinha Messias, eita menininha, tô ouvindo, hein? É, porque eu falei do time dela, tá perigoso ainda, hein? Tá com 38-0-0, se o Barra fizer um gol, aí vai pros pênaltis, hein, Cidinha? Ah, mas olha, jogando em casa, já com terminando o jogo e nada do Corinthians fazer um gol aí pra já, né? Deixar a torcida sossegada, a gente vai fazendo uma pressão psicológica aqui em vocês, né? Um beijo, minha querida, mas passa, viu? Fica tranquila. Eu quero mandar aqui um alô para Edi e o Maurício, meu querido Paul Newman e a Edi curtindo a gente. Olha, eu vou tocar agora duas vezes você, César e Paulinho, e vai para vocês aí também, viu? Pedido que mandaram aí, pros, acho que por aniversariante, né, Marcelo Israel? É, eu não tenho anotado aqui, mas, né? É, Dolores Oliveira está com a gente. A Maria Luísa gostaria de oferecer uma música para o marido Itamar, dizer que o amo muito. Bruno Marrone do Orelhão, deve ser ligação urbana, né? A Maria Aparecida agradecendo aqui também. Sol de Campinas, boa noite, Sol.
1: Oi, Marcelo, tudo bem? Bom. Boa noite, Marcelo, aqui é a Sol, estou falando de Campinas. Estou passando para desejar uma noite abençoada para todos, em especial para o amor da minha vida, meu marido Cláudio, dizer pra ele que eu amo muito. Vida, te amo, viu? Rádio Carinho.
0: Rádio Amor, obrigado, Sol, por brilhar em nossa noite aqui. Olha lá o gol do Yuri Alberto, hein? Fica tranquila, viu, Cidinha? Acabou de sair o gol agora, ó. 38, hein? Na hora que eu tava falando, o Yuri tava marcando. Só que aí tem o delay da internet, né? Então o Corinthians vai passando para a próxima fase da Copa do Brasil também. E o Botafogo foi eliminado agora há pouco pela Chapecoense, hein? Rapaz do céu. Ok. Quem é aqui, Marcelo? Tabata.
2: Boa noite, DBC. Tudo bem? A Tabata. Me ajuda a tirar uma dúvida. Eu quero saber como que a gente faz para participar da oração da meia-noite. Tinha muita vontade de participar. Me tira essa dúvida aí, DBC, Rádio Carinho, Rádio Amor.
0: Ok, para participar, se você quer fazer a oração, tem que combinar para semana que vem, porque hoje já vai ser a Luísa do Centro de Baté e amanhã o Gustavinho. Aí então você tem que combinar comigo aí a semana que vem, tá bom? Porque só tem mais duas edições de emoções, então tá combinado. Você é da onde, Tabata? Deixa-me ver aqui. Área 16. O Tabata. Então, Cravinhos, ah, então vamos combinar o seguinte, hein, segunda-feira, tá? Segunda-feira, às 8 da noite, você já me manda aqui um boa noite pra gente combinar certinho, que eu não posso ficar esperando, que às vezes eu fico esperando, aconteceu com, como é que ele chama mesmo? Esqueci o nome dele agora, o Danilo Senna, né? Combinou comigo, na hora H falhou, ela falou, combinado, pode deixar, então tá combinado, segunda-feira, hein? Luiz Carlos Feitosa, um abraço. Márcia Aragão com a gente também. Quem mais aqui? Obrigado por ter tocado o que eu pedi, acalentou o meu coração. A Lohane, opa, qual que você pediu, Lohane? Deixa eu ver.
3: Oi, aqui é a Lohane de São Bernardo do Campo e eu quero dedicar a música Você Não Me Ensinou.
0: Ah, Você Não Me Ensinou, eu tinha esquecer. Ela pediu com Lindomar, Gatilho, eu toquei com Christian e Ralph, porque eu não tenho com Lindomar aqui. O Boneco, quero ouvir Vontade Dividida, ele e o Thomas, Milionário José Rico, ok. Quem é aqui, Marcelo? Aqui, deixe-me ver, Juscelino.
4: Ô, Marcelo Renato, boa noite, boa noite.
0: Boa noite.
4: Tá bom?
0: Bom.
4: Ô, Marcelo, aqui é o Juscelino, aqui de Rincão.
0: Fala, garoto.
4: Ô, Marcelo, se possível, toca pra nós aqui, com Durval e Davi, Mistérios.
0: Opa.
4: Tá? Desde já, eu agradeço aí, uma boa noite aí, um bom trabalho pra nós, também tô no trabalho. E DBC FM, Rádio Carinho.
0: Rádio Amor, boa noite, MR. Já gravei a oração, hein? Que hora posso mandar? Ô Luísa, você pode mandar agora, se você quiser, eu já mando para a Cida, ela reserva lá, aí qualquer coisa na hora ela manda para mim. Pode mandar aí que eu já mando para ela. Aí a gente fica com a sua versão, a versão aqui no Zap da rádio e da Cida também. E aí só se a internet der um pau, pelo menos já vai estar aqui, né? A Maria Urba está com a gente, Deus te abençoe, obrigado. Ela que pediu o Jean Giovanni. O Luiz Roda aguardando o Boate Azul e ele errou na hora do cantor aí, ele pensou que fosse o Van Damme. Eu me lembro que o Van Damme veio, mas acho que foi no programa do SBT. O Mike Tyson foi no Caldeirão do Hulk. Em 2011. Boa noite, Mia. Estamos aqui na escuteira. Victor Bertassini, Zé Bertassini e Elaine. Programa chique, como sempre, ok? O Carlos de França tá aí. Ô, Carlos, segura aí, hein? Daqui a pouco eu vou mandar uma música que quem gosta muito é a Lena, irmã da Kelly, né? Ela gosta muito, então já vou mandar para vocês também. Vou tocar com o Fernando Mendes, hein? Eu tenho com o Leonardo aqui, mas eu vou tocar com o Fernando Mendes. Abraço, Zé Bertassini, Elaine, Victor e também o Carlos de França. Valeu, Carlos. Quem mais aqui, Marcelo? Luzia Ribeiro de Santo André. Boa noite, Lu, minha amiga.
5: Boa noite, meu querido. Ótimo trabalho, que Deus te abençoe grandemente. Por favor, toca para nós Paixão Machucada. Obrigado, DBC FM, Rádio Carinho.
0: Rádio Amor. E quando tocar essa, vai para Luísa, né? A Luzia pediu, ela gosta, a Luísa gosta também. O Caco, Carlos Correia, também gosta. Vai para todos vocês aí, viu? Boa noite, tudo bem, meu amigo? Estamos na audiência sempre, hein? Se puder, manda o Márcio Greik para a gente. Ok. Um abraço, meu querido. Obrigado por estar com a gente aí. Corinthians 43 do segundo tempo, 1-0 no agregado 2-0. Vai passando também para as oitavas da Copa do Brasil. Ah, alô, Edi. Alô, Paul Newman. César e Paulinho.

0: Fernando Mendes, a desconhecida, muito bem. Cidinha corintiana pode dormir tranquila depois, né? Lógico, depois que acabar o programa, que terminou o jogo, Corinthians 1-0 no agregado 2. O Corinthians vai pro sorteio das oitavas de final da Copa do Brasil. Ziu, ziu. Quem é aqui, Marcelo? Júlio César Bueno, de São Manuel. Hoje ele mandou áudio, Marcelo.
1: Boa noite, Marcelo.
0: Boa noite.
1: Aqui é o Júlio César, de São Manuel. Queria mandar um recado especial para minha esposa, Daiane, dizer que eu amo ela muito. Gostaria de escutar a Leandro e Leonardo, Deu Medo. Mandar um alô ao pessoal da Zina São Manuel e toda a sintonia da TVC, a Rádio Carinho.
0: Rádio Amor. Obrigado. Obrigado. Ele sempre manda assim, gente, bem breve, ó. Ele sempre manda assim: boa noite, Júlio César Bueno de São Manuel. Ele manda escrito, hoje ele mandou áudio. Fica à vontade, viu, meu querido? Sempre valoriza aí, porque a gente gosta de tocar. O maior sucesso que a gente gosta de tocar aqui é o ouvinte. Quer ver? Vamos tocar agora o Paraguai de Brotas.
2: Boa noite, Marcelo Renato, meu companheiro. Nossa, quanto tempo não mando um áudio pra você? Aí hoje deu certo aí, trabalhando aqui, né? Vai até uma certa hora que você manda um modão aqui pra nós aqui no Cido Zé Cor, aqui perto do Rio. Manda uma do seu gosto aí pra nós escutar, beleza?
0: Beleza.
2: Tamo junto, DBC Rádio Carinho.
0: Rádio Amor, vai ser o Márcio Greik, hein? Boa noite, Marcelo. Diego por aqui. Hoje não passarei por aí, mas tô na escuta sempre, hein? Se puder, toca o papel de carta com Paulo César e os Garotos de Ouro. Obrigado, Diego. Dom Diego, ontem participou com o áudio, né? Pablo Gesso com a gente também. E aqui, Marcelo, Álvaro e Maria. Deixe-me ver. Ah, Maria e o Álvaro, nossos vizinhos aqui que estão na oração. Boa noite, eu tive o prazer de conhecê-los, né? No domingo, foi domingo, foi sábado, né? Sábado de manhã. É, eles, sabe o que eles fizeram, gente? Eles ficaram do outro lado da rua, aqui em frente à rádio. Para quem não sabe, o estúdio aqui, o estúdio 1 da DBC, ele é de frente para a rodovia, né? A rodovia fica bem visível aqui, tem um aquário gigantesco aqui, né? A nossa Windows, e aí a gente tem a visão da rodovia. E aí eles sentaram do outro lado na muretinha e ficaram lá esperando o Marcelo Renato sair aqui para conhecer. E foi um prazer, né? Batemos um papinho e são vizinhos, e serão mais vizinhos ainda do Marcelo Renato. Célia Arruda, boa noite, querido. Célia Arruda, obrigado. Rony, aqui. A Cidinha falou que nós estamos morrendo de medo de pegar o Corinthians em uma final. É, não precisa ser final, não. Pode ser as oitavas, quartas, semi. Né? Rivalidade é rivalidade, né? Não pode perder. Zé Valentim, nosso boiadeiro. Boa noite, meu amigo Marcelo Renato. Bom trabalho. Obrigado. O Newton Lujan, ele é fã do Paulo César e dos Garotos de Ouro também.
3: É, MR, não deu certo. O Corinthians acabou de fazer 1-0. Boa noite, bom programa.
0: Valeu, Newton. O Rony Bozan. O Rony, ontem, quando você pediu pra eu tocar o Tchãozão, tocou duas, hein? Tocou Raízes do Amor, a outra eu não me lembro agora, mas tocou aí.
4: Ô, Marcelão, boa noite, irmão.
0: Fala, garoto.
4: Olha nós no Boteco Bozan de novo aqui.
0: Eita, nós.
4: Tá eu, tá o Zé, tá o Rodrigo, tá o outro Rodrigo, tá o Capuzzi, tá o pessoal aí. Nós escolhemos uma moda, ver se você consegue tocar pra nós, rapaz. O Mato Grosso e Matias. Chegada. Não ponto de chegada. Chegada. Será que você acha ela aí? Obrigado, irmão.
0: Já vou ver aqui se eu tenho. Eu, pra mim já veio ponto de chegada. Tem chegada, sim. Ok? E depois a gente vai tocar. Chegada. Mato Grosso e Matias. Deixa comigo, ó. Ok, muito bem. João, boa noite, tudo bem? Por aqui é o João Paiuta de São Carlos e estamos aqui ouvindo essa rádio maravilhosa em família. Toca um Tião Carreiro aí para nós. Ok, um abraço, João. Obrigado. E a Luísa já mandou o áudio da oração, já mandei para a Cida, já estamos garantidos. Então tem o seu áudio aí, o meu aqui na rádio e o da Cida também, que é para a gente garantir, né? E olha quem já chegou. Já chegou, Marcelo. Você não foi trabalhar hoje, não, é? Hã? Não é até as 10? Olha lá. Abriu uma. Olha lá. Deixa eu ver.
5: Param, param, param, param, param, param.
0: Olha o pino da granada. Olha lá, tirou.
2: Eita. Ô, meu parceiro MR, ó, tô trabalhando no horário da manhã, mas não esqueci de você não, hein? Ó, tô aqui tentando ver se o Corinthians perde, mas tá difícil.
0: Ah, então o senhor mudou de horário, estranhei mesmo. Eita, nós. Ei.

0: Lavoura aí, que tá ouvindo aí a DBC. Especialmente pro meu compadre Lorival aí, que tá aí na borracharia aí, na usina Zanin. Forte abraço pra todos aí. DBC FM, Rádio Carinho.
1: Rádio Amor.
0: Rádio Amor.
1: Obrigado, Luiz Fabiano. Um abraço a toda a galera que está trabalhando aí no campo, o pessoal das usinas. Ok? Obrigado. Quando a safra termina, me dá um vazio. Sinto falta de vocês, hein? Roberta, da Alta Costura. Ela que ensinou o Jacques Leclerc, né? Do Tititi. Vamos lá.
2: Oi, Marcelo. Boa noite, Marcelo. Marcelo, está tudo bem com você, Marcelo?
1: Graças a Deus.
2: Tá tudo bem, né? Graças a Deus. Eu tô quietinha aqui, mas tô curtindo os modão. Estou trabalhando, mas tô curtindo os modão, hein? Só modão, hein, menino? Pelo amor de Deus. Só mesmo a DBC, hein? Nota mil pra você, tá? Com fé, paz e amor. DBC Rádio Carinho.
1: Rádio Amor. Cigano, boa noite, MR. Beleza, beleza. Silvana Fernandes, quero ouvir. Boa noite, Marcelo, juntinhos em Nossas Emoções. A Laura está aqui. Toca para nós Sua Boca Mente com Ana Castela. Obrigada, beijos, beijos. Laurinha está curtindo a gente com a madrinha, né? Aí sim. E também quem está com... Olha só, o Cida, coloca a Edilene Santos na oração. Boa noite, MR, estou na escuta, bom trabalho. Coloca meu nome na oração. Obrigada, beijos, Edilene. Eu não sei que hora que você chegou na audiência, mas eu toquei o gosto de tudo, que eu sei que você gosta também, né? Ah, acho que não deu tempo de você ouvir, né? Ok? A temperatura que nós abrimos às 8 da noite com 20 graus caiu para 19, ok? Márcio Greik, depois os meninos passarinhos. Ah, alguém pediu o Boate Azul e o Luiz Roda está esperando eu tocar. Só que a pessoa pediu o Boate Azul com o Milionário José Rico. A música quando é boa, todo mundo canta, né? Mas justamente eles eu não tenho aqui, ó. Eu tenho com Mato Grosso e Matias. Eu vou tocar com Joaquim e Manuel, tá? Mas ó, só pra vocês saberem aqui, quanta gente pintou a Boate de Azul. Mato Grosso e Matias, Edson e Hudson com Jean Giovanni na mesma faixa. O Ralf com Eduardo Costa, João Neto e Frederico, Bruno e Marrone, Jade Jefferson. Quem mais, Marcelo? O João Neto e Frederico com Teodoro e Sampaio. Também, é o que eu tenho aqui, né? E a gente vai tocar aí Joaquim Manuel, originalíssima, ok? Depois, porque agora tem Márcio Greik.

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1: Muito bem, agora 14 minutos para as 10. Temos muitos pedidos por aqui, mas chegaremos lá. Agora há pouco eu falei com quem nós tínhamos aqui, a Boate Azul, e o Rick Baba falou: toca com todos. O Fino de Américo, eita, Boate Azul, aí sim, hein? Daqui a pouquinho, não demora muito não. Antes eu quero mandar um abraço aqui pro Pedrinho, Pedro Gomes. Boa noite, meu querido. Estamos aqui juntos com você, hein? Ok, abraço, meu amigo. Abraço, meu querido. Obrigado. Segura essa aqui, Pedrinho, ó. Silêncio no tribunal, hein? Desligue os motores. Parem as máquinas. Ô, DJ, silêncio. Não, você não tá quieto. Eu tô ouvindo você respirar. Ainda tô ouvindo um barulho. É o seu pensamento. Para de pensar. Silêncio total. 3, 2, 1.
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1: 22 horas mais 3 minutos, 10 horas e 3 minutos da noite, Marcelo. Salame Michose, como diz o meu querido Joãozinho da Feta, né? Ok, o nosso querido Cristiano acabou de mandar aqui o áudio do paizão Zé de Oliveira para depois da meia-noite. Obrigado, Cris. Ok, Vantuir. Fala, Vantuir.
2: Marcelo, Renato, beleza,
1: meu querido? Beleza, meu querido.
2: Ó, toca para nós, é Mocoque Paraíso, um restinho de você.
1: Boa.
2: Vai para todos os ouvintes aí da Rádio DBC FM, Rádio Carinho.
1: Rádio Amor, essa música é bem sentimental, hein? Zildinha, Rádio Carinho.
3: Oi, Marcelo, boa noite. Deus abençoe você hoje e sempre. Gostaria de pedir uma música para você, se não for trabalho, com o Zezé de Camargo. A saudade é uma pedra. Eu ofereço pro meu sobrinho Paulo Henrique lá de Bocanha, para minha irmã, para todos. Obrigada, beijos. Fique com Deus, Rádio Carinho.
1: Rádio Amor. A nossa querida Luísa, que fará a oração do Pai Nosso aí após a meia-noite, quer ouvir Estrada do Amor. Ok. Com eles eu não tenho, Luísa. Mas eu tenho Estrada do Amor aqui, não sei se é a mesma, né? Com a Thaíde Alexandre. Estrada do Amor. É aquela que vai pra lá e vai pra cá. Deixa eu ver aqui se eu tenho com quem você pediu aí. Não, não tenho. Tem Estrada do Amor com a Thaíde Alexandre, Trio Parada Dura. E tem com Teodoro Sampaio e Regis e Raí também. Ok. Muito bem, aí você me deu a opção de tocar Coração Quebrado, se não tiver com Rouxinol e Sabiá. Agora fiquei em dúvida se eu toco Estrada do Amor com outro ou Coração Quebrado com os Meninos Passarinhos. Ô Luísa, vê aí pra mim. Meu querido Adélcio, eu li sua mensagem aqui. A gente precisa tomar uma, né? Pra gente saber o que tá acontecendo aí, meu querido. Um abraço aí, ok? Uma ótima noite para você, beijão para Silvia, um rau, rau, rau para Pipoca. Ô Cida, reforça aí o nome do Adélcio na oração, ok? Luiz Roda com a gente também, ele, Boate Azul, Vivendo por Viver, autor Márcio Greik. Ô Luiz Roda, então, o meu querido Victor pediu com o Márcio Greik, mas eu não tenho, então eu toquei O Mais Importante é o Verdadeiro Amor, para ele ouvir o Márcio, e depois toquei com o Zezé, e tem com o Roberto aqui também, né? Maria Silva já chegou para curtir as internacionais. O nosso querido Rony Bozan, ele agradeceu aí, e aí o Pino também gostou da moda, hein? Falou, modão chique, hein? É, chegada, Mato Grosso e Matias. E o Si tá lá no Magrão, Marcelo. Ô Magrão, um abraço, meu querido.
4: Boa noite, MR, o homem que vive a música. MR, manda um alô aqui pro Magrão, pousado do Magrão aqui no Mogi, o Claudinei, que a gente tá aqui no rancho dele, o Doni e o Major Gonzalez. Estamos aqui ouvindo o seu programa aqui. Boa noite. DBC FM, Rádio Carinho, Rádio
1: Amor. Mas ele esqueceu de alguém.
4: E o Marcelão, né? O Marcelão tá aqui também. Manda um alô pro Marcelão. Boa noite.
1: Alô, Marcelão. Alô, Magrão. Pessoal, obrigado, Si, toda a galera aí. O Mário. Boa noite, Marcelo. Renato, tudo bem? É o Mário. Parabéns pela programação. Está demais. Toca se der. Roberto Meirinho, Lágrimas. Obrigado. Tenha uma ótima noite abençoada. Obrigado, meu querido. Iracema. Fala, Sema.
5: Ô, Marcelo, boa noite.
1: Boa noite.
5: Bem? Bem. Gostaria de ouvir com o Marciano, Sem Saída. Tchau, fica com Deus. DBC FM, Rádio Carinho, Rádio Amor.
1: Eu vou verificar aqui, porque a Sema é especialista em pedir música que eu não tenho. Deve ser João Mineiro e Marciano, né? Porque só o Marciano, acho que não tem, não. Ah, não tenho, ó. Sem Saída eu tenho com o Odair José. Põe lá, o Odair José, de repente é a mesma. Olha aí, hoje tá sendo um dia da gente tocar aí os populares de antigamente, né? Que falava música popular, falava José Augusto, Giliardi, Márcio Greik, coisa e tal, Jair Adriani, né? E aí o Odair José vai cantar essa. Opa! Ô Luísa, faz assim, ó. Se você quiser ouvir Estrada do Amor com qualquer outro, você digita 1. Se você quiser o Coração Quebrado, digita 2. Pronto, aí eu já vou saber aqui. Tá bom, minha querida? Fica mais fácil aí pra você. Agora tem Fiduma e Jeca com Fernando e Sorocaba.

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0: 22:18. Muito bem, deixe-me ver aqui. Ô Sema, a música que você pediu com o Marciano é a mesma do Odair José, viu? A Cida já conferiu, então eu vou tocar com o Odair, que eu não tenho com o Marciano, nosso querido Marciano saudoso. A Luísa de Batelha escolheu a 2, então é Coração Quebrado. Obrigado, minha querida. Paulo Impossível de América tá feliz, o time dele ganhou.
1: Boa noite, Marciano.
0: Boa noite, meu querido.
1: Tô feliz, a programação de você tá legal, hein? Agora vou escutar internacionais com você, ó. Manda umas boas pra nós aí, Marcelão. E vai, Corinthians!
0: Abraço, Paulo. Normando, eu ia mandar um alô pra você, que o Fino falou, manda um alô aí pro Normando, que ele tá te ouvindo. Mas o Normando mandou um áudio, Fino.

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1: Rádio Amor, obrigado Normando, seu nome estará na oração, viu? É, quero mandar um abraço ao Cargueiro Pesado que passou interior capital sinalizando com as luzes, né? Eu ouvi as luzes daqui, hein? Você viu ou ouviu, Marcelo? Ele sabe o que eu tô falando. Muito bem, Luiz Roda, Roupa Nova e Daniel, a lenda, excelente. Foi pedido da Cida, que logo acima agradeceu. E o Pino de Américo, meu mel, chique, hein? Linda música de tempos bons. Aqui tem um monte de música de tempos bons. A SEMA aprovou. Tá bom, Codaí José, mandou um positivo aí. E o anunciador da sexta-feira chegou, Orlando Guará. Boa noite, Marcelo Renato, aqui é Orlando Guará, de orelhas em pé, na escuta do Emoções, na contagem regressiva para sextar. Pois é, a quinta-feira perdeu a patente, agora virou véspera de sexta. Ok, valeu Orlando. Jorge, Matheus e depois Durval e Davi, 22:20.

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1: Vinte e duas horas e 30 minutos, 10:30 da noite, Marcelo Renato, Salame Michose. Quem tá com a gente aqui, o Felipe Moreira.
2: Boa noite, Marcelo.
1: Boa noite.
2: Manda um modão pra gente aqui na Agrícola Magro, frente 9.
1: Opa.
2: A usina São Manuel. Estamos aqui em Guarapuã, na puxada do Palito Doce. Manda um modão caprichado pra nós aí do Mirosmar. Toca Mirasmar! 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
1: Rádio Amor, alguém pediu A Saudade é uma Pedra, não sei se vai dar pra tocar antes das 11:30, mas vai tocar. Roberta, agora a Roberta encerrou o expediente, mas continua com a gente no Rádio de Cabeceira.
3: Oi, Marcelo, parei, Marcelo, agora eu vou curtir as emoções, agora é Rádio Cabeceira,
1: hein? Eita, nós, bom descanso. Sandrinha.
4: Boa noite, Marcelo Renato.
1: Boa noite.
4: Aqui é a Sandrinha do Jacobus. Toca para nós, Fábio Júnior, Alma Gêmea. Eu ofereço especialmente para você e para toda a galerinha que está na escuta. Beijão, fica com Deus. DBC FM, Rádio Carinho.
1: Rádio Amor, obrigado, minha querida. Maria Urba, gostou de ouvir Meu Mel, hein? Ela falou, Meu Mel é lindo, hein? Dos bons tempos, época maravilhosa. Ok, muito bem. Música na conversa, Duduca e Dalvan, pra Luzia, pra Luísa e pro Caco. Paixão Machucada. Depois tem Ligação Urbana, Bruno Marrone. Já já deu medo, Leandro e Leonardo.

0: 22 horas e 39 minutos, 22 e 39, muito bem. Quem é que é, Marcelo? É a Cidinha, se não me engano, é do Cruzado. Será que ela vai pedir traia véia? Eu acho que é.
1: Boa noite, Marcelo Renato.
0: Boa noite.
1: Eu queria ouvir uma música, A Carta.
0: A Carta?
1: É, a Cidinha do Jardim Cruzado.
0: Hoje ela mudou. Já.
1: Rádio Carinho,
0: Rádio Amor. Eu não sei se vai rolar antes das 11h30, se não rolar só depois da meia-noite, tá bom, minha querida? Muitos pedidos por aqui, mas que eu toco, ok? Ele ficou bastante tempo longe de casa. Agora já está chegando no estado de São Paulo. Nosso querido Cheyenne. Atenção, Cida, que tem um recadinho para você na mensagem, né? Do nosso querido Cheyenne aqui. Fala, Chay.
2: Boa noite, Marcelo Renato.
0: Boa noite
2: a todos da BBC FM. Boa noite. Chegando. Falta 40 quilômetros para chegar no estado de São Paulo. Se Deus abençoar, hoje o Pai Nosso eu escuto já no estado de São Paulo. Marcelo, você acredita que ontem nem sinal de fumaça, sem comunicação nenhuma, não consegui sintonizar, celular também não pegava, muito ruim, mas hoje não, hoje já tá de boa, tô aqui aplaudindo, tá? E um recado pra Cida. Bota meu nome na oração de hoje. Com muita gratidão de estar chegando em casa. Um grande abraço a todos. Que Deus abençoe a cada um. BBC FM, Rádio Carinho.
0: Rádio Amor, um abraço. Cheyenne chegando depois de muitos dias fora de casa. Foi para o interior do Ceará, foi para o interior da Bahia, foi para Brasília. Rapaz do céu, Natanael Ribeirão Bonito, alô Nata, um abraço pra você também, brigadu. Agora tem Paulo César e os Garotos de Ouro e depois Leandro e Leonardo, já Zé Felipe e Ana Castela, hein? Então vamos ouvir Papel de Carta, Deu Medo e Sua Boca Mente.

0: Faltando 8 minutos para as 11, deixe-me ver aqui quem chegou, quem chegou. Nossa querida Paulinha, o Cheiroso acabou de participar com a gente. Paulinha, tá chegando no estado de São Paulo. Quem acabou de passar aqui agora, em frente, cavalgando em seu cavalo de aço, nosso querido Pierre Marcel. Alô, Pierre. E a Paulinha mandou aqui, voltando para casa e te ouvindo. Um cheiro para você também. A Marta G, boa noite, MR. Cheguei, bora de emoções até a uma. Ok, vem comigo. Alexander, tocar. Eu não tenho essa, hein, Alexander. Pega o Guanabara. Rapaz, Silvana Fernandes, ela que pediu a música da Ana Castela, Sua Boca Mente, agradecendo aqui, obrigado minha querida, a Laurinha também. Olha aí a nossa querida Soraya, Soraya, toquei aba ontem, mulher, onde você tava?
1: Olá, Marcelo Renato, boa noite.
0: Boa noite.
1: Soraya, aqui de Araraquara, sempre prestigiando seu programa, hoje participando ao vivo. Todos os dias em off, né? Não deixa de acompanhar. Só não participo todos os dias ao vivo, como já falei. E assim, não vou pedir nenhuma música, não. Só quero dizer que o programa tá maravilhoso. E assim, a minha parte preferida são as internacionais, né? Hoje eu teria vários pedidos para fazer, mas como eu não posso, fico entre Alan Jackson, ABBA e Roxette. Mas assim, qualquer uma que você escolher pra mim é romântica de Alan Jackson, sou grata. Beijo a todos, ótima noite e assim, gratidão por tudo. DBC FM, Rádio Carinho, Rádio Amor.
0: Obrigado, Soraya. Eu toquei ontem o ABBA, né? The Winner Takes It All. E hoje você quer ouvir o Alan Jackson, pode escolher aqui, ó. Opção 1, Remember Rain. Só um pedacinho que é pra dar água no ouvido. Não é na boca, Marcelo? Não, é música.

Mas tem uma outra aqui. É difícil, né? A gente fica entre a cruz e a espada, né? E essa aqui, então, eu vou pôr mais ou menos no meio, porque ela tem a locução do Sabiá no começo, e depois, se a gente for tocá-la, a gente coloca a locução. Essa aqui é covardia.

0: Professora, essa é a terceira opção. Um, dois ou três. One, two ou three. Já escolheu? Já escolheu? Ela está escolhendo. Terceira opção. Ó, o nosso querido Vitor aprovou, hein? Fala sério, hein, Vitor? Ah, eu vou tocar o Willie Nelson. Se o Zé estiver ouvindo, eu vou tocar o Willie Nelson também. Aquela. Always on my mind. Ok? Ele tá ouvindo ou não? Ô, Vitor, diz pra mim aí. Param, param. Deixa eu ver então. Nossa, fica bom, hein? Com Willie Nelson. Eu ia tocar uma outra dele ontem, não toquei. Underground Again. Ou eu toquei, não lembro. Muito bem. A Paulinha tá mandando um beijo pro cheiroso. Alô, Chay. Beijo da Paulinha pra você aí. O que foi, Iracema? O que foi, Iracema?
1: Marcelo, eu ia pedir essa música do Alan Jackson pra você outro dia. Só que eu não sabia falar o nome. Acho que você tocou agora aí.
0: Eu vou tocar ela de novo.
1: Muito linda, viu? Coloca ela mais tarde. Tchau, fica com Deus.
0: Combinado, Sema, você vai ouvir, viu? Ela escolheu essa, a terceira é Three. I try. Ô, Vitor! Será que o Zé tá ouvindo a gente, Vitor? Se tiver, eu vou tocar o Willie Nelson, que ele gosta. É igual do Elvis também, rapaz. Aí é complicado, né? É, então vai ter Alan Jackson, o Willie Nelson, vai ter o Elvis também. Pronto, acabou. Aí eu toco uma outra do Willie Nelson. Felipe Moreira, não é à toa que é a melhor moda do Alan Jackson, top. Todo mundo quer ouvir a terceira, hein? Eita, nós. Vamos de música então, senão não vai dar tempo. O Tchãozão e depois o Zé Rico solo, hein?

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1: 11 horas e 7 minutos, estamos abrindo a última hora da véspera da sexta-feira, a penúltima do Emoções. Entre uma e outra, meia-noite, tem o nosso Pai Nosso. A Luísa de Baté, quem fará o próximo Pai Nosso logo após a meia-noite, ok? E das 11h30 à meia-noite, tem Emoções Internacional. Vai ter o Alan Jackson, vai ter o Willie Nelson. Vai ter Elvis também, ok? E agora tem o que, Marcelo?
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1: Poesia é uma coisa maravilhosa para quem consegue sentir, interpretar, viver as palavras. Eu gosto muito de escrever, gosto muito de ler. E vocês não têm ideia de... Nossa... Quantas coisas eu já perdi que eu escrevi, e todo dia eu escrevo. Mas eu compartilho dessa aventura das palavras com pessoas que a gente tem amizade também, né? E aí, o que diz a poesia ao coração do Cheyenne, que está chegando agora na nossa terra, nosso pedacinho de Brasília.
3: Tem um poeta que eu gosto muito, Gibran, Khalil Gibran, e escreveu uma curta poesia que diz: minha casa me diz, não me deixes, pois sou o teu passado. E a estrada me diz, vem, siga-me, pois sou o teu futuro. E eu digo a ambas, não tenho passado e nem futuro. Se eu ficar aqui, haverá uma ida em minha permanência. E se eu partir, haverá uma permanência em minha ida. Esse poema é meio difícil de compreender, mas me cabe muito bem. E dessa forma, eu entro no estado de São Paulo. Oh, bênção! Graças a esse Deus maravilhoso. Graças à Nossa Senhora Aparecida, que me protegeu, me blindou. Me agasalhou com seu manto azul e me trouxe de volta para casa. Cheguei no estado de São Paulo.
1: Seja bem-vindo de volta.
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11:13, Luzes de São Paulo, Fernando Sorocaba, especialmente para o nosso querido Cheyenne, voltando para casa, iluminado pelas luzes de São Paulo. Meu querido Geraldo, eu quero ouvir Nazaré, eu só tenho Love Hurts com eles, né? Essa aqui, ó. Param, param. Ok.

0: Agora 11 horas e 28 minutos, o Flamengo acaba de ser eliminado da Copa do Brasil, perdeu por 2-0 do Vitória. O primeiro jogo o Flamengo havia ganho por 2-1, mas acabou perdendo por 2-0 hoje, então ficou 3-2 no agregado para o Vitória. O Vitória passa para a próxima fase da Copa do Brasil e o Flamengo fica pelo caminho. Quem tá com a gente aqui, Marcelo, é o Marinho.
1: Fala comigo que eu sou seu amigo, Marcelo. Bom ou não?
0: Bom.
1: Tamo aí mais uma noite aí na RV, trabalhando. Mandar um abraço aí pros meninos mais um dia aí, no carregamento. Mandar um alô especial pro pequeno e pro Kaique, cabelo de boneca. Hoje é aniversário dos dois. Manda um parabéns pra eles aí. E DBC FM, Rádio Carinho.
0: Rádio Amor, obrigado, meu querido. Atenção, Cheyenne, a Paulinha tá mandando essa aqui pra você, ó.

trem, a saudade é uma pedra, Zezé e Luciano, é o Mirosmar que pediram aí, né? E aí, nosso querido Rabelo, boa noite, Marcelo. Essa moda arrebenta, hein? Rapaz do céu. O Adilson, nossa, Adilson, essa semana não foi sua, hein? O Adilson é aquele que eu falo que é São Paulino e flamenguista. Essa semana foram duas bordoadas, hein, meu filho? É, ontem e hoje. Nossa. Ô, Cida, coloca a sogra. O Adeus está pedindo para colocar a sogra Benedita, o irmão Nelson e a esposa Nilza na oração. Deixa eu mandar lá para ela, o Adilson. Ok? Mas não deu certo para você essa semana, hein? Eita, nós. Ele mesmo mandou aqui, ó. Flamengo fora da Copa do Brasil. Eu nem tava acompanhando, eu nem tava interessado, Coitado do Pitoco, coitado do Pitoco. Pitoco vai ficar revoltado. Vamos para as internacionais.

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1: Bastante atrasados hoje, mas começando, né? Agora 20 minutos para meia-noite, o nosso Emoções Internacional DBC. A música do mundo todo para todo mundo na Rádio Carinho, Rádio Amor. No menu musical de hoje, Nazaré, Elvis Presley, Willie Nelson e Alan Jackson. Para começar, Love Hurts.

0: 13 minutos para meia-noite, tá todo mundo ansioso aí para ouvir o Alan Jackson, Marcelo. Ok, ouvimos o Elvis, né? Always on my mind. E aí é o seguinte, eu vou colocar mais uma para demorar mais ainda o Alan Jackson. Na verdade é para fechar a hora. Vamos ouvir primeiro Willie Nelson, On the Run Again, e depois tem Louis Armstrong, What a Wonderful World. Uau!
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0: Faltando 10 minutos, agora 9 minutos para meia-noite. O Alexander Brassi mandou um áudio aqui. Eu já mandei para a Cida, para ela colocar na nossa relação aí da oração, tá bom, o Alexander? Mas vamos ouvi-lo.
1: Ô Marcelo.
0: Fala, garoto.
1: Beleza, boa noite. Só música fera, hein, moço?
0: Só.
1: Love is Horror. Elvis Presley. Tamo aqui curtindo. Ô Marcelo, quero que você inclua nas orações aí a minha filha, a minha primogênita, Maria Clara Brassi. Casa amanhã no civil. E sábado ela vai estar casando no religioso. Eu peço aí que você inclua minha filha e meu genro, Gustavo, nas orações aí. E manda uma música pra eles aí, que tiver aí dessas boas que você tá mandando agora. DBC, Rádio Carinho, Rádio Amor.
0: Obrigado, Alexander. Desejamos ao casal felicidade, né? Muita paz na relação. Tomara que o seu genro seja tão bom quanto o meu, viu? Pensa numa sorte. Rapaz do céu. Tomara. E aí o mundo vai ser maravilhoso. Louis Armstrong, What a Wonderful World.

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Faltando 1 minuto e meio para meia-noite, o nosso querido Adilson, e pelo que o genro dele também é muito bom. Rapaz, é preciso sorte, hein? Eu vou falar para você, muito melhor que eu, meu genro, muito, muito melhor. E aí é o seguinte, o Adilson falou assim, amanhã vou tomar todas para esquecer a semana, porque ele é torcedor de São Paulo e do Flamengo. Eu sempre falo, né, pra ele, como pode um homem torcer pra dois times, rapaz do céu? E aí os dois foram eliminados da Copa do Brasil e ele escreveu que amanhã, ou seja, daqui a pouco, sexta-feira, né, durante o dia ele vai tomar umas pra esquecer a semana futebolística. Eu também vou, mas vai ser daqui a pouco, quando eu sair daqui. Mas não vai ser pra esquecer, não. É pra lembrar. É pra comemorar.

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1: Quem fará a oração será a Luísa, do Centro de Baté. A oração vai para Dona Nena Santa Rosa, com um beijo super carinhoso, Ana Rosa, a Ana Santa Rosa também. Dona Valentina de Jesus Oliveira e o Júlio César. Fino de América, o Pai BJ, a irmã Regina, Neia, Jorge, Guilherme, alô, Gui. Também o Cruz, Adélcio, Silvio e Pipoca, hoje em especial aí para o nosso querido Adélcio também. Pipoca, rau. Paulo Henrique, no pedido da Sandrinha. Cidinha, Messias e Marilda Lomar. Também o Zé de Oliveira e família. O Cheyenne. Marta José Roberto Júnior e Zé Roberto de Cravinhos. Flávio Maurício e família. Álvaro e Maria, nossos vizinhos aqui, com um carinho muito grande também. Roberto Borges e família. Selma Batista e família. Maria Aparecida Pereira e família. O Mauro Alemão do Uber. Também a Edilene Santos e família. Nosso querido Normando, no pedido do Fino de Américo. Bonnie Tyler também. A dona Benedita, que é a sogra do nosso querido Adilson, né? A esposa Nilza, o irmão Nelson e o próprio Adilson também.
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1: E o Alexander Brassi pediu para colocar a filha Maria Clara e o genro Gustavo, desejando a eles uma feliz união, que Deus abençoe a união dos dois aí, né? Hoje no civil, amanhã no religioso. Amém. A Rúbia Durvajão também com a gente na oração. Obrigado, Rúbia. Nosso querido Adão acabou de mandar a frase dele aqui. Não duvide do poder de Deus. Se ele transformou água em vinho, ele pode transformar a sua vida em bênçãos e vitórias. Amém, aleluia. Bom dia, MR. Bom dia. E o Gustavinho chegou ainda, hein, Adão? E também o Flávio Maurício. Bom dia. Aprenda a valorizar o caminho, não só a chegada. Deus nos ensina muito mais durante a caminhada do que no momento da vitória. Cada passo dado com fé é um aprendizado. Cada dificuldade é parte do crescimento. Aproveite cada fase, pois tudo faz parte do plano lindo que Ele preparou para a sua vida. Deus te abençoe. Rapaz, as vinhetas de emoções... eu escrevi e o André mandou gravar, e tem uma delas que fala justamente sobre você aproveitar a viagem. Agora eu não sei qual é, hein, Marcelo? Vamos ver se eu acho aqui, só para você ver que tem a ver com o que você escreveu aí. Será que é? Não, ela é meia longa, Marcelo. É mesmo? Vamos ver se é essa aqui. Vamos ver se é essa. Hã? Peraí.
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1: Não.
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1: Também acho que não é essa. Será que é essa?
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1: tem? Também não é essa.
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1: Também não é essa. E agora pra eu achar, hein? Será que é essa?
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1: Também não é, não vou achar, hein, Marcelo? Pois é, não, mas agora enquanto eu não achar, não dou sequência, viu?
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1: Aqui, ó, essa aqui então. Exatamente o que você escreveu, a essência dessa. Vamos ver essa aqui.
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1: Viu? Exatamente, né? A gente fica preocupado em chegar e não curte a paisagem, não curte o aprendizado, não curte as coisas do caminho. E aí, ali ele escreveu, né? Aprenda a valorizar o caminho, não só a chegada. Ok? É, já mandei para o Gustavinho, que ele acabou de chegar. Vamos mandar para ele aqui, o do Adão também. Ok? Né? Muito bem. E também, mais ou menos assim, as pessoas, elas conquistam uma coisa e já partem ansiosamente para outra e nem curtem aquilo que conquistaram, né? Quiseram tanto, desejaram tanto e já partem ansiosamente para outra coisa, e sendo que de repente já tem tudo para ser feliz, né? E aí vive nessa busca constante de coisas, de coisas, de coisas, né? Precisa ver se você já não tem o suficiente, né? Para ser feliz, para se desligar um pouco, desapegar um pouco. Vamos lá então, deixe-me achar a Luísa aqui, a Cida, param, param. Vamos lá, respire fundo, acalme seu coração e concentração. É hora de falarmos com o nosso Pai. Meia-noite, sete, sexta-feira, 15 de maio. Luísa do Centro de Baté, vamos acompanhá-la na oração.
5: Pai nosso que estás no céu, santificado seja o vosso nome. Venha a nós o vosso reino, seja feita a vossa vontade, assim na terra como no céu. O pão nosso de cada dia nos dai hoje. Perdoai as nossas ofensas, assim como nós perdoamos a quem nos tem ofendido. E não nos deixei cair em tentação, mas livrai-nos de todo mal. Porque teu é o reino, o poder, a glória, para sempre. Amém e aleluia. Gratidão.
1: Amém, aleluia, gratidão. Obrigado, Luísa. Obrigado.

0: Meia-noite, 8, Orlando Guará. Se você estiver ouvindo, já sabe, né? Se você estiver ouvindo, já sabe. É, se você der um sinal de audiência aí, já sabe qual que vai ser a primeira, né? Muito bem, vamos ver se ele, se ele dá um positivo aí. Deixe-me ver aqui onde que eu tô, quem que eu sou, para onde que eu vou. A Cida fez a oração com a gente. Benta Brito, amém, aleluia. Bom dia, Marcelo Renato, bom dia, Benta. Alexander Brassi, Deus abençoe você, a todos nós, meu querido. A Selma, amém, aleluia. O Gustavinho mandou o amém dele e está escrevendo o resto. Marcelo, 18 graus com sensação térmica de 18, ok. Paulo Mariolo, bom dia Marcelo e todos, que a luz de Cristo nos ilumine nesse novo dia, amém e aleluia, ok. Adilson, bom dia amigão, amém, aleluia, bom retorno, obrigado Adilson. Carmen Rissati, amém, aleluia, bom dia Marcelo, bom dia Luísa, nossa querida Paulinha Dodeca, amém, aleluia, gratidão, bom dia princesa, beijão pra tu, pro José de Oliveira, Gustavinho, Flávio Maurício, pro cheiroso que tá rasgando o tapetão preto, daqui a pouco ele tá em casa, em Araraquara, né? Luzia Ribeiro, amém, senhor, gratidão por mais um dia vencido, bom dia, Luzia. Aqui é a Silvana Fernandes com a Laurinha hoje, hein? Laura é um nome bonito, né? Que Deus nos abençoe, amém, aleluia, Sil, valeu. Roberta, bom dia, Marcelo, gratidão, Senhor, meu Deus, Jesus é amor. Ok, é, o Flávio Maurício, amém, aleluia, dedico essa mensagem a você, minha, em especial para Paulinha e a Cida e todos os ouvintes, valeu, meu querido. Aí, Orlando, amém, aleluia. Então vai ter Almir Sáter abrindo a sexta-feira. Fino de Américo, amém, aleluia, bom dia, MR, bom dia, Luísa, fica com Deus, que Deus nos abençoe por mais um bom descanso, Marcelo, mais um dia, bom retorno, querido, um abraço. Valeu, Maria Silva, desejando a gente uma ótima sexta-feira. A Luísa, que fez a oração. Amém, aleluia, que Deus nos abençoe grandemente sempre. Gratidão, bom dia, MR. Luísa, gratidão, gratidão, gratidão, gratidão, gratidão é a palavra. Gratidão, se eu conseguisse falar separadamente do jeito que eu escrevo no fim de semana no meu Face, quando eu encerro o expediente. Se eu trabalho no sábado, eu escrevo a hora que eu saio daqui no sábado. Se eu trabalho no domingo, eu escrevo no domingo. Aí, gratidão por mais uma semana de trabalho. E o Gustavinho me cobra, viu? Não vai escrever, não vai escrever, que às vezes eu atraso, né? Eu vou para outro lugar, tal, porque eu gosto de escrever quando eu chego em casa mesmo. Não é na rua, não. E aí o Gustavinho fica me cobrando. Outro dia eu fui escrever a mais de 11 da noite. Num domingo, ele, toda hora, você não vai escrever, não? A Geni, tava pensando em você agora. Falei, quer ver? A Geni também tá ouvindo a gente. Bom dia, Marcelo. Amém, aleluia. Bom descanso. Beijos. Obrigado, Geni. Nosso querido Chay, amém. Luz e paz para a caminhada de todos. Bom retorno, meu querido. Firme aí, hein? Muito bem. A Sandrinha, bom dia, MR. Amém, aleluia. Fica com Deus. Ok. Gente, eu vou começar com Rasta Bonito, Almir Sáter, especialmente para o nosso querido Orlando Guará. Depois tem uma música que eu não sei se a maioria conhece, mas eu me lembro bem dessa música quando ela chegou aqui na DBC e ela fala sobre vários artistas que já viajaram fora do combinado. É o pedido do nosso querido Morsa. Alô, Morsa. Ruas do Infinito. Lourenço e Lorival. Vai rolar também Lágrimas com o Roberto Meirinho, Alma Gêmea, Fábio Júnior, A Carta, Milionário José Rico. Essa aqui não é, Marcelo, é verdade. Fim de Noite já foi também, Fim de Noite já foi. É isso aí, ó. Né? E quem mandou áudio pro Marcelo Renato, dá o positivo aí. Dá o positivo. Ok, quem mandou áudio, dá o positivo. Aí o. O Flávio Maurício falou assim, ó, vai Vitória! Gostaria de ouvir Moacir Franco. Então eu vou te dar as opções aqui, hein? Segura aí, ô Flávio, vou te dar as opções. Moacir, peraí. Param, param. Tem pouca coisa dele, viu? Rapaz, eu vou falando aqui. Eu vou falando, você vai anotando aí. Número 1, querida. Número 2, pedágio. Número 3, Filho de Maria. Número 4, Felicidade Começa com Fé. Essa é boa demais, hein? Número 5, Incêndio no Canavial, com a participação do Sérgio Júnior. Essa é a 5, isso. Número 6, Eu Nunca Mais Vou Te Esquecer. Distante dos Olhos, número 7. Soleado, A Música do Céu, número 8. O Amor... Não, essa não pode tocar hoje, é só quando o Palmeiras é campeão. O Amor é Verde. Não Peça Bis, número 9. Esquina da Saudade, número 10. Inteligência é Loucura, número 11. Se Eu Não Puder Te Esquecer de Novo Aqui, é isso? Se Eu Não Puder Te Esquecer, já perdi até as contas. Balada, número 7. Cartas na Mesa. Eu Amo Tanto, Tanto, Eu Te Darei Bem Mais. Toquei ontem, né? Suave a Noite. Viva a Rosa. Tema de Bárbara, Dia de Visita com a participação do Daniel, Questão de Tempo com a participação do Moacir, Madrugada da Cidade com o Amado Batista e o Moacir. Rapaz, o que você escolheu aí, o Juan? E agora, Adilson? É muita opção, né? Adilson não, Flávio. Vamos fazer o seguinte, vamos com Felicidade Começa com Fé. Aí depois eu toco o Rasta Bonito. Cadê Felicidade Começa com Fé? Parampã. É boa para começar o dia, né? A nossa querida Cidinha Corintiana, número 4. Deixa eu ver qual que é o número 4. 1, 2, 3, 4. 4 é Incêndio no Canavial. É isso mesmo? Não, não. 1, 2, 3, 4. Não, Felicidade Começa com Fé. É essa mesmo, é que rolou para cima ali a lista. Valeu, meu querido. Então tá bom. Cidinha Messias, bom de Marcelo Renato, que Deus nos abençoe grandemente, com muita saúde e muita sabedoria. Brigadão, Luísa. O número 4 vai ser essa mesmo, Paulo Mariolo, vai ser essa mesmo. Felicidade Começa com Fé. Luzia, vamos então aos áudios, né? Primeiro eu vou buscar o Zé de Oliveira. Ontem eu esqueci de fazer a previsão do tempo, o Gustavinho me cobrou. Eu falei, atender que é assim mesmo, viu, Gustavo? Ainda mais quando eu tô triste com a desclassificação do São Paulo ontem, é do Flamengo hoje, é capaz que eu esqueça, eu tô meio emocionado, assim, comovido, entristecido, só que não.
1: Bom dia, Marcelo Renato!
0: Bom dia, bom dia, bom dia.
1: Ontem eu fiquei tão feliz de ver a Cida rezar.
0: Opa!
1: Essa voz tão bonita dela, viu?
0: Ó.
1: Ô, Cida, parabéns pra você, viu? Vou mandar um alô pra Cidinha Corintiana, pra Nena de Pernambuco e pra todo mundo. Rádio Carinho!
0: Rádio Amor, a Cida nem vai dormir hoje, hein, Cida? Fala sério. Oi, Cida, bom dia.
2: Oi, Marcelo, bom dia. Uma ótima sexta-feira pra todos. Hoje vamos ouvir com as irmãs Galvão, Forró do Embolachado.
0: Opa!
2: Vai pra todos os nossos ouvintes. 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
0: Rádio Amor, obrigado, minha querida. Gustavinho.
3: Bom dia, Marcelo Renato. É Morse, Marcelo do Posto, Henrique Babesi, da secretária Paulinha Santana. Foi possível trocar se não tivesse do Bruno Marrone. Daqui a pouco eu volto com a previsão. Parabenizo todos os aniversariantes de sexta-feira. Tchau. Bom descanso, DBC Rádio Carinho.
0: Rádio Amor, ele que fará a próxima oração, hein, né? De sexta para sábado. Adão Marcial.
4: Bom dia, Marcelo Renato.
0: Bom dia, bom dia, bom dia.
4: Hoje eu gostaria de ouvir a música do Cleiton e Camargo, Amor no Carro. Gostaria de oferecer para toda a galerinha da DBC FM e para minha esposa Késia. DBC FM, Rádio Carinho.
0: Rádio Amor, nosso querido. Que você mandou aqui, o Adilson? Tá, que será, hein? O Adilson, mas ele mandou, era 11h40. Ele deu positivo? Deixa eu ver aqui.
5: Eu, Marcelo Renato, um bom retorno, um bom descanso. QSL.
0: QSL.
5: Meus dois times caiu fora. Nossa, foto Atlético Paranaense. QSL e TKS. DBC FM, Rádio Carinho.
0: Rádio Amor, eu fiquei triste que o São Paulo e o Flamengo saíram da Copa do Brasil. Param, param, param. Luzia Ribeiro.
6: Bom dia, meu querido. Por favor, toca pra nós, Meu Cajuzinho.
0: Oh.
6: Obrigado, tenha um lindo dia. Deus te abençoe grandemente. Bom descanso. 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
0: Rádio Amor. Então eu vou começar com Felicidade Começa com Fé, o Rasta Bonito, aí eu coloco o forró embolachado e meio cajuzinho, que a gente começa com fé e com alegria o dia. Depois vem as outras, tá bom? Então, deixe-me ver quem mais aqui. Já foi Luzia, já foi todo mundo. Dirceu Matoso, bom dia, bom dia. Tem que tocar o Pitoco, não, o Pitoco hoje está triste, se é que você me entende, né? Olha lá, ganhei meu dia, eu adoro o senhor José de Oliveira, sabia que você ia ficar feliz, né? Deixa-me ver, obrigado pelo carinho, a Laura tá linda, né? Posso? Pode escolher, Geni. Quem mais aqui? Sempre gostei do hino do Vitória. Uma vez Vitória, sempre Vitória. 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Meu maior prazer é vê-lo brilhar, seja na terra, seja no mar. Venceu, venceu, venceu. Uma vez Vitória, Vitória até morrer. Esse é o Chazão, mano. Muito bem. O Tercato mandou áudio, Marcelo. Vamos ouvi-la.
7: Bom dia, meu amigo Marcelo Renato.
0: Bom dia
7: a todos que estão ligadinhos no programa. Vamos a madrugada fora, iniciando a jornada agora de trabalho. Vamos até às 6:30 da manhã, se Deus quiser.
0: Amém.
7: Essa madrugada foi até 1:58 as músicas na DBC FM. Era 2 horas, encerrou, aí começou a tocar as musicaiadas até às 5 horas da manhã. Daí tem aquele outro programa lá. Toca aí pra nós, se der. Milionário José Rico, no colo da noite. Vai pra todo mundo que estiver ligadinho, meu esposo Rubens. Pra vocês aí da rádio, um bom descanso. E até mais tarde, se Deus quiser.
0: Obrigado, Tercato. Bom trabalho, viu? Ela trabalha na Sertran. O nosso querido Paulo Mariolo trabalha com guinchos, né? Também aí na rodovia. E essa é a galera que vai pela rodovia. O Cheyenne tá na rodovia também. A rodovia também é um ambiente que a DBC predomina, né? Okay. Nossa, ela tá desse tamanho já. Quantos anos ela tá, o Silvana? Silvana mandou uma foto aqui, ó, eu chamando de Laurinha, já tá uma moça. Olha que coisa linda. Parabéns. Olha, nem parece uma foto nacional, né? Parece aqueles times, aquelas torcidas, né? De beira de quadra lá dos Estados Unidos. Galerinha que fica dançando, coisa e tal. La Salle. Ok, tá linda. Que Deus continue abençoando. Ok, vamos lá então. Como eu disse, a gente vai começar com um Moacir Franco para abençoar nosso dia. Depois a alegria aí de Rasta Bonito, Forró Embolachado e Meu Cajuzinho, que são agitadinhas. E depois a gente retoma aqui, ok? Vambora então? Foi todo mundo? Foi todo mundo? Foi seu Raimundo, vizinho da frente, do fundo. Felicidade. Moacir Franco, felicidade começa com fé.

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1: Meia-noite, 36 minutos. Meia-noite, 36. Eu mandei o áudio do Zé de Oliveira para Cida guardar com carinho. E ela pôs lá: obrigado, vou guardar com carinho. É, o Zé é fã da Cida e vice-versa, né? O Gustavinho disse que vai mandar a previsão oficial. O nosso querido Flávio Maurício, muito boa. É essa aí, hein, das Galvão. Forró embolachado, não conhecia. Pois é, eu vou falar para você que se eu conheço faz uns 2 anos, 3 anos, essa música é muito. Eu saí do ar, troquei de horário com a Gabi. Aí eu tava dirigindo em São Carlos, eu lembro que eu ia indo lá no Toninho Calçados, né, tomar uma com ele no sábado. E aí a Gabi entrou e tocou Forró Embolachado. Eu falei: menina, que música é essa? Mandei um zap pra ela na hora, assim, parei o carro e ela respondeu: Forró Embolachado, As Galvão. Eu falei: boa! E aí acho que eu toquei uns 10 dias em seguida, né? É gostosa demais, né? Lembra muito o grupo Café Coado. Café Coado eu gostava também. Você lembra deles, o Pierre, Café Coado? Rapaz do céu, teve uma época que a DBC tocava bastante forró aqui. Na verdade, é uma promoção que nós fizemos, que a gente tocava os desconhecidos, né? Era no Caminho da Fama, DBC FM. E aí tem um monte de coisa ruim, mas tinha coisa boa também, né? E o Café Coado é um grupo de forró muito bom, muito bom, muito bom. E o nosso querido Orlando Guará, né? Eu toquei aí o Almir Sater com o Rasta Bonito e ele... Iê, iê, agora sim, sextou, sexta-feira chegou. Abraço, Orlando, obrigado, viu, pelo prestígio, Choquito e todos os chocolates de sempre. Para quem não conhece, uma música muito especial. Lourenço Lorival, o Rui Infinito, pedido do Moça. Alô, Moça, bom trabalho aí, meu querido. Já já tem Tentei Te Esquecer, Mato Grosso e Matias.

0: Ruas do Infinito, Lourenço e Lorival. E do outro lado, lá do outro lado, já é a parte da tarde. Eu acho que já está até anoitecendo, sei lá. O nosso querido Pimentinha tá na Nova Zelândia tomando uma já.
1: Sextou aqui do outro lado do corgo. Vai comigo, papai. Se puder, manda aí pra nós e pra Nova Zelândia aí, o homem do meu tempo.
0: Opa.
1: Tamo junto e misturado, porém em camas separadas.
0: Ainda bem. Abraço, Pimentinha, homem do meu tempo, Bruno e Marrone. Eu vou deixar aqui, ó. Eu vou embora, mas eu vou deixar aqui. Tentei Te Esquecer, Mato Grosso e Matias, Lágrimas, Roberto e Meirinho, Alma Gêmea, Mr. Brigadu, A Carta Milionária e José Rico, Amor no Carro, Cleiton e Camargo, No Colo da Noite, Milionário José Rico e Homem do Meu Tempo. Já coloquei aqui também Pimentinha. Vou embora, mas vai tocar, tá bom? Espero que o computador não corte esse menino rebelde. Às vezes ele tá mal-humorado, ele brigou com a impressora, a namorada dele, e aí ele apronta dessas aí. Ô, Pimentinha, boa cerveja. Agora, daqui a pouco, sou eu vou ter que sair daqui e tomar uma também, porque eu tô triste com a eliminação do São Paulo e do Flamengo da Copa do Brasil. E aí eu tenho que afogar as mágoas. Muito bem. Ok, muito bem. Vambora então, Marcelo Renato. Vambora, já tá na hora, né? Ok? O que que eu faço? Ah, tem que ler a frase da secretária e tem que fazer a previsão do tempo. A frase da secretária hoje é muito importante, hein? Ô Cida, o que você montou, essa montagem que você fez, eu já mandei lá no grupo do Patriarca Galo lá, que é meu, da Bianca e do Max, por enquanto. Quem sabe, né, futuramente a Camilinha entra ali também. Tem que se esquecer, vai ser a próxima. Eu falei agora. Que Deus abençoe todas as famílias com muita paz, saúde, companheirismo, felicidade, amor e união. E que ele esteja presente em todos os lares. Amém? 15/5, o dia da família. Então vou ter que tocar a oração pela família, né? Ah, então antes do Mato Grosso e Matias. Uma ótima sexta-feira para todos. Que Deus abençoe a sua família e a Camilinha. Bom descanso, vovô Marcelo Cida. Obrigado, Cida. Eu também, Gustavinho, eu não perguntei nada se você tem também o grupo da sua família. Deixa eu trabalhar, rapaz, eu tenho que ir embora. Ah lá, ele pôs lá. Eu também tenho o grupo que tá minha mãe, meu pai, meu irmão e a Isabela, minha tia e a Maria Luísa, se chama Carlos. Ok. O Felipe Moreira, fala, Felipe.
2: Marcelão, bom descanso. Uma boa noite, meu querido. E hoje vai ter uma sobrecoxa de novo, não?
0: O pior que vai, hein? Eu mandei a moça pesar 4. E é grande, né? A sobrecoxa de hoje em dia é grande. E aí, o que eu fiz? Eu peguei uma sacolinha do Rossito e joguei o tempero pronto. E aí, você fica chacoalhando a sacola para lá e para cá e tempera por igual, né? É uma forma fácil de temperar carne. Isso aí pode ser qualquer tipo de carne, né? Você joga o tempero dentro de um saquinho com a carne que você quiser. Pode ser a coxa, sobrecoxa, peito, o bife bovino. Como é que chama aqui? Tem uma parte do porco que eu gosto muito, que é o copalombo. Legítimo, né? Porque se você não souber comprar, você não compra copalombo, mas nem a pau. É melhor, porque o copalombo, ele é marmorizado igual deveria ser uma picanha, né? Aquela gordurinha costurando ali no meio, que é para garantir a maciez e o sabor. E para você que não pode consumir gordura, né? Só tire a gordura depois que a carne estiver pronta, tá bom? Que aí você mantém o sabor e a maciez. Se você tirar antes, vira uma sola de sapato. Ok, principalmente, agora o patinho nem gordura tem, né, Pierre? Patinho é magrinho, magrinho, magrinho, magrinho. Parece salsicha o patinho, né? Muito bem, patinho é bom, carne moída, Marcelo, né? Você quer ver uma carne que eu não como faz tempo e eu gosto muito? O músculo bem cozido é bom com aqueles nervos no meio, né, Pierre? O Gustavinho tá lá, não para de escrever. Pega lá a oração pela família, senão você vai esquecer. Oração pela família, oração pela família, deixa eu ver se é essa mesmo. É essa mesmo. Então nós vamos deixar essa aqui, depois vem o Mato Grosso, ok? Vamos então à previsão do tempo que o Gustavinho mandou pra gente. Ele disse que tem uma, que vai mudar a fase da lua, mas que ele vai mandar detalhes amanhã. Ok? Então amanhã você manda. Então vamos à previsão. Ih, fechou. Fecha ali. Ok. 15, sexta-feira. Aí, nascer do sol 6h35 e o pôr do sol 17h40, lua minguante, umidade relativa do ar 77%, a probabilidade de chuva é 61%, mas é pouco, é 1,1 milímetro, ok? Temperatura mínima 16 e máxima 27 graus. Quer dizer que não vai secar a calça que eu deixei lá de molho, que eu vou ter que logo cedo dar uma torcida nela, colocar no varal a minha calça jeans, que nem a minha mãe. Minha mãe gosta de brincar. Ela fala calça jeans, ela fala ginela, uísque, ela fala whisky, tudo muito consciente, só para deixar engraçado, né? Então ela fala a sua calça jeans. Muito bem. Vamos que vamos então embora. Chegou a hora, né? Vamos embora então, é fim de festa.

Chegou a hora, eu vou embora pra cama de pijama, deixando um forte abraço pra quem é de abraço, um beijo super carinhoso pra quem é de beijo e um encontro marcado com vocês às 20h desta mesma sexta-feira, se Deus quiser, em mais um Emoções. Hasta la vista, baby. Adios, muchachos. Obrigado, meu Deus, por mais uma jornada de trabalho. Última série, por gentileza, não apague a lua, não. E que Deus abençoe todas as famílias, como diz a canção que vamos ouvir. Fui!

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3: Compadre, você já notou o tanto que vida de rica é complicada,
4: compadre? É de vera. Vida de rico é muito difícil. Até pra morrer, né, compadre?
3: Até pra morrer. Aí o rico tem uma vertigem.
4: Dá um desmaio.
3: Sofre o tardo infarto do miocárdio.
4: Curuze.
3: E pomposamente venha falecer.
4: Marvado. Mas isso é pura complicação, né, compadre?
3: O pobre não. O pobre sofre um trem.
4: E dá uma sapituda.
3: Sofre um sedeco. Dá um canguleio no cutu.
4: É, para com a vida, né, compadre?
3: E tu faz é, compadre.

0: Compadre, mal pergunta, o que vem a ser por criação? Será criação de porca, compadre?
1: Deixa de ser rudo, compadre. Por criação é o seguinte, por exemplo, o senhor dá uma brincada assim mesmo de acordo, mas a comadre, então daí uns dias ela começa a ficar mais bonita.
0: Bonita.
1: Fica mais briosa. Vai ficando fortona. Fortuna. 9 meses depois, butuco buguelo. Isso é por criação.
0: É, compadre. Então nós lá em casa, ainda tá por criando sem base.
1: Meu Deus, compadre. Eu tenho...

0: cozinhar, compadre. Ele já se meio errado.
1: É verdade.
0: O povo lá de Ribo dá no coelho, mas ele meteu o pé no tubo. Falei que não pago e não adianta que eu não pago. Não adianta ficar ganhando que eu não pago e pronto.
1: É, e continua não paga, ele não paga mesmo.
0: Não, o homem dá pra virada, compadre. É bem tudo mesmo.
1: É, aquele.

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2: Muito bem, senhoras e senhores, estamos chegando. Eita coisa boa! Chegando com o programa Viola História, com as nossas homenagens aos artistas sertanejos, onde a gente vai tocando as canções aqui durante o programa e contando um pouquinho da história dos artistas que passam aqui na Viola História. Pode ser uma cantora, pode ser um cantor, pode ser um trio, pode ser uma dupla, sempre trazendo a exaltação à cultura sertaneja do Brasil aqui no programa Viola História. Espero que você tenha uma ótima manhã, espero que você tenha um ótimo dia, espero que você tenha uma ótima tarde, enfim, que você esteja com a gente ouvindo a autêntica música sertaneja do Brasil, o 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Já eu converso com a nossa equipe aqui do poderoso Creme MD, porque a gente começa essa homenagem, ou melhor, essas homenagens, aqui na Viola História, com esta canção. Rio Negro e Solimões, Esperando na Janela, é a primeira. Bom dia!
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1: Muito bem, senhoras e senhores, para você interagir com a gente nesse programa de rádio é por esse zap. 11 São Paulo, 99361-4924. Se você preferir, me segue lá no Instagram, Milton Bardelli Oficial. Milton Bardelli Oficial, Bardelli é B de bola, dois L's e ir igreja no final. Se você tem TikTok, te convido a participar da nossa comunidade, do nosso perfil lá do TikTok da Viola História. É só procurar no TikTok A Viola e a História, tá? A Viola e a História. Bastante vídeo para você assistir, para você recordar, para você ver os artistas que fizeram e que fazem da música sertaneja ser um dos ritmos mais tocados no nosso Brasil. A Viola e a História, só procurar lá no TikTok para você assistir e lembrar. Assim como a gente faz no rádio, onde você ouve e lembra, lá você assiste e lembra também, tá bom? A gente vai começar a contar a primeira história desse programa de rádio, que é, na verdade, a história da dupla Biá e Dino Franco. Foi uma das parcerias mais marcantes da música sertaneja na década de 70, unindo dois grandes pilares do gênero. Um mestre do ritmo e da produção, que foi o Biá, e um dos maiores poetas e compositores da história caipira, que foi o Dino Franco. A parceria começou em 1972, após o Dino Franco assinar com a gravadora Chantecler como produtor e diretor da linha sertaneja da gravadora. O Biá, que já era consagrado pela sua dupla anterior com o Palmeira, se juntou ao Dino Franco para formar o duo. A união durou até 79, totalizando 6 LPs gravados. A dupla era conhecida pela qualidade técnica e literária. Suas canções misturavam a poesia rural clássica com temas contemporâneos da época. Entre os maiores sucessos, Encontro de Poetas, Travessia do Araguaia, Cruz do Meu Rosário, enfim, Pedaço de um Poema, A Visita, entre outras, né? Em 79, o Dino Franco decide seguir outros caminhos artísticos, o que leva então à dissolução da dupla. O Dino Franco, em 1980, forma a lendária dupla com o Moraí, com quem trabalhou por cerca de 25 anos, se tornando referência absoluta em regravações dos grandes clássicos da nossa música raiz. Ele faleceu em 2014. O Biá continuou atuando como produtor e apresentador de rádio. Foi um dos pioneiros a levar a música sertaneja para a rádio FM nos anos 80. Ele encerrou a carreira definitiva após um acidente doméstico em 87. Ele morreu em 2006. Tá aí um pouquinho da história de Biá e Dino Franco. E a gente ouve essa daqui, ó. Flor do Cafezal, classicão de Cascatinhana com eles. A gente ouve inteirinha aqui na Viola.
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1: Muito bem, senhoras e senhores. E coisa boa. Você curtindo aí as canções, matando saudades. Esse é o nosso programa de rádio para você se entreter, para você espairecer, para você cantar, se emocionar, vibrar. Fica com a gente aqui durante quase uma hora, matando saudades talvez de um passado não tão distante. Fica com a gente aqui curtindo essas canções, curtindo aí a nossa prosa. E claro que é um programa que presta serviço no rádio, que é uma das funções vitais aí desse veículo de comunicação que a gente ama, que é prestar serviço para você, meu amigo ou minha amiga, que infelizmente possa estar com essa tensão muscular, tá com esse desconforto, né? Às vezes deixa a gente até triste, chateado, pensativo por causa desse incômodo. 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
2: Tudo certinho, Milton Bardelli, com você, tudo em ordem?
1: Tudo em ordem, graças a Deus. O Creme MD tá aqui para ajudar, né, Abine?
2: Com certeza, nossa missão sempre foi aqui para ajudar você, meu amigo, minha amiga, que pode estar aí sofrendo, né? Com esse desconforto muscular, com esse incômodo, que muitas das vezes não consegue nem levantar o braço direito, não tem posição para ficar por causa daquele incômodo na sua coluna.
1: É.
2: Nas pernas, então, nem se fala, né? Aí dá dor nos pés, dá dor no joelho. Mas olha, meu amigo, minha amiga, você sabia que lá no passado, nossos pais, avós, eles utilizavam ervas medicinais, né? Muitas pessoas, maioria das pessoas, moravam no campo, né?
1: Sim.
2: Distante de farmácias, distante de uma cidade mais próspera, né? E aí você tinha que se virar com aquilo que você tinha ali no campo mesmo,
1: verdade,
2: né?
1: Verdade.
2: E as ervas medicinais eram aquelas que auxiliavam muitas vezes nas dores, nas inflamações que tinham naquele momento, né? E você sabe que nós fomos procurar saber por que que dava resultado lá no passado algumas ervas medicinais. 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

pra vocês um pouquinho da Bruna Viola. Essa, a Bruna Viola, que é marcada por uma forte defesa das raízes da música sertaneja, por esse domínio técnico da viola caipira, instrumento que lhe deu o apelido, né? E a tornou uma das principais poentes do gênero raiz da atualidade. A Bruna Vilas Boas Kamphorst nasceu em Cuiabá, no Mato Grosso, em 1993. Sua paixão pela música começou bem cedo, influenciada pelo bisavô e pelo avô, que eram grandes fãs de duplas clássicas como Tião Carreiro e Pardinho. Com 11 anos, ela ganha sua primeira viola e começa a se dedicar intensamente ao instrumento. Tião Carreiro é sua maior inspiração, o que explica sua técnica no ponteio e a escolha do repertório focada no pagode de viola e na música sertaneja tradicional. Diferente de muitos artistas que migram para o sertanejo universitário mais comercial, ela mantém o foco na sonoridade do campo com uma roupagem moderna. A sua projeção nacional aconteceu em 2015. O álbum Sem Fronteiras marcou a sua entrada definitiva no mercado, trazendo o hit Se Você Voltar, que tem a participação do César Menotti e Fabiano. Em 2016, o DVD Melodias do Sertão foi gravado no Vila Country, pertinho aqui da Central do MD, e a consolidou como a violeira mais amada do Brasil. O auge do reconhecimento da sua carreira veio em 2017, quando ela venceu o Grammy Latino na categoria Melhor Álbum de Música Raízes em Língua Portuguesa pelo álbum Melodias do Sertão. Tá aí um pouquinho da história de Bruna Viola, aqui na nossa Viola e a História. Eu quero mandar aquele alôzão pro amigo Lupercio, que tá todos os dias com a gente na audiência do nosso programa. O Thales Augusto também tá mandando um bom dia pra nós. Alô, Thales. Abração, ótimo dia pra você também. Obrigado pela audiência com a nossa Viola e História. Amiga Leda. Alô, Leda. Abraço, minha amiga. Ótimo dia. Obrigado pelas palavras. Alô, amiga Martinha, também sempre na audiência do nosso programa de rádio. E a Solange Aparecida, que também tá curtindo o nosso programa de homenagem à música sertaneja. Um grande dia, Solange. Muito obrigado pela sua audiência. A gente ouve Belmonte Amaraí, Carreta da Fronteira, considerada uma das primeiras canções que traz a homenagem aos caminhoneiros do Brasil, que é uma versão de La Carreta Campesina. A gente ouve inteirinha agora na viola.

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0: Laura Quinaviola.
1: Olá, Milton Bardelli.
0: Olá.
1: Tudo bem? Olha, eu sou a Laura, da dupla Lady Laura. Tô aqui para deixar um beijo muito carinhoso a todos os seus ouvintes e dizer, ó, parabéns. Parabéns por este programa maravilhoso.
0: Obrigado.
1: Por estas homenagens.
0: Obrigado.
1: E dizer que nós, Lady Laura, somos gratas por você também homenagear nossa dupla,
0: que
1: viu?
0: Que bom, que bom.
1: Muito obrigada. Estamos juntos, hein? Estamos ouvindo você. Um beijo da Lady, um beijo da Laura. E Deus abençoe a todos.
0: Beijo, meninas. Beijo, meninas. Falar um pouquinho, então, de Lady Laura aqui na viola. As irmãs Lucineide Rocha, a Lady, nasceu em Guiratinga, no Mato Grosso, em 4 de agosto de 1973. E a Marinilza Silva Rocha, a Laura, nasceu na cidade de Pedra Preta, também no Mato Grosso, em 18 de agosto de 1970. O primeiro contato da dupla com a música foi através de cânticos religiosos, além dos causos de final de tarde, rodas de viola nas reuniões da família e também da influência do irmão mais velho, que já estava envolvido com música. Aí elas se mudaram para Rondonópolis, também no Mato Grosso, e começaram a cantar na rádio local Amorim Juventude, no programa do Cafezinho. Em virtude disso, em meados de 85, se tornaram vocalistas do irmão, viajando por vários estados do Brasil. Com as apresentações ao lado daquele irmão que já era músico, houve a necessidade então da criação de um nome artístico para a dupla. E em 87, se tornaram Lady Laura. Em 88, começa a carreira delas em dupla, com apresentações nos estados que elas já estavam acostumadas. Porém, foi em 90 que consolidaram a carreira. Foi em 91 que lançaram o primeiro disco pela gravadora Tocantins, a gravadora do Lio e Léo, que acreditaram no crescimento da dupla. Elas têm mais de 30 anos de carreira e guardam com carinhos os prêmios acumulados nesses anos todos aí na vida artística. Tá aí um pouquinho da história de Lady Laura aqui na nossa Viola e História. 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Enquanto você faz contato com as nossas centrais, a gente vai relembrar esse grande sucesso aqui, ó, romântico. Marlon e Maicon, Por Te Amar Assim. Bom dia.

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1: Muito bem, senhoras e senhores, bacana demais estarmos juntos mais uma vez, mas passa rápido, né? Esse horário, é, né, Abirinho?
2: Ixi, passa rápido demais.
1: Cê
2: escutando
1: é doido?
2: Música boa, né, meu?
1: Não é, velho?
2: Ah, gente, o horário passa rápido.
1: Não é?
2: Quando é música ruim,
1: é.
2: A gente não vê a hora que acaba, né? E parece que nunca acaba. Mas, quando é música boa, passa rapidinho que a gente nem vê.
1: Passa rápido demais. E a gente aqui vai trazendo essa prestação de serviço associada ao entretenimento, fazendo um programa aqui que a gente gosta, né, de conversar, de trocar uma ideia, de mandar abraço, de mandar alô e prestar esse serviço para esse meu amigo ou minha amiga que infelizmente possa estar sofrendo com dores. 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
2: 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É sempre uma alegria ter cada um de vocês junto de nós e... um grande abraço para todo mundo.
1: 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Muito obrigado e... tchau.
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4: 6:02, 6:02. Ô, Milton Bardelli, não se esqueça, hein? À tarde, hein? Paradão Sertanejo. Parada um sertanejo aqui na nossa rádio, carinho, rádio amor. Dá umas duas, bombando, hein? E a audiência é grande, grande. São Carlos e toda a região que ouve a nossa rádio, carinho, rádio amor, DBC-FM. 6:02 agora. Ô, Milton, um abraço. Bom descanso aí. Bom descanso nada, né? Já vai partir pra outras redes aí, né? Tá certo. Deixa eu mandar um abraço aqui. Tive o prazer de conhecer hoje o Marcos Damasceno, né? O Marcos, ele é motorista de Uber, né? E é lá da região de Jundiaí, né? Aí eu falei pra ele, então, eu tenho amigos lá em Jundiaí, né? Trabalhei com Maurício Amar, na Intenção FM, Paulinho Pato, que trabalhou em Ribeirão Preto, né? Depois foi pra Americana, e o Valdir Caê. Aí ele falou assim, pô, eu sou amigo do Valdir Caê, que na verdade é Valdir Caê, é Valdir Caim, né? Valdir Caim, que é DJ. E aí ele contou toda a história pra mim, bateu certinho com o Valdir Caê, que trabalhou aqui em Araraquara, na Rádio Cultura, o qual eu prestei homenagem ao meu filho, né, Valdir Caê. É, prestei homenagem ao Valdir Caê, colocando o nome do meu filho, de Valdir Caê, né? Ô Marcos Damasceno, um prazer conhecê-lo, viu? Que Deus o abençoe aí no trânsito. É, ele é enfermeiro, mas optou agora para trabalhar como Uber, né? Então, um abraço, querido. Que Deus te abençoe grandemente, viu? Proteja nas idas e nas voltas aí. Tá bom, meu irmão? Um abraço. Vamos ao Pai Nosso mais lindo do mundo com Cid Moreira, voz inesquecível, o qual eu dedico para Jaqueline, precisando muito das suas orações, o seu Nivaldo, não é? E gratidão, gratidão, gratidão ao nosso Deus de bondade e gratidão às pessoas que estão com a gente sempre, né? André Frujueli, parceiro é parceiro, né? É isso, né? Parceiro é parceiro. Então, gratidão, gratidão, gratidão. 6:04.
5: Pai nosso que estás no céu, santificado seja o teu nome. Venha o teu reino. Seja feita a tua vontade, assim na terra como no céu. Dá-nos hoje o pão nosso de cada dia. perdoa as nossas dívidas, assim como perdoamos aos nossos devedores. E não nos deixe cair em tentação, mas livra-nos do mal, porque teu é o reino, o poder e a glória para sempre.

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1: 6h15, bom dia, bom dia, bom dia, bom dia. Pra cima, foguete não tem ré.
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1: Costuma com nós.
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1: Alô, Adalberto. Bom dia, Adalberto. Já passando por aqui, Adalberto. Um abraço, querido. Ótimo dia, ótima... sexta-feira já, né?
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1: 15 de maio hoje, tá aniversariando. Parabéns, felicidades, hein? Muita paz, muita saúde. Alô, Marquinho da Laje. Bom dia, querido. Ah, não, é Ailton. Ailton, um abraço, Ailton. Ailton do Gol Prato. Hoje não tá com a caminhonete, né? Um abraço, Ailton. Bom trabalho pra você aí. Deus abençoe, viu? Dia lindo. Sexta-feira maravilhosa. Vamos pro Zap, carinho, Zap Amor, que já tá bombando. Que é isso, cidadão? Cleusa, um beijo. Santa Rita do Passa Quatro, obrigado pelo carinho. Márcia Aragão, dia lindo pra você. Alô, Silvano Soares, bom dia, bom dia. Reginaldo Souza, Fazenda da Barra, pessoal do 29. Vaguinho da Fazenda Jacutinga. José Geraldo Batista, um abraço. Iliane, sempre nas nossas orações aí na Vila Alpes, ué. Meu amigo Baltazar, bom dia, Baltazar. Tá lá na Fultec. Turma da Futec, aquele abraço, bom dia. Alô, Zé Gouveia, de Torrinha, aquele abraço. Obrigado pela audiência. Alô, alô, Gi. Um beijo, Gi. E o João Pereira, do Camará. Bom dia, Zé Braila. Aquele abraço. Obrigado pelo carinho. Obrigado pela audiência. 6h18. Mais um alô aí especial pro Marcos Damasceno, né? Ele trouxe hoje, amigo do meu querido ídolo Valdir Caê. 6

0: 1925. I Have Dream, original de ABBA. Juanita gravou primeiro, não é? Aqui Neinando, meus irmãozinhos, eu vou sonhar. Era o Rancho André Andrade. É bom a gente começar o dia, né, com pessoas maravilhosas. Hoje, conhecendo aí o Marcos Damasceno, que veio lá de Jundiaí. Amigo do meu querido ídolo Valdir Caê, não é? Amigo dos irmãos do Valdir Caê, que são DJs lá na região de Louveira, Vinhedo, né? Jundiaí. Bateu certinho a história. Falei, rapaz, quando meu filho nasceu, em homenagem ao Valdir Caê, que eu era fã incondicional da Rádio Cultura, e coloquei o nome do Caê. Valdir Caê, homenagem ao Valdir Caê. Tem uma vinhetinha. Valdir Caê! Abraço, Marcos. Bom trabalho aí mais uma vez, viu? Obrigado pelo carinho. 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Alô, Roberto. Bom dia, bom dia, bom dia, bom dia.
1: Oi, Rodrigo, tudo bem? Uma linda sexta-feira para você. Deus abençoe você. Roberto de Maté. Mandar uma dona aí para nós, Loira do Carro Branco, para você, para todo o cultor da Rádio EBC e para todos que gostam dessa linda música. EBC, Rádio Carinho.
0: Rádio Amor. Aquele abraço, Roberto, nosso querido problema. Ô, meu amigo querido Nardinho, bom dia.
1: Bom dia, Valdir José Mariano.
0: Bom dia.
1: Olha, nós na oração aí.
0: Sempre.
1: Valdir, Deus abençoe o seu dia, eu.
0: Amém.
1: A Bibi, a Didão, a Isabelle, toda a minha família aí. Um abraço pra todo mundo. Deus abençoe você, Valdir.
0: Obrigado, querido.
1: Rádio Carinho, Rádio Amor.
0: A nós.
1: Toca qualquer moda pra nós aí.
0: Vou tocar, cara, você pediu ontem, não deu tempo ontem com a Nova Guiar, né? Dia de formatura, vou tocar lá hoje, tá bom? Carlinhos Sereta, bom dia, meu querido irmão. Tamo na escuteira, hein? Mandou uma moda aí pra nós. Eu, Elizabeth e o Pedro. Alô, Pedro. Alô, Lorenzo. Elizabeth, um beijo. Carlinhos Sereta, um abraço. Fran, minha fã. Adriano. Isis, Rafaela. Letícia. Evelyn. Deus abençoe o dia de vocês aí. Tá tudo de bom de verdade. A Simone Silvana, Dona Flora, um beijo carinhoso. Lá em Brotas, o Edgar e o Ney, sempre curtindo a gente. Obrigado pela companhia aí, viu? Edinaldo, bom dia, bom dia.
2: Bom dia, Tuquitu.
0: Bom dia.
2: Aqui é o Tatu do Cruzado.
0: Ô, Tatu, sai do buraco, Tatu. Sai do buraco, Tatu, sai do buraco. É, Antônio Bernardi, é isso? Bem-vindo. Bom dia, solta a voz.
3: Bom dia, Valdir, tudo bem?
0: Tudo ótimo.
3: Hermes, tempo de infância da escola.
0: Isso.
3: Manda um modão bruto pra nós aí, estamos no tapetão preto, sentido Barra Bonita. Fique com Deus, irmão. 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
0: Rádio Amor. É o Emerson, né? É isso? Estudou comigo na Sebastião de Oliveira Rocha? É isso, né? Irmão do Mário, opa, o Erivel tá sempre aqui na rádio, viu, Emerson? Você aparece uma hora aí, viu? Um abraço, querido, Deus abençoe. É, quem mais aqui? Meu amigo Pablo, alô, Pablo do Gesso, um abraço, bom dia, obrigado pela audiência. Diz aí, meu amigo Ronaldo, lá de Itaquiri da Serra, bom dia.
4: Bom dia, Rodir, Ronaldo.
0: Bom dia, você tá bom?
4: Aí, beleza?
0: Tudo ótimo.
4: Tudo em ordem?
0: Tudo ótimo.
4: Cadê a chuva? Falou que ia chover, hoje não chove nada, né?
0: Tá nublado o tempo. Tá nublado.
4: Manda. Como é que chama aquela moda lá do Tio Carreiro? Série de prata? Tio Carreiro, né?
0: Arreio de prata.
4: Manda pra nós aí, pra todo mundo tá ouvindo.
0: Beleza. Um abraço, ó. Estamos com 18 graus, né? 18 graus. Algumas nuvens pelo céu. E tem 11% de probabilidade de chuva aí, viu, Ronaldo? 11% de probabilidade de chuva. Tá certo, biscoito? Meu querido amigo Lima, tio Lima, bom dia.
5: Bom dia, Valdir Zambariano.
0: Bom dia.
5: Sextou, bebê.
0: Sextou.
5: Um abraço pra você, um bom final de semana.
0: Obrigado.
5: Que Deus nos abençoe.
0: Já estamos abençoados. Acordamos.
5: Tudo de bom pra você, Rádio
0: você também.
5: Carinho, Rádio Amor.
0: Obrigado. Minha querida Nayara, Supermercados Moreira. Bom dia, Valdir. Tô ligadinha na melhor. Beijo, Nayara. Dia lindo pra você, pra todos aí do Supermercados Moreira, viu? 6h33 agora. 27 minutos para as 7 horas. Lembra daquela vinhetinha, né? Gerson, tem música nova na praça, lembra? Ah, alô, meu amigo da Montana, da Saveiro. Bom dia, um abraço, querido. Lembra, né? É, Gerson, tem música nova na praça. Lembra disso? É, Gerson Marcos, na saudosa Progresso, né? Então é o seguinte, ó. Fred, da dupla Fred e Pedrito, Clube da Viola, parceria com João Bosco e Vinícius, regravando a clássica de Juliano César. 6h34. 26 para as 7.

volta o grande sucesso do inesquecível Juliano César, Cowboy Vagabundo. Fred, a dupla Fred e Pedrito, João Bosco e Vinícius, guitarrinha chorando largado aí, hein? Ô, guitarrinha gostosa, rapaz. Vem aos olhos da lua. 6h37, nossa rádio carinha de amor. O Pablo do Gesso pediu pra eu mandar lá pro Adão da Faixa Marrom. Ô, Adão, tô com saudade de você, rapaz. Faz tempo que eu não vejo o Adão. Precisamos aparecer lá, né, Pablo? Precisamos ir lá, Pablo do Gesso. Ontem o Marcelo do Gesso mandou uma mensagem pra mim. Só agora que eu vi, hein? Mandou ontem, era 1h17. Boa tarde, meu amigo, tá por onde? Ontem eu estava onde, hein? Ah, já tava dormindo, já tarde eu tirei um cochilo ontem à tarde. Ô Adão, um abraço pra você, viu? Ô Pablo, depois você passa meu número novo lá pro Adão, tá bom? Beleza? Passa lá pra ele, tá certo? E ele é fã do Maurício e Mauri. 6h38. 22 para as 7. Na Rádio Carinho, Rádio Amor. Olhos nos olhos.

7. Alô, Adriano, bom dia. Lá de Guarapuã, Paraguai de Brotas. Aquele abraço, querido. Obrigado pelo carinho, hein? Como é que é? Bom dia, Valdir. Zamba. Ótima sexta-feira abençoada pra todos nós. A DBC não tem igual. Tamo juntos. Obrigado, Paraguai. Tiaguinho do Santa Felícia, bom dia. Aquele dia lindo pra você aí, pra toda a família. Obrigado pela companhia. 6h41 agora. 6h41. Jaire, na Rádio Carinho, Rádio Amor. De Moacir Franco, original de Nova Guiar. Dia de formatura.

0: Jaine de Moacir Franco pra Nova Guiar. Dia de formatura. Bebê gostou, né, bebê? Ah, aí sim. Alô, alô, bebê, bom dia. 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Filho de Jurandir, proprietário da farmácia Nossa Senhora Aparecida em Tirapina, que vende como água Berry Life, o suco da vida, não é? Dedê, um abraço, viu? Pra toda a equipa. Dia lindo pra vocês aí, Luizão, Isaac, Juninho, o Vitor, não sei se o Bruno tá aí, mas se estiver, um bom trabalho ao Magérrimo, né? Ao Magérrimo, é. Andréia, dia lindo. Isadora, indo pra escola nesse momento, tá, Isadora? Luana, Deus abençoe vocês aí grandemente, tá? Ótima aula. Um bom dia também pro João, André, o Paulo, Dona Romilda, um beijo. A Fernando Amarelo, Ivone, Ivani Érica, Luiz Paulo, Natália, Linda Lia, Gabrielzinho, Juliane, Anne Cauã, Jurinho do Açaí, o João, Lara, Leninha, dia lindo pra vocês aí, aquele dia maravilhoso, viu? Cido Inhoc, bom dia, Lurdinha, aquele abraço. Falar em Heleninha, deixa eu mandar um beijo aqui, um abraço pra minha amiga Bentinha. Ontem eu fui pra São Carlos, né? E quem me levou pra São Carlos foi o Carlinhos, né? Carlinhos é genro da minha querida Bentinha, né? Do Toque, eu tô morrendo de saudades. E tô muito feliz pela família aí, viu, o Bentinha? Não é? O Bial agora, né? Papai do Ravi, é isso, né? Papai do Ravi. Tô muito feliz, viu? Muito feliz mesmo por vocês. A Cássia, né? Mamãe de três Marias. Maria Helena, Maria Vitória e Maria Ana, é isso, né? Maria Helena, Maria Ana e Maria Vitória. Um beijo. Fiquei muito, muito feliz mesmo em rever o Carlinhos, a Cássia e morrendo de saudade de vocês aí, viu? Bentinha e Tó. Diz que agora só ficam lá na propriedade, né? Só lá na fazenda. Só na fazenda agora, né? Ah, ora eu quero ir aí, viu? Pra matar saudades daqueles tempos lá, daqueles almoços deliciosos. Tá bom, Bentinha? Um beijo. Meu amigo Adelcio da Virtue. Alô, alô, Adelcio. Obrigado, viu, pelo carinho aí, viu? E olha quem tá tomando um cafezinho. Mas tá lindo, hein, Adelcio? Hã? Ih, rapaz, isso aí vai ser um galã. Isso aí vai dar um trabalho. Vai dar um trabalho, né? Olha o Thomas, ó. Thomas já tomando um cafezinho com o papai, não é? Um abraço, Thomas. Boa aula pra você, viu? Boa aula. Que Deus abençoe grandemente, tá? E que você continue a crescer com graça, saúde e sabedoria, tá bom? Parabéns, viu? Abraço, Adelcio, toda a turma aí da Virtui. A Bentinha aqui, ó. Falei dela aí, ó. Bom dia, meu querido amigo. Também estou com muita saudade. Beijos, é. Família linda. E fiquei muito feliz, muito mesmo, pelo Bial, viu? E pelo Ravi. Ravi, lindo Ravi, hein? Lindo Ravi. Poxa vida, que legal. 6h48 agora. 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Andei em São Carlos, Tainá, Thiago, Ivo, Juan, Emerson, o Edilson Reis no comando e o Rodrigão também. Andei em São Carlos. O meu também hoje era 5h11, hein? 5h11 da manhã. 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
0: 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Bahia do Gesso, bom dia, o Bahia do Gesso é inteligente e já tomou café ouro brasileiro. Seu Paulo, aquele abraço, bom dia. 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Final de porteira, que volta amanhã a partir das 6h13, 6h15. Mas dá tempo de mandar um bom dia aqui, ó. É pro pessoal da Riviera Pães Congelados, o Wellington e o Marquinho, é isso? Alô, Wellington. Alô, Marquinho. Indo pra Matão, é isso? Hã? É, lá, o Wellington e o Marquinho indo pra Matão. Boa viagem pra vocês aí, boas entregas e obrigado por esse carinho, por essa audiência e pela carona, tá bom? Vem aí o nosso show da manhã. Tchau, Carreira e Pardinho pra terminar. Arreio de Prata.

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1: 7:07, como a hora passa, né? E hoje eu tô assim na cabeça que hoje é quinta. Na verdade, hoje é sexta-feira, não é não? ô, Lia, o que tá acontecendo comigo, hein, Lia? Tô pensando que hoje é quinta, porque eu falei que a porteira amanhã começa 6:15, 6:13. Não, amanhã a porteira começa 4:33, 4:37. O que você me diz, hein, Lia?
2: Verde. Oi.
1: Como diria aquela amiga, né? Vigi, pra cima!
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1: Brasil. 15 de maio, hoje, sexta-feira, tá aniversariando. Parabéns, felicidades, hein? Muita paz, saúde, a proteção do nosso Deus de bondade. Cuide bem da plantinha chamada vida. Agora, 7:08. Deixa eu mandar um abraço aqui pro meu querido Zé Bertassini. Ô, Zé, bom dia, bom dia, bom dia. Um abraço, querido. Ele tá curtindo a programação logo cedinho, né, Zé? Um abraço pra você, mamãe Alice, o Vitor, Toninho, o meu querido amigo, não é? O Carlos de França, aquela sexta-feira linda pra vocês, hein? O meu querido Rodrigues, né? O homem que sabe tudo, apagou por quê, Rodrigues? Mandou ontem 4:25, apagou por quê? Apagou por quê? Agora o Valtinho é sub, viu? Agora o Valtinho é sub, tá bom? Ele agora tá como sub. Subiu pra Avenida 1390, viu, o Rodrigues? Tá bom? Agora ele é sub, tá certo? E o Laurindo assume a General 754, tá bom assim? Combinado? Rodrigues, que é o nosso querido Léo Dias, né? Léo, Só celebridade, hein, Rodrigues, pra você, ó. Léo Dias. Felipe Campos. Felipe Campos. Só a área nobre. Viu, Rodrigues? É, e toda a patota que faz a tarde a sua com a Sônia Abrão. Né? Não, faltou um aí, né? Faltou. José Vanucci, né? É. O José Vanucci que faz o Mulheres na TV Gazeta. Entendeu, Rodrigues? O homem que sabe tudo. 7:10.

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Paiol de ouro. 7:15. 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
0: 7:19, Ariano. Divida alguma coisa hoje, tá? Com alguém. Porque dívida ou cobrança que envolve uma amizade poderá ser finalizada com acordo, troca de serviço ou simplesmente com uma conversa esclarecedora que foi adiada. Desfaça confusões e encerre conflitos. A fase trará boas soluções financeiras e aumento do patrimônio. Some forças com a família em uma transação imobiliária. Acerte as contas aí, viu, Ariano? Amarelo é a sua cor e o número de sorte para hoje é o número 35.
2: Touro.
0: Taurino, mudanças na sua imagem e na maneira como você se apresenta representarão fielmente seu novo momento. Algo no jeito de se posicionar revelará aí seu poder e força. Joga a autoestima pra cima. Impulsione um empreendimento em parceria e realize suas ambições. Um sonho poderá se concretizar e dar mais estabilidade e leveza à vida. A cor é preto. O número de sorte, 11.
2: Gêmeos.
0: Revise uma proposta financeira ou investimento com um olhar mais crítico e ganhe tempo para pensar. Momentos de silêncio e de relaxamento contribuirão com uma visão mais clara do que você quer alcançar. Aposte na diplomacia para chegar em bons acordos. Uma conversa franca poderá dar um rumo diferente numa negociação. Feche um ciclo aí, viu, gêmeos? A cor é prata. O número de sorte, 37.
2: Câncer.
0: Alô, canceriano. Amizades farão revelações importantes. Conversas de hoje dissiparão fantasias e darão uma visão clara de com quem contar. Júpiter em seu signo atrairá oportunidades e apoios influentes. No amor, avalie expectativas e vá com calma. Se estiver só, mude ambiente e aposte em maior abertura social. Um romance poderá começar com amizade. Hoje, a cor é laranja. Seu número de sorte é o número 0. Você viu que o Marquinhos e o Ayrton já foram pra Matão, é isso, né? Pra Matão. 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Noli, bom dia, querido. Alessandra Nascimento, ótima sexta-feira aí pra você. Minha querida Val, um beijo. Tomando um cafezinho, ouro brasileiro, aceita, bom dia. E ouvindo os modão, uau! Beijão pra você, Val. Abraço aí do Cido, viu? Em toda a galera aí da minha querida Val, marmitaria lá do Alberto Roxo, em Araraquara, não é? Um beijo pra vocês aí. Quem mais, hein? Neto Gomes, bom dia, solta a voz aí que eu quero ouvi-lo, vai lá.
3: Bom dia, Valdir. Bom dia, meu amigo. Uma abençoada sexta-feira pra você, ótimo dia. Tem como mandar pra nós aí, Stay the Little.
0: Opa.
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0: Rádio Amor. Meu amigo Léo Dias aqui, tá que tá hoje, hein? Hoje ele acordou daquele jeitinho, hein? Hã? Acordou daquele jeitinho. Bico não, viu, Rodrigues? Bico não. É show de ofertas, viu? Entendeu bem ou não? Hã? É trabalho. Chama-se show de ofertas, viu? Bico é o da chaleira. É o do bully. Né? Entendeu ou não? Dona Cida, puxa a orelha aí que hoje... Que hoje tá atacado aí, viu? Hã? Puxa a orelha aí, viu, Dona Cida? E o seu Alvércio, viu, Márcia? Hã? Bico é chaleira. Bico é... Bully. Hã? Hã? Só não vou completar aqui, porque aí, né? Aí o bicho vai pegar! Aí o bicho vai pegar! Lupércio, filho de Brotas, pediu...

0: 18 agora na nossa Rádio Carinho, Rádio Amor. Teixeirinha, quem é você agora? Meu querido Agnaldo da Casa do Para-Choque, bom dia, um abraço. Alô, alô, Rodrigo Alves. Mandando um bom dia aqui, ó, pro pessoal lá da Agrícola JS. Alô, pessoal da Agrícola JS. Um abraço. Falou assim pra eu tocar um Zezé de Camargo e Luciano. E a música ele deixa por minha conta, porque ele sabe que eu tenho um bom gosto. Nem tanto, nem tanto, mestre, nem tanto. Lu Ponto Ferreira, um beijo. Tá tudo em ordem aí, Lu? Tudo certinho? O Pablo mandando aqui a foto da Casa de Carnes Faixa Marrom do meu amigo Adão, que eu tô com saudades. Passa depois meu número aí pro Adão, viu? O Pablo, que eu tô morrendo de saudades do Adão. E já toquei pra ele, né, o Maurício Mauri. Olhos nos olhos, né, que você pediu aí, tá bom? Um abraço. Quem tá por aqui, hein? Deixe-me ver. Alô, bom dia, oi.
1: Ô, Valdir, bom dia, bom dia.
0: Bom dia.
1: Ô, tem uma galerinha aí, esperando aí.
0: Ah.
1: A nossa dupla de Araraquara que já não temos mais próximo de nós, do Glacial.
0: Do Glacial.
1: Boate Azul.
0: Boate Azul?
1: Abel e Aninha, acho que é isso que chama. Manda pra nós aí, o pessoal da Santa Cruz tá na escuteira aí. Pois, abraço, com Deus.
0: Valeu, valeu. É o meu querido amigo Maurão de Rincão. Ô, Maurão, que eu saiba, é do Glacial, Miguel e Aninha, Miguel e Aninha. É, não gravaram Boate Azul, mas eu mando uma bem linda aí, que eu gosto demais. Chama-se Rancho Grande, vou mandar pra vocês aí, tá bom? Mas é o que eu me lembro, Boate Azul, acho que Miguel e Aninha não gravaram. E outro detalhe, o sonho do Miguel era gravar Por Ela, né, do Roberto Carlos, mas aí o Mococa, do Mococa em Paraíso, passou na frente e gravou, não é? Bom dia, Valdir, Baluarte, aqui em Araraquara, é o Tu e o Tão, escutando em Araraquara, na chácara Tu e Tão, tá? Como é que é? É o José Nelson, né, essa turma aí é louca demais. Depois o maluco sou eu, depois o maluco sou eu. É, Valdir, você é o Marlon Brandon, é Marlon Brandon, da DBC e do Brasil. Ah, para com isso, não exagera, não exagera, nem tanto, mestre, nem tanto. 7h33, agora aqui sim é potência, aqui sim é você, caminhoneiro, frotista, rodando o Brasil sem qualquer problema. 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
2: Seu signo.
3: Leão.
0: Leonino, bom dia. Renova a imagem profissional, fortaleça sua posição. Semana terminará com sucesso, decisões importantes que cobrarão coragem para encerrar aí um ciclo que já cumpriu seu papel e embarcar aí em novas experiências. Conexões com estrangeiros, autoridades e mestres estarão abertas. Tome a iniciativa nas relações e firme sua reputação, tá? Cor para hoje, ouro. Número de sorte, 20.
3: Virgem.
0: Quebre a rotina e se prepare para viajar. Semana terminará com um clima de aventura e confiança no futuro. Relações profissionais continuarão aquecidas. Aproveite para ampliar conexões e concretizar aí as mudanças desejadas. Novos horizontes se abrirão. Ligue o radar nas oportunidades de estudos, mentorias, eventos internacionais. Prestígio em alta, tá? A cor é branco. Número de sorte, 44.
3: Libra.
0: Semana terminará com uma visão clara do futuro, das mudanças que você deseja. Encontre respostas dentro de você e afaste velhas angústias. Uma viagem favorecerá o amor, parcerias e novos vínculos. Renove suas filosofias e descubra prazeres diferentes. Conexões com pessoas de fora abrirão portas na carreira. Alargue seus horizontes, hein? A cor para hoje é pink. Número de sorte, 9.
3: Escorpião.
0: Alô, alô. Relacionamentos serão em destaque, hein? Semana terminará com emoções fortes no amor, clima protetor que dará suporte nas questões familiares e nos desafios de trabalho. Acolhimento, romantismo e carinho não faltarão hoje. Fortaleça um vínculo especial e siga em frente com autoconfiança e fé. Um convite de viagem esquentará o coração. A cor é verde e o número de sorte para hoje é o número 67. 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

0: tá lá em Dourado, é isso, né? Um abraço. Marilda, um beijo. Tá na Vila Brasília curtindo a gente. Meu amigo Luiz, da Riviera Pães Congelados. O Marquinho e o Elton foram pra Matão. E você, Luiz?
1: Bom dia, Zambarelove.
0: Cadê meu engorda?
1: Estamos aqui, Luiz e Rodrigo, curtindo a DBC FM. Rádio Carinho, Rádio Amor, Valdir. Um ótimo dia.
0: Abraço. Palco hoje, pelo jeito, é São Carlos, né? É São Carlos. Muito bem. 7h40 pro Maurão, pra toda a galera de Rincão. Pessoal da usina aí, ó. Dum Glacial. 19 para as 8. Rancho Grande.

0: 7h43. 17 minutos para as 8 horas. Rancho Grande do Glacial. Hora de falarmos com meu querido afilhado. Afilhado que eu tô sabendo, hein? Que esses dias viu André Frujoelli. É, diz que o André estava passando assim em frente e viu meu querido afilhado saboreando um delicioso salgado. No clima e na rima, né? Meu querido afilhado saboreando um salgado, segundo meu querido André Frujoelli. Ô, afilhado, a paz de Deus, bom dia!
1: Amém, meu padrinho, amém! Como é que você tá? Como é que tá São Carlos, região? Tá tudo bem?
0: Tudo lindo, tudo maravilhoso.
1: Bom dia, tudo maravilhoso nesse tempinho gostoso,
0: friozinho, outono, né? Outono.
1: Outono, isso. E o outono, ele traz uma feijoada, ele traz um feijão gordo, ele traz um feijão branco,
0: verdade,
1: né? Verdade. Ele traz uma comida mais esponjada, mais, né? Mais
0: sem
1: forte,
0: dúvida.
1: Né?
0: E, aliás, que a dona Romilda, que a dona Romilda faz muito bem, não é verdade? Dona Romilda capricha aí, né?
1: Olha, que mal, hein? Que mal pra cozinhar, Roger.
0: Sem dúvida, sem dúvida.
1: Sem dúvida, hein?
0: Você já comentou comigo. Meu Deus do céu. Boa demais, boa demais, viu? Qualquer dia você leva. Não tô pedindo nada, pelo amor de Deus, né? Porque eu não peço nada no ar, que é muito feio pedir as coisas no ar. Mas qualquer dia você leva lá, assim, né? Uma tapoezinha pra mim lá, pra eu saborear, viu? Verdade.
1: Isso. Se ela conseguir ir pro fogão, nós vamos levar assim, tá?
0: Vamos
1: bom?
0: Levar, se Deus quiser,
1: tá bom?
0: Com certeza. Ô, querido, hoje é sexta-feira.
1: É gosto antigo.
0: É. 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
1: daqui, né? A pouquinho, 9h43 estarei aí, se Deus quiser. Tá bom? Um abraço.
0: Amém.
1: A paz de Deus.
0: Amém. Um ótimo dia, abençoado por Jesus Cristo, para São Carlos e região.
1: 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Fabril Decor Magazine, você e sua casa, sempre na moda. 7 para as 8, Ronaldo Viola, João Carvalho, entre o rodeio e você.

0: Geraldo Viola, João Carvalho, Inesquecíveis.
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0: 7h58 agora. 2 para as 8.
3: O seu signo.
4: Sagitário.
0: Renove a rotina e os hábitos, viu? A semana terminará com mais organização no trabalho, investimentos no seu bem-estar e saúde. Cuide do corpo com mais critério, ajuste a alimentação e ganhe vitalidade. No amor, detalhes significativos e o prazer das pequenas coisas reforçarão a união. Surpreenda o par com uma iniciativa ousada, tá? Cor para hoje azul, número de sorte 4.
4: Capricórnio.
0: Ô, capricorniano, bom dia. Fortes emoções marcarão aí o dia, que será dinâmico com decisões rápidas e imprevistos. Família pedirá paciência com novas demandas e confusões. Tome a iniciativa e coloque ordem na casa, viu? Em compensação, o amor ganhará uma dimensão maior. Conversas carinhosas e ternura despertarão paixão. Brinque mais e curta as coisas boas da vida, viu, Capricórnio? Cor azul, número de sorte 26.
4: Aquário.
0: Reúna a família ou receba aí pessoas queridas, tá? Em casa. Comemore uma conquista. O dia trará lindas lembranças temperadas com muita emoção. Ouça histórias inspiradoras. Coloque a conversa em dia e fortaleça suas bases afetivas. Valerá também cuidar aí do seu patrimônio e começar uma fase com mais conforto, proteção emocional e autoestima, tá? Hoje, a cor é preto, número de sorte 50.
4: Peixes.
0: Cineano, esclareça contratos, expresse suas necessidades, abra espaço para bons acordos, uma conversa séria com o irmão, vizinho ou colega revelarão aí revelará uma verdade que estava camuflada. Semana terminará com surpresas gostosas e harmonia familiar, viu? Um reencontro movimentará um negócio que ficou em suspenso. Cheiro de novidade no ar, em peixes. Hoje, corvinho. Lilian, um beijo, querida. Tá ligadinha comigo? Lá em Bocaina, não é? Cruz dos Buritis. Feliz da vida. Ah, como é que é a história? 1-0 em cima do Barra. Da onde que é esse time Barra, hein? Hã? Da onde que é o Barra? Hã? Ganhar do Barra não é Barra, né? Ganhar do Barra não é uma Barra. Ainda mais 1-0. Hã? Gol assim, como é que fala? Golzinho, né? Golzinho. Golzinho. Mil um beijo pra você, minha linda. Jô, mamãe de Márcio. Dia lindo pra você, aquela sexta-feira maravilhosa. O Cruz tá digitando aqui pra mim, da onde que é o Barra? Da onde que é o Barra? Nunca ouvi falar do Barra. Aliás, fala em Barra, ah lá, a Lília Marques, ah lá. Bom dia, rei do rádio. Tô contigo, beijos da Lília Marques Bocaina. É, ganhar de 1-0, como é que é? Campeão catarinense? Mas lá em Santa Catarina, não é a Chapecoense que manda? Aliás, Chapecoense deu um sapeque iaiá ontem no Botafogo, hein? Jogaço ontem, hein? Jogaço ontem. E ainda anulou um gol, né? Anulou um gol que o goleiro não tava no gol. Os goleiros agora estão estão comendo poeira, né? Saem do gol, aí o cara vai lá, marca o gol e cancelam, né? Aliás, o Chapecoense foi um timaço, hein? Jogaço, jogaço. Agora, em termos de narração, vou contar pra vocês, hein? Como tá difícil, hein? Não tem mais narrador bom, gente. Não, não é que eu seja perfeito, não, que eu sou cheio de defeito, pelo amor de Deus. Mas olha, tá difícil, hein? Nossa, pelo amor de Deus. No Prime Video, não tinha um narrador que me agradou. Não tinha um. Puxa vida. Tá precisando formar narradores bons, hein? Porque os caras estão saindo dos canais grandes aí, ó. Fernando Adini foi lá pro Cazé. O Pedro Ramiro foi pra ESPN. O Frederico Calderan saiu da TNT. Parece que vai pra Cazé, né? Tá difícil, hein? Tá difícil. Cadê a escola aí de narradores? A escola não forma, né? Que forma é a vida. Pergunte aos antigos aí, ó. Stay.

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1: 8:16, agora, Linha. Sexta-feira linda pra você, viu? Maravilhosa. Sol deu as caras agora, né? Tava um tempo nublado, mas agora o sol já tá brilhando de todas as cores aqui em frente ao aquário da nossa Rádio Carinho, Rádio Amor, aqui às margens da Rodovia Ostolins, aqui no encanto do Planalto, não é? Ô, Linha. Dia lindo pra você, viu? Dia maravilhoso pra família, tá?
2: Muito de nada, Vardinha, da você.
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1: São 8:17 na Rádio Carinho, Rádio Amor. Inventaram o sucesso. Você viu o que deu? Sebastião Ferreira da Silva escreveu. Filho adotivo, Sérgio Reis.
4: Consagre.

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0: Ai, ai, ai, só podia ser Roberto Meirinho, né? Agora é

0: 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Cipriano, bom dia, bom dia, bom dia.
1: Saudade.
0: Bom dia,
1: bom
0: querido.
1: Bom dia, Valdir, meu irmão, meu companheiro.
0: Bom dia.
1: Deus que abençoe a sua sexta-feira, irmão.
0: Amém.
1: Fica com Deus, um abraço, irmão.
0: Obrigado. Deus abençoe seu dia também. Alex, do Tiquinho, bom dia.
2: Alô, Valdir Zambarian,
0: bom dia.
2: Bom dia, família do ABC. Ô, Valdir,
0: manda
2: moda pra nós aí. Sérgio Reis aí, tá mexendo muito com a gente, seus horários.
0: Sem
2: minha
0: dúvida.
2: Minha filha mais velha, minha primogênita, hoje
0: olha
2: ela vai
0: mesmo
2: casar. E a gente sabe quanto que é difícil criar um filho.
0: Sim.
2: E o sentimento de daqui uns dias ele já não tá mais debaixo das nossas asas.
0: É,
2: mas que o Senhor Deus Todo-Poderoso
0: esse é o lema,
2: o casamento,
0: né,
2: da minha filha.
0: Sim, claro.
2: Ela seja muito feliz com o esposo dela.
0: Com certeza.
2: Manda aí uma moda pra ela aí. Maria Clara, abraço, e Gustavo.
0: Um abraço. Maria Clara, Gustavo, ótimo casamento pra vocês aí, que Deus abençoe, viu? E ó, vida que vai seguindo. É assim mesmo o lema, né? O Zezé, o Joel Max foi muito feliz quando fez, no dia que saí de casa, né, que o João Mineiro e Marcelo gravaram, e depois Zezé e Camargo e Luciano também, né? É, filho quando cresce, cria asas. Nós somos assim, né? Eu saí de casa com 15 anos, né? Então é a vida. É... Bom dia, Zamba! Tamo junto na sintonia, hein? Sextou na melhor. Pergunta aí pro Ronaldo se ele vai no bar do Piau com o Sandro Drap hoje. Alô, Ronaldo! Você vai no bar do Piau com o Sandro Drap hoje? Aliás, domingo eu vou no Rancho da Mula, hein? Domingo eu vou lá no Rancho da Mula, lá o pessoal vai fazer um comes e bebes lá, eu vou estar lá, se Deus quiser. É, mas vou ficar mais tempo, porque a última vez eu fui buscar fogo, né? É, Mata Ronquinho, um beijo, querida. Deus abençoe seu dia. Jô, Boa Expressão, um beijo, querida. Maria das Dores, tia do Pablo do Gesso, obrigado pelo carinho. Marta Alves também. Adélio Vieira, bom dia, querido. Um abraço pra você. Eliane e também a Vitorinha. Alex do Lava Rápido, um abraço. Obrigado pela audiência. Obrigado pelo carinho de vocês aí, viu? São 8:29. Deixa eu ver aqui. Tem um pedido aqui. É Eduardo Costa, né? Foi a Lili. Ah, deixa eu ouvir antes o áudio aqui do Ronaldo lá de Porto Seguro. Vai, Ronaldo.
3: Bom dia, glória a Deus.
0: Amém.
3: Deixa eu te fazer uma pergunta. Não precisa pôr no ar, não, tá?
0: Ah.
3: Essa Magazine, essa
0: Fabril
3: Magazine aí que você tá comentando aqui, tô escutando o comentário de vocês.
0: Ah, Fabril Decor Magazine.
4: Decor Magazine, pensou nisso aí?
3: Fabril Decor Magazine, eles trabalham com tênis assim pra atacado?
0: Sim.
3: Porque tem uma loja de sapatos femininos aqui em Porto Seguro, Bahia.
0: Certo.
3: E eu queria dar uma... Parece que eu escutei que ele vende tênis, essas coisas.
0: Isso, tudo. É completa a loja, viu, Ronaldo? Completa, completa, completa, tá? É o seguinte, amanhã eu passo meu PV, porque hoje não vai dar mais tempo, né? Hoje em Falas Mato, né? Hoje em Falas Mato, não vai dar tempo de passar o meu PV pra você. Passar o PV do Prez aí pra você, viu? Tá bom? E aí você vai trocar uma ideia com ele. Acho que o PV do Prez eu passo já pra você aí. Tá certo, Ronaldo? Aí você entra em contato com ele. Combinado, biscoito? Então, beleza. 8:30, 8:30. De Christian, novela Pacto de Sangue com Christian Ralph. Zezé regravou porque disse que, na opinião dele, a música mais linda do mundo. Tempos depois, Eduardo Costa criou uma roupagem e gravou bem demais.

0: 8h33, agora 27 para as 9. Eduardo Costa, saudade, na Rádio Carinho, Rádio Amor. 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
0: Beijão, Nayara. Até a próxima. Hoje o pessoal tá que tá, hein? Ó, já desceu aí a carreta do Mike e Lian, né? Já desceu a carreta do Mike e Lian. E agora descendo a carreta do João Neto e Frederico. Vai ter algum evento aí, acho, aqui pro interiorzão, né? Porque já desceu a carreta do Mike e Lian. Agora João Neto e Frederico. 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Vista-se bem, ande na moda, economize, vá, vá pra É Demais. 8h39, hein? 21 minutos para as 9 horas. O senhor Arnaldo, Dona Rosa, Ribeirão dos Bonitos, bom dia!

0: Seminha Jazzy. Zezé de Camargo Luciano. Alô, alô, você tá bom, meu amigo? Alegria vê-lo, viu? Tudo de bom aí, de coração mesmo, hein? Ó, carrão tá bonito, hein? Carro tá lindo aí, hein? É, manda aqui, ó, pra mim no zap, que carinho, amor aí, ó. É muita gente, graças a Deus, né? Massinha, Márcia Ferreira de Almeida. A Coquinha, é isso? Coquinha. Beijo, Márcia. Deus abençoe seu dia, viu? Um beijo pra irmã da Márcia, sempre nos ouvindo aí, né? Sempre curtindo a programação também. Um dia lindo pra vocês. Obrigado pelo carinho, hein? Um dia lindo, maravilhoso. É, quem tá por aqui, hein? A Esmerinda. Esmerinda, um beijo. Bom dia, amigo. Linda essa música, sim. É dolorida. Dolorida, né? Alô, alô, Rosa. Rosa Aziane. Tá em Macatuba curtindo a gente. Obrigado pelo carinho. Pois você me explica aí o motivo, viu, Rosa? Pois você vê se tem alguma frequência entrando aí na frequência, viu? Aí em Macatuba você me fala, tá bom, meu amor? Um beijo. Obrigado pela audiência. São 8h44 agora, hein?
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Ó, domingão, alô, alô, caminhoneiro amigo, tem DBC na estrada, hein? Das 6h03 às 6h57. 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Ele fala pra ele voltar, porque a gente gosta de atender bem as pessoas, né, Valdir? Aqui quer é capricha aí sempre no Mocotó, não é verdade? 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Né, Barbosa? Parabéns, Quitéria. Um beijo. Alô, Mikael. Toda a família aí, viu? 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Alô, alô, Fabiano, de volta a Santa Eudóxia, é? 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Li, um beijo, minha linda, obrigado pelo carinho. Sandrinha Marques, Luizão da Vila Jacobucci, obrigado pela audiência. 8h50.

0: Sérgio Reis.
1: Fui eu que te...
0: Zé Geraldo. Rádio Carinho, Rádio Amor. Cidadão. Kelly Mary, já no ar com você, hein? Eu falei do pão com mortadela aqui, que eu não resisto. E ela falou que tem novidade lá no Pé na Praça, viu? Então, meus amigos que gostam daquela refeição natural, daquela comidinha natural, daquele suco. Ah, eu tô com saudade daquela tapioca, viu, ô Kelly Mary? Que outro dia eu estive aí, eu, André Frujueli e o Evandro da Remap, rapaz do céu. Aí vocês fizeram uma tapioca aí, meu Deus, meu Deus, meu Deus. O Jurandir da Nossa Senhora Aparecida também, lá de Tirapina também. Mas qual que é a novidade aí, ô Kelly Mary? Antes da gente bater aquela cacheta ao vivo, eu quero saber o que você me trouxe de novidade aí no Pé na Praça. Convido você, senhora, o senhor, presta atenção aqui, ó.
2: Zambinha, fica a dica aí, tá? Você que tá falando do pão com mortadela.
0: Uau!
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2: Quentinho, delicioso, com uma mussarela derretendo. Tá bom?
0: Ai, ai, ai.
2: Tamo por cá já, hein?
0: Opa, espera que eu vou chamá-la. Amoena, isso, né? Ah, já memorizei e irei saborear com certeza. Porque agora, Kelly Merda, não adianta, viu? Agora é aquela história, viu? A Anaconda vai ficar despertando aqui, que nem meu celular fica, né? Pip-pip-pip, vai ficar assim até eu comer essa moena aí. Com certeza, não tenha dúvida. Depois de Chaves, Kelly Mary com o Show da Manhã. 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Kelly Mary, alô, alô.
2: Oi, meu bem.
0: Por cá.
2: Tô aqui pra você.
0: Estamos juntos.
2: Sempre.
0: Mais um dia.
2: No Show da Manhã.
0: No Show da Manhã.
2: Você falou Show da Manhã, hein? Tô ligada.
0: Show da Manhã.
2: No Show, Kelly Mary no Show da Manhã.
0: Porque na verdade é o seguinte, Kelly Mary, a nossa rádio é um show. Aqui começa com Milton Bardelli, Israel de Oliveira, com Zambarilov, Academia Engove, com você, o André Frujueli, Júlia Moraes, Lana Guedes, Sabia Reis, Marcelo Renato, e assim vai, né?
2: Faça chuva ou faça sol, a nossa rádio é um show.
0: Um show.
2: Show da manhã.
0: Show da manhã.
2: Né, não?
0: Show da tarde, show da noite, e assim vai, né?
2: Quer dizer que você ficou com brejo na boca aí, foi?
0: Ah, já?
2: Ah, é que você não faz ideia de como é preparado isso aí, pelo amor de Deus.
0: Eu até tô pegando...
2: Pra mim é um dos melhores, né? Aliás, agora tem o Peônia também, que é outro que tá fazendo o maior sucesso, o pessoal pede bastante lá.
0: Aquela tapioca que vocês fizeram pra mim aquele dia, como é que chama?
2: Não sei, eu não tava lá, né?
0: Você não tava? Puxa,
2: eu não tava, não estava, quem estava, as meninas estavam lá.
0: Mas
2: a gente tem tapioca de presunto e queijo, tapioca de Minas, hã? Cajarana. Ah, cajarana. Cajarana é uma tapioca de frango, azeitona, tomate e cream cheese.
0: Ah, foi essa.
2: É uma delícia.
0: Uma delícia.
2: E a gente faz uma crostinha de parmesão, não sei se você percebeu.
0: Sim.
2: A gente faz uma crostinha de parmesão na chapa.
0: Eu sei.
2: Fica uma delícia, é gostoso.
0: É uma
2: alimentação natural, é diferente, né, Zan?
0: Claro que é.
2: É tudo feito na hora, com carinho, com amor, com capricho mesmo, viu?
0: Exatamente. Então,
2: não é fácil trabalhar assim não, você sabe,
0: eu
2: né?
0: Eu sei que
2: você trabalhar com alimentação natural é mais difícil, mas tem que gostar, né?
0: Tudo tem um detalhe, né?
2: Ah.
0: Tudo é detalhista. Ali tem pequenos detalhes que fazem a diferença na alimentação natural, né?
2: E o bom do natural é que você, se você, por exemplo, espreme uma laranja, né? Uhum. Deixa na jarra para você servir pro cliente. Ela oxida, ela perde toda a vitamina dela. Não é a mesma coisa que você espremer na hora uma laranja para preparar um suco com todo carinho pro cliente.
0: O açaí.
2: Vai fazer uma salada de fruta, a gente corta tudo na hora. Então, diferente, entendeu? Exatamente. É diferente, não dá. Mas aí, a pessoa também que é o consumidor, que é o cliente final, ele tem que valorizar esse tipo de alimentação, né? Porque não é todo mundo também que liga, né?
0: Sim.
2: Tem gente que tanto faz, se a laranja foi espremida agora, ou 6 horas da manhã, ou ontem à noite, né?
0: Ah, mas eu percebo o sabor na hora, hein?
2: Ah, muda, né?
0: Muda, percebo.
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0: Você sabe que quando...
2: Limão siciliano.
0: Pelo amor de Deus, quando eu morava ali na região central, eu fazia bastante alimentação natural, sabe? Eu acordava de manhã e tal, porque eu levantava muito cedo, eu dormia, na verdade, 3 horas, né? Eu dormia, ia pra cama 30h, porque eu morava do ladinho do trabalho, então 05h, eu tava na cama, 3 horas eu acordava, começava ali das 4, parava à 30h. Então, e aí eu fazia muito essa alimentação, tomava muito açaí, muita coisa. E você percebe o gosto, você sente a diferença, às vezes, quando a coisa tá diferenciada, né? Mas parabéns a vocês pela qualidade aí no Pé na Praça. E eu vou fazer o seguinte, como você bem disse, a minha boca virou uma cachoeira aqui. Eu até vou passar a flanela aqui, tirar essa saliva.
2: Virou um brejão?
0: Vou tirar a saliva. Vou tirar a saliva do microfone, porque à tarde eu já sei que... Eu não sei quem trabalhou de manhã, mas deixou saliva aqui no microfone. Vamos limpar aqui essa saliva aqui.
2: É isso aí.
0: Entendi tudo.
2: Ó, eu falo assim, que empresa que tem 36 anos como a DBC, você não precisa vender.
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0: E você sabe que aquele cantinho ali é gostoso, hein?
2: Ah, eu gosto.
0: Ficar sentado ali, olhando a Praça 15, menino. Vai ter evento na Praça 15 no final de semana ou não?
2: Todo final de semana tem.
0: Todo final de semana tem.
2: Ah, sempre então tá bom. Agora tem o evento da Copa, né?
0: Ah.
2: Porque agora o pessoal vai lá pra trocar figurinha, né? Troca figurinha o dia inteirinho lá. Ei, é uma festa, uma beleza.
0: Naquela banquinha da esquina?
2: É. Aí você vai lá, compra o álbum. E agora, eu não sei se tem, porque esses dias agora tinha acabado, né?
0: Sei.
2: Mas o pessoal vai lá pra fazer a troca das figurinhas. Ih, vira uma festa ali,
0: legal,
2: viu?
0: Legal, isso é bacana.
2: É gostoso, né, Zamba? É isso daí, é o comércio da cidade, né?
0: É, você vê que é uma coisa legal, que os bons tempos estão de volta, né? Os tempos, nos anos 80, figurinhas era o que mandava, né?
2: É, mas gostoso mesmo é bater figurinha, né? Ninguém bate figurinha mais, só troca.
0: Eu bati.
2: Gostoso mesmo era a gente bater e ganhar todas as figurinhas do Chiclete Ploque, lembra?
0: Eu lembro, poxa.
2: A gente batia, eu adorava quando vinha o Soca, você lembra daquela época?
0: Lembro, poxa vida.
2: Eu não vou lembrar todos os jogadores agora, mas eu lembro desse nome, Sócrates.
0: Era uma época. O doutor Sócrates, o homem que gravou Couro de Boi.
2: Quem mais, você lembra de mais algum? Cadê os meninos que estão ouvindo nós aí?
0: É.
2: Quem mais que tinha nessa época do Sócrates? Eu não lembro de mais ninguém.
0: Falcão?
2: Quem mais, Amba? Vai, manda aí.
0: Valdir Pérez.
2: Como?
0: Valdir Pérez.
2: Sócrates, Falcão, quem mais?
0: O Chulapa. Serginho Chulapa.
2: Olha lá, quem é? Pepe?
0: É o Pepe.
2: Ah, não sei, eu não lembro. Zico.
0: Pelé.
2: Zico.
0: Zico, olha lá.
2: Zé Maria.
0: Tirava.
2: O Sócrates tinha uma barba, lembra?
0: Tinha.
2: Ele tinha uma, tá vendo? Eu sempre fui apaixonado por barba. Tinha uma barbona, assim, bonita.
0: Eu vou tocar agora.
2: Vamos ver, o Cruz tá mandando aqui, ó. Zenon, Zico. Toninho Cerezo. Palhinha.
0: Palhinha,
2: o povo manda bem demais.
0: Era
2: o André Luiz Moretti, o Capial, mandou um áudio. Se quiser ouvir aqui que o André Moretti tá falando, não sei se é disso.
0: Vamos ver.
2: Olha lá, ó.
0: Deixa eu ver aqui, vamos ver. Fala aí, queridão. Solta a voz aí, vai.
1: Bom dia, Kelly Mary. Tudo bem com você? Ô, Kelly, manda um modão do Fidumijeca aí pra nós. Obrigado, moleque.
0: Ah lá, ele quer um Fidumijeca.
2: Beleza, ó. O Cruz mandou Paulo Isidoro também.
0: Isso, bem lembrado.
2: Branco! Lembrei! É verdade, tinha o Branco também. Tinha o Branco.
0: O Branco, ele tomou aquela água santa do...
2: Leandro.
0: Do Maradona.
2: Não tô sabendo, foi? Ah, mas diz que é boa, né?
0: Maradona deu uma...
2: Você nunca tomou? Você nunca tomou?
0: Ele tomou uma água santa do Maradona.
2: E você não tomou?
0: Eu não.
2: Não?
0: O pessoal pensa, mas não sei, né?
2: Ai, meu Deus.
0: Arrebenta.
2: Beleza, até segunda, Zamba.
0: Até segunda, se Deus quiser.
2: Tchau, tchau.
0: Sucesso, Kelly Mary. água santa do branco fez o branco ficar mais branco ainda, viu? Pelo amor de Deus. Meio-dia até André Frujoelha, Voz da Notícia. 1 da tarde, Milton Babelli, Paradão Sertanejo. Amanhã, às 4h33, a gente abre a porteira. Mais duas tem Chega Mais com Lana Guedes. Às 4h, Sabe a Reis, Arando Rodeio. 8h, Emoções, Marcelo Renato.

0: maquiagem.
1: Valorize os pequenos detalhes do seu dia, é? Valorize os pequenos detalhes do seu dia. Não é necessário viajar para longe, não. Não é necessário viajar para longe para se encontrar algo belo. André Frujuel lembrou bem aqui também, ó. Moser, né? Moser, careca. Careca que é amicíssimo de Fagner, né? Obrigado por esse carinho, por esse amor, por essa audiência. Obrigado por você existir. Lembre-se, Deus é bom o tempo todo. Fica bem.
2: Valdir Zambariano. Conheço um velho ditado que é do tempo dos agais. Diz que um pai trata 10 filhos, 10 filhos não tratam o pai. Sentindo o peso dos anos, sem poder mais trabalhar, o velho peão estradeiro com seu filho foi morar. O rapaz era casado e a mulher deu de implicar. Você manda o velho embora, se não quiser que eu vá. E o rapaz, coração duro, com o velhinho foi falar.

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1: Sextemo, moçada, bora lá pra mais uma festa no rádio. Nossa manhã DBC.
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1: A partir de agora, falando com você em 106,3. E aí, tudo bem? Sejam todos bem-vindos à nossa manhã de sexta-feira, nesse dia lindo, 15 de maio de 2026. A partir de agora, as melhores no ar pra você, meu ouvinte de toda a nossa região, acompanhando o som da manhã. Bora! A partir de agora, a festa é pra você. Uma manhã gostosa. Uma manhã muito feliz. Essa rádio carinho, nossa rádio amor. Vamos começar com essa, ó. Jorge e Matheus.

0: melhores nesta manhã de sexta-feira. Rio Negro e São Limões, Emília Eduardo, Castelo de Sonhos. É isso aí. Galera já chegando no 3307-1011 pra dar aquele bom dia gostoso pra Kelly Mary. 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
0: Já já tem a moçada do WhatsApp da manhã, 3307-1011, manda ver seu áudio, seu alô, seu bom dia pra Kelly Madeline. Já chegando aqui, né? Muito obrigado. Aí, Brunão, manda ver!
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Cris, que pancada da Valéria Barros e o trio Parada Dura, hein? Não para não, coisa linda. Essa manhã sertaneja que eu quero pra gente. É só modeira na veia, bebê. Chama na luz do amor. Chama no Ronaldo Viola e João Carvalho.

0: 36, bom dia! Moda mata! Assim que eu gosto. Deixa eu mandar um beijo aqui pra galera que tá comigo, o pessoal que já tá chegando, né? Com o seu som, seu alô, seu bom dia. Pra falar com a Kelly Mary nessa manhã gostosa de sexta-feira. Roncon, fala comigo, tá lá no Santa Felícia. Tudo bem com você? Seja bem-vindo amanhã.
1: Bom dia, Kelly.
0: Bom dia.
1: Aqui é o Roncon, Santa Felícia.
0: Você tá bom?
1: Ô, Kelly, um santo abençoado dia, um bom final de semana pra você.
0: Amém.
1: E por favor, se der um tempinho aí, toca Durval e Davi. Vá pro inferno com seu amor.
0: De Chitãozinho e Chororó.
1: Um beijo no coração.
0: Outro.
1: Fica
0: um beijo.
1: Com Deus.
0: Obrigada. Cigano tá junto comigo, Jonas também. Oi, Jonas, tudo bem? Bom dia, Kelly, tamo aqui, ó, tamo ouvindo você, um bom final de semana, um grande abraço, meu ouvinte Jonas, de todas as manhãs, né? André Michelotto de Torrinha, tá por aqui também, né? Oi, tudo bem, Luiz? Oi.
2: Oi, Kelly Mary.
0: Oi,
2: bom
0: meu
2: dia.
0: Bem. Bom dia.
2: É Luiz Carlos Brotos.
0: Tudo bem com você?
2: Ô, Kelly, manda qualquer uma música do Leandro Leonardo pra nós aí.
0: Qualquer uma, né?
2: Tá nessa sexta-feira, sextou.
0: Certo.
2: Beleza?
0: Beleza, bem.
2: É, Rádio Carinho, Rádio Amor.
0: A nossa Rádio Amor, é a região inteirinha aqui, né, Wilson?
3: Bom dia, Kelly Mello. Aqui
0: dia.
3: É o Wilson,
0: Júnior
3: Jorge. Eu queria
0: Wilson.
3: Ouvir a música Catimbau, tem Catimbau, como você tocar pra nós aí?
0: Poder, hein?
3: Então, bom dia e abençoado por Deus.
0: Obrigado,
3: você e sua
0: bem.
3: Família.
0: Amém.
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0: Wilson, final de semana maravilhoso. Wilson, obrigada, viu? Oi, Kelly, bom dia. Aguinaldo, bom dia pra você também. Pablo Gesso me acompanhando. Ai, que coisa boa, Pablo. Tamo junto, hein? Tudo bem, Kelly? Tudo bem, Ana Paula? E você, como vai? Kelly, tamo aqui em Barbacena, viu? Sentiu Olhos da Lua? Ouvindo a Rádio Carinho, Rádio Amor, todo santo dia eu ouço você, Kelly. É, Ana, que coisa boa, hein, Ana? Kelly, bom dia! Ótimo dia, sexta-feira maravilhosa pra você. Meu ouvinte Lupércio, né? A Marta Alves também por cá. Cleusa, tudo bem? Carlinhos, e aí? Ô Kelly, eu quero ouvir Igrejinha Azul. Manda pra gente, manda pro meu amigo Sidão lá da Brigada. Igrejinha Azul, eu adoro. Fido Mijeca canta com Matão, né? Cleusa, tudo bem, Cleusa? Bom dia, tá? Obrigada, viu? Lucilena também lá de Batel. Oi, Kelly, é a Lu? Eu tô aqui no centro de Batel, eu queria te falar, queria te contar uma coisa. Adoro. A minha mãe, a Josefa, ouve você todo santo dia. Oi, minha coisa linda da minha vida. Companhia maravilhosa pra Kelly Mary. Muito obrigada, Josefa. Ela vai fazendo as coisinhas dela e ouvindo a rádio, é isso, né? Vai ajeitando a vida dela, os trenzinhos dela e ouvindo a rádio, né? Alfredo Barbosa, tudo bem com você? Kelly, aparta um Léo Canhoto e Robertinho pra gente. Essa é boa, o Jack Matador, hein? Essa é boa. Kelly, tudo bem, Dolores? Sou ouvindo você. Tiquinho Malandragem, vem diretamente de Brotas pra dar bom dia pra Kelly. Ele e o Luizinho, né, Tiquinho? Luizinho tá por aí? Oi, Silvio, quanto tempo? Meu amigo Silvio, meu ouvinte também de Brotas, ó.
4: Bom dia, Kelly, Silvio
0: bom
4: de
0: dia.
4: Brotas.
0: Tudo bem,
4: pra Silvio? Pra meu Zezé aí, linda, linda. Pra galera Baldã.
0: Beleza, Silvio.
4: Um abraço, Kelly.
0: Quanto tempo,
4: tchau,
0: hein, Silvio?
4: Obrigado.
0: Quanto tempo de amizade, hein, Silvio? Oi, Cleide.
5: Bom dia, Kelly.
0: Bom dia.
5: Ô, Kelly, eu tô aqui em Brotas, curtindo o seu programa.
0: Oi, coisa linda. Rádio Amor, esses brotenses são meu orgulho. Oi, Kelly, manda um Amado Batista pra gente. É a Cássia, eu tô na Fazenda Santo Antônio do Botelho, tô ligada no seu programa, viu, Kelly? Obrigada, Cássia, olha quanta gente chegando. Kelly, bom dia, sexta-feira maravilhosa pra você. E se der, manda pra gente oração pela família, que hoje é o dia da família, né? Que Deus abençoe você, arrebenta nessa manhã de sexta-feira. Deixa pra mim, meu bem. Martinha, um beijo pra você. Oi, Kelly, é o Ricardo, Kelly. Queria ouvir uma música com João Mulato e Douradinho, Kelly. Toca pra mim. Ricardo, obrigada, viu, pela participação. Reginaldo Souza, da Fazenda da Barra, tá acompanhando o som da manhã, muito obrigada. Oi, Ti, tudo bem, Ti? Um beijo, viu? Valeu pela participação. E usa Furla.

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0: curtindo o som de Fred, João Bosco e Vinícius.
1: Porque é apaixonar.
0: É Juliano César, é pra matar a saudade do cowboy vagabundo. E seguimos, hein? É.

0: consumidor.
1: Eu sou consumidor.
2: Eu não falo nada não, mas... Você perguntar pros amigos que a gente tem, você quer que o mundo morre, em pinga. Ah, ia acabar em pinga, né, velho? Que é isso? Como que é? Chove lá fora e... Aê! Chove lá fora e... pinga aqui dentro. Pessoal falou que tá chovendo aí na região, né? Galera de Brotas chegando aqui, né? Falando pra mim que tá chovendo em Brotas. É! Bom, onde eu estou ainda não tá chovendo, né? Pode ser que daqui a pouquinho comece, mas ainda não tá chovendo, não. Deixa eu mandar um beijo aqui. Falei da galera que tá comigo, não falei da Fernandinha, né? Ela que pediu Dama de Branco pra mim, com o Pedro Bento. Oi, Kelly, é o Bruno Neto. Kelly, manda aí um oi pra minha mãe, né? A minha rainha, ela cuida da Terezinha já faz 56 anos. E hoje ela tá completando 68. Kelly, queria muito ganhar esse bolo pra ela. É, Bruno, fez a inscrição, né? Oi, Antônia, de Brotas, tudo bem? Pediu Cascatinha e Ana pra mim. Eu amo ouvir você, Kelly. Essa rádio, com certeza, é a rádio mais amada do Brasil. Bom, por mim ela é. E por você, Almeni?
3: Bom dia, Kelly. Almeni, tudo bem com você, Kelly? O programa dia, tá gostoso. Lindo, maravilhoso.
2: Linda.
3: Tamo aqui só curtindo.
2: Obrigada.
3: Tudo de bom pra você.
2: Pra você também,
3: um ótimo
2: meu amor.
3: Feriado, abençoado. Fica com Deus. Abraço, beijo. DBC FM, Rádio Carinho.
2: A nossa Rádio Amor. A nossa Rádio Amor. Obrigada, viu? Oi, Kelly, tudo bem? Oi, eu tô, Carlinhos. E você? Kelly, bom dia. É o Rafael Alves. Oi, Rafael. Tudo bem com você? Oi, Maria. Fala, Maria. Maria vem pra chegar. Maria vem pra falar oi. Aqui, ó. Ela falou lá do Jardim Tangará, que você mora, bem, é isso?
4: Um dia muito maravilhoso também, viu? Um bom fim de semana, Maria, pra todos.
2: Ah, todo mundo conhece a Maria.
4: Todos que trabalham aí com você.
2: Todo mundo.
4: Todas as famílias que estiver na escuta aí, trabalhando.
2: Aham.
4: Um beijo.
2: Outro beijo, meu amor.
4: Deus abençoe aí nosso dia, né?
2: Amém. Se Deus quiser.
4: Nosso fim de semana
2: colocar,
4: também.
2: Colocar Kelly Mary no calçadão da General, a Kelly Mary e a Maria, assim. Colocar Kelly Mary e a Maria. Vai passando o povo. Ô, oh, você sabe quem é aquela ali? Ah, aquela ali eu não sei não, mas do lado é a Maria do Cachorro Quente. Ai, não é, meu amor? Não é? A mulher mais famosa de São Carlos. É mais famosa é ela, né? Aquela grandona ali, eu não sei não, mas quem tá do lado é a Maria do Cachorro Quente. Hein, coisa linda. Oi, Eric, tudo bem? Kelly, final de semana lindo pra você. Tô em Torrinha na DB. Tamo aqui acompanhando você, né? Eu e o Antônio, a escuteira da rádio aí. Se puder, aparta um cuitelinho. Oi, vocês estão afiados hoje, hein? Assim que eu gosto. Olha que só saiu um modão nessa programação de vocês aí, hein? Não saiu uma modinha, né? Só saiu um modão, só modão. Aê, cowboy! Chega aqui na manhã, cowboy.
5: Bom dia, dona Kelly. Tudo bem, Luiz Cowboy na escuteira mais uma vez. Dona Kelly, sextou e nada melhor que naquele modelo assim, ó, de João Gomes. Parte pra nós um João Gomes aí pra arrebentar essa cestosa aí.
2: Beleza.
5: Naquele modelo, DBC Rádio Carinho.
2: A nossa Rádio Amor. Meu bem, obrigada. Tchau. Dia maravilhoso pra você, Miguel. Oi, Miguel.
6: Bom dia,
2: oi,
6: minha linda.
2: Bom
6: Rádio
2: dia.
6: Rádio Carinho, Rádio Amor.
2: Ai, que DBC alegria.
6: FM. Tocar uma Ai, música alegria. Pra nós.
2: Pode falar.
6: De Fortuna e Pitangueira.
2: Oh,
6: Esteio de Aroeira.
2: Pelo amor beijo. De Deus. Muito obrigado. Outro beijo pra você. O Denor também tá me acompanhando. Ah, oi, Kelly. É o Marcelo. Fala, Marcelo.
7: Dia,
2: fala.
7: Kelly.
2: Bom dia!
7: Tudo bem?
2: E aí, Marcelo?
7: Tudo bem aí?
2: Graças a Deus, e você?
7: Manda uma modona pra nós aí, ó. Odair José.
2: Odair José. Olha só.
7: Cadê você?
2: Só sai modão. Obrigada.
7: Nossa, DBC é a nossa Rádio Carinho.
2: A nossa Rádio Amor. Assim que eu gosto.
7: Tchau, tchau.
2: Tchau, meu bem. Eu gosto que você vem. Eu gosto que você chega pra mim assim, ó.
8: Bom dia, Kelly Melore. Tudo jóia por aí, Kelly?
2: Tudo bem, meu bem, tudo bem. Adenilson!
9: Ô, rainha, bom dia, bom dia, bom dia, rainha! Cê tá doido?
2: Hoje é?
9: Pelo jeito vai ser frio. Aqui só deu um sereninho só de madrugada,
2: só
9: mas...
2: Nada
9: eu
2: mais.
9: Eu sereno, mas sem querendo. Cê rainha! Tchau, obrigado! Você é minha carinho?
2: Dormi no sereno e amanheci querendo. Flaviano Guzmão, chega na manhã, chega na manhã.
10: Bom dia, Kelly. Tudo bom certo dia. Com você, Kelly?
2: Tudo
10: Kelly,
2: ótimo.
10: Manda um modão pra nós
0: aqui no Aras, Flaviano Guzmão de Araraquara. Tamo firme aqui na DBC, aqui, lidando com a tropa, aqui, escutando esses modão.
2: Muito obrigado.
0: Manda um modão, eu ofereço pra gente aqui, Kelly.
2: Uma pancada
0: tchau, obrigado.
2: Atrás da outra. É uma pancada atrás da outra. Oi, Kelly. Oi, Joaquim Félix, tudo bem?
1: Bom dia, Kelly.
2: Bom dia.
1: É o Kim aqui do bar, tô no trabalho.
2: Tudo bem,
1: minha querida. Se der, toca pra nós aí, então, aí, casal de papagaio.
2: Oh.
1: Acho que é André e Andrade, né? Falou,
2: beleza.
1: Um abraço, um bom trabalho.
2: Pra você
1: DBC,
2: também.
1: Rádio Carinho.
2: A nossa Rádio Amor. Um dia maravilhoso pra você, Marineide.
10: Bom dia, Kelly, a Marineide.
2: Bom
10: te
2: dia,
10: desejo uma
2: meu
10: sexta-feira
2: amor.
10: Abençoada
2: Se
10: por
2: Deus.
10: Deus
2: quiser, sexta-feira linda.
10: Kelly, hoje eu gostaria de ouvir uma música da Marília Mendonça. Qualquer uma delas.
2: Qualquer uma
10: Ofereço
2: serve.
10: Pra você e pra Juju. Beijo, Kelly.
2: Outro beijo,
10: Rádio
2: Marineide.
10: Carinho, Rádio
2: A nossa
10: Amor.
2: Rádio Amor. Muito obrigada pelo carinho. Um grande beijo. Olha quem tá chegando pra Kelly Mary.
11: Bom dia, Kelly Mary. Bom dia, ouvintes da DBC. Estou em Cravinhos aqui e, quando possível, sempre ligadinho na DBC. Se possível, toca um Zezé de Camargo e Luciano aí pra gente. Viver por viver, é isso? Vou vivendo por viver. Um abraço e um ótimo final de semana a todos. Um abraço pra você, Kelly, especial. Tchau, tchau.
2: Sem motivos, vou vivendo por aí, por viver. É linda demais, Marcelo. Muito obrigada, meu bem. Tenha, faça, tá? Um dia maravilhoso.

0: delicadeza em uma música. Esteio de Aroeira, Zé Fortuna e Pitangueira e Zé do Fole na manhã. 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Seguimos! Country Beach, Ana Castela. 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

0: do Porto Ferreira, Santa Lúcia, Dois Córregos, Ibitinga, Rincão, moçada de Araraquara, moçada de Baté, moçada de São Carlos, bom dia!
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2: Dona Kelly, pra ficar melhor hoje é dia da grita, o apito tá para a boca do livro, mas ficar um. Dona Kelly, se der, manda aí pra nós, tchau, carreira e pardinho, piscina. Chama na bota aí, rainha, chama, chama, que hoje eu dormi no sereno, mas se querendo.

0: Silvio espera. Tá parecendo final de semana de mas sabadão. Sabe aquele sabadão rasgado? De feriado, sabe assim? Aquele domingo que a gente acorda, tá aquele céu lindo, aquele céu azul. E tá todo mundo participando da programação da Rádio DBC. Tá assim, audiência demais essa rádio. Graças a Deus. Aliás, a Maria vai falar comigo agora. E a Maria tá no Paulistano, em São Carlos, né, Maria? Como é que é, Maria?
1: Oi, Kelly. Bom dia. Tudo bem, Kelly?
0: Olha que bom dia gostoso.
1: Ótimo dia pra você. Amém. Final de semana muito bom pra Deus você, quiser. Pra todos nós.
0: Amém, meu
1: Eu vou
0: amor.
1: Pedir pra você tocar essa música, Você Não Sabe Amar.
0: Tá vendo?
1: Eu não sei quem canta, mas tô pedindo pra você, tá? Põe essa música pra nós. Oferecer pra todo mundo que estiver ouvindo.
0: Tá,
1: eu sou a Maria do Paulistano, tá?
0: Tá bom.
1: Um abraço, minha linda. Rádio Carinho, Rádio Amor.
0: Maravilhosa.

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2: Oh, batidão gostoso! Ó, vai, vai, ó, vai, dois pra aqui, dois pra lá. Dançadinha gostosinha na sexta-feira, hã? Que nós estamos podendo, bem. A gente pode, bem. Ah, arrasa!

0: beleza? 10h33, agora a galera tá na expectativa, tem muitas inscrições, né? E o pessoal na expectativa, Kelly, pra onde é que vai sair o bolo? Pra onde é que saiu o bolo, né? Eu queria, então, mandar os parabéns pra todo mundo que hoje completa mais um ano de vida. Celine Martins, parabéns pra você. Parabéns pra Denise, Agatha Vitória, Breno Valentim, Rafael Abreu. Parabéns pro Marcos Fernandes, a Maria Isolina Luzia, Micaele Ribeiro, Diego Eduardo. Parabéns pra Letícia Rodrigues, a Marli Rose. Parabéns pro Flávio Nicanor, a Clarice Honório. Parabéns pro Gustavo Marini e parabéns pro Henrique Marini. Tá fazendo 13 anos, mora na Avenida Paulo de Arruda Correia da Silva 256, no Recreio dos Bandeirantes, é pertinho ali da Eletrolux, né? A mãe que fez a inscrição, a Vanessa, e é pro Henrique Marini que hoje a Júlia Moraes entrega o nosso bolo.
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0: Parabéns, tá? Parabéns a todas as pessoas que hoje completam mais um ano de vida nessa manhã de sexta-feira. Parabéns pra você que faz aniversário. Amanhã também tem bolo, tá bom? É só você ligar no 3307-1011.

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0: São 10h38 agora. Que gostoso ter você na programação da nossa rádio. Essa manhã tão linda, tão gostosa. Final de semana chegou, né, gente? Não? É trabalho, depois é dar aquela descansadinha básica, né? Hã? É assim que a gente vai, né? Fazendo uma vida boa, uma vida gostosa, realizando os nossos projetos, correndo atrás dos nossos sonhos, junto com a rádio que a gente tanto

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Oh, delícia! Chama! Guilherme Santiago, pra dar aquela animadinha básica na nossa sexta-feira. Já tá bom demais, né, bebê?

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1: Hora que ela vem, hora que ela chega pra falar com a Kelly Mary, trazendo novidades, trazendo promoções, hoje é sexta-feira. 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

0: A Kelly tá de volta com você, com muito mais músicas no ar e você mandando ver aí, ó.
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0: Bom dia,
1: Kelly,
0: você
1: estou, Kelly.
0: Né,
1: ok, hoje é dia de entortar o caneco, né?
0: Eu acho.
1: Manda o Dor Sampaio pra nós aí, Kelly, gostosona, pode
0: Bora
1: ser?
0: Lá.
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0: Ó, falei pra Júlia que eu não tô dando conta da pinga hoje não, pela...

0: que brincadeira.
1: Obrigado. 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

0: Tem uns beijinhos que a gente dá que parece caramelo, né?
1: Um amor sincero.
0: Não, parece um. Parece que tá mastigando um caramelinho, né? Bom, são 11h07 agora. E nós não paramos ainda, e você vai lembrar disso. Você vai falar, nossa, aquele ainda não parou. Você viu que batidão que foi até agora? Você viu da hora que eu entrei no ar? Até agora, que batidão que foi? Eu vou contar pra vocês. Eu não parei pra tomar um copo de água agora. Até agora não, até agora não. Mas agora eu vou. E eu quero convidar você pra esse nosso momento maravilhoso, que eu amo, né? Na minha vida, que hoje já foram 3, né? E agora vai ser mais uma, né? Quentinho, encorpado, delicioso, saboreando, ouvindo Igrejinha Azul. Um café ouro brasileiro. Bora? Você topa? Vem comigo.
2: Aqui, Mato Grosso.
0: Vamos juntos em uma xícara de café ouro brasileiro.

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0: festa, em nome da doceria Glaciarte, né? Mais um presente para um ouvinte que faz aniversário no dia de hoje. Todos os dias tem festa, todos os dias tem prêmios. E a Júlia Moraes com a Kelly Mary, né? Fazemos juntos aqui a entrega desse bolo com a doceria Glaciarte. Né, Júlia? Fala comigo, meu bem. Bom dia pra você de novo.
1: Bom dia, Kelly. Bom dia a todos vocês que hoje celebra mais um ano de vida. Que papai do céu abençoe cada um de vocês, dando muita saúde, paz e muita prosperidade, né? Ô, Kelly, já estamos aqui nas ruas de São Carlos, aqui no bairro Recreio Bandeirantes, junto com toda a equipe da DBC e da doceria Glaciarte, levando alegria, emoção e muita festa boa, né? E quem recebe essa surpresa hoje são dois príncipes, Kelly, o Gustavo e o Henrique, que hoje completa os seus 13 aninhos de vida. Eu vou falar com o Henrique, mas antes, quem ligou no 3307-1011 foi a mamãe Vanessa. Tudo bem, Henrique?
2: Oi, tudo bem. Eu queria agradecer minha mãe, minha tia, DBC. Muito obrigado.
1: O irmão tá tímido, né? Não quer falar um oi pra gente?
2: Não, ele tá tímido mesmo.
1: Né? Sempre tem que ter o mais tímido entre os dois, né?
2: Sim.
1: O Kelly, então bora comemorar, porque hoje é dia de festa, dia de animação, meus amores, muito obrigada, viu? 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
0: Aê, Julia!

sexta-feira, coisa linda. Só seu beijo de glicose pra Kelly Mary. 11h33, daqui a pouquinho sabe o que tem, já. Hã? Já tem dobradinha da manhã, tá bom? Já, daqui a pouquinho. Dobradinha da manhã pra você votar e escolher, tá bom? Vamos com

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1: A partir de agora, no ar, a nossa dobradinha da manhã e esperando o seu voto, hein? Ó, vamos tentear, né, acabou. Olha que viola gostosa. João Carreira e Jadson. Boiada Cuiabana.

0: nossa dobradinha da manhã, já começando, né, com essa dupla aqui maravilhosa que fizeram, né? Jades e Jadson, né? Um trio e João Carreiro. Ó.
1: Foi embarcado na linha Sorocabana.
0: Segunda, Jades e Jadson e Victor e Léo. É um clássico, né, de Jades e Jadson, né? Colo.

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1: Na segunda opção, a gente traz no Universitário, que tá estourado em todas as rádios do Brasil.
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A música, ó. Querendo ter você agarrada em mim. E aí, coisa linda? Ó, presta atenção, presta atenção. Dobradinha da manhã, hoje entrou Jads e Jadson, entrou Fred Fabrício e entrou Bruno e Marrone. E aí? Hã? É só três que tá dando aqui. Vamos ver, hein? Jads e Jadson, Fred Fabrício e Bruno e Marrone. Pra onde é que você vai? Dobradinha da manhã. Toma o som de Giovanni enquanto isso. Enquanto você vota, enquanto você decide. Aliás, amanhã é toda feita pra você. Esperando aqui, tá bom?

você vota, enquanto você escolhe entre Jades e Jadson, Fred, Fabrício e Bruno e Marrone, a gente fala da Dois Primos com você, tá? 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Olha como o tempo passa depressa. Mas é porque eu tô com você, sabia? É.

0: casa, Marília Mendonça. Teve um ouvinte que pediu logo no comecinho da manhã, a hora que eu liguei aqui, que eu entrei, liguei, ó. Eu tô escutando música, mas já eram 6 horas da manhã, já tô com a música, um monte de música na cabeça já. E aí, a hora que eu cheguei na rádio, teve um ouvinte logo no comecinho do programa, ela falou, você toca Marília Mendonça pra mim? E aí rasgou, então, uma Marília Mendonça. A gente adora também, né? Bom, seguinte, vamos saber pra onde é que o povo tá indo? Vamos saber o barquinho que nós vamos hoje? Hã? Vamos saber? Ó, a gente teve aí, né? Jades e Jades, entrou a boiada cuiabana, um batidão de viola lindo que eles entram, né? Jades e Jades, sou eu, João Carreiro. Aí a gente trouxe colo, né? Você pode nanana, no seu colo, nananina, nananana. Depois a gente trouxe Universitário no som de Fred Fabrício. E fechamos aí com mais um clássico, mas não é tão clássico, de Bruno e Marrone, né? É diferente hoje, né? A dobradinha da manhã não entrou nenhum Universitário, mas tá bom também, porque o que você escolher, eu tô junto com você. Aí você que manda, tá bom? Combinado? Combinado? Então vai, vamos lá. Vamos saber onde é que a pessoa tá aí, né? A galera que tá mandando ver aí no WhatsApp da manhã. Já votando pra mim, trazendo seu som, aquela que você quer curtir, né? Deixar aí pro pessoal, eu já tenho certeza quase que absoluta que vai dar Bruno e Marrone, mas não, vamos lá. O Pablo foi no Fred Fabrício. Obrigada, meu bem, obrigada, viu? A Cleusa no Brunão, Eliane do Belvedere, Jades e Jadson, Luiz Aguiar também, DJ Trevisan, Bruno e Marrone, e o Luiz? Luiz da Riviera, fala comigo, meu bem.
1: Kelly, cada dia mais complicada a dobradinha.
0: Hoje tá
1: mas
0: tranquilo.
1: Mas vamos de opção Bruno e Marrone.
0: Bruno e Marrone. Alessandra Nascimbene, oi gatinha. Bruno e Marrone. Oi, Júlia, até você, Júlia.
2: Ah, Kelly, ao meu ponto de vista, não vai ser Fred Fabrício que vai ganhar. Mas pra mim, são os melhores.
0: Aê, garota, Fred Fabrício da Júlia. Lupercio Filho, Bruno e Marrone. Fernanda, Bruno e Marrone. Cruz, Bruno e Marrone. Anilton.
3: O Kelly, bom dia, bom dia.
0: Bom dia.
3: Meu de Brota. Bruno e Marrone.
0: Bruno e Marrone. Sei que vai ligar, querendo me encontrar. Ô, pancada, hein, velho? Lilian, Bruno e Marrone, tá bom. Jefferson Vieira. Ô, Kelly, a duas é modinha, aí não dá, né? Vamos na três, né? Beleza, vocês que mandam. O Jonas foi na terceira opção. Arnaldo Pedroso também. Kelly, tudo bem? Clodoaldo, primeira opção, já desejado. Você é linda, né? Eu gosto da viola, a hora que eles entram, né? Que eles vão tentear. Abençoado, fala bem.
4: Bom dia, Kelly Mary. Ha! Bruno Marrone,
0: não,
4: né,
0: dá,
4: mulher?
0: Né, bem? Não dá, né? Oi, Marinete.
5: Kelly, eu vou na primeira.
0: Primeira
5: Beijos.
0: Opção, combinado. Jades e Jadson, Adenilson, Jades e Jadson, Anelisa, Bruno e Marrone, Almeni, fala, meu bem.
6: Kelly, Almeni, eu vou de Bruno e Marrone.
0: Bruno e Marrone, a Clemilda, Fred Fabrício, Kelly, Jades e Jadson, Bruno e Marrone, Kelly, tá judiando, hein, Fabi Pitinim, tudo bem? Kelly, Jades e Jadson, top demais, Ronaldo Martins. Oi, Kelly, tudo bem com você? Tudo bem. Eu vou de Bruno e Marrone, é a Cris. A Lucelena também de Bruno e Marrone. E a Odete, fala, meu amor.
7: Oi, minha linda.
0: E aí, coisa linda, tá tudo
7: Hoje
0: bem?
7: Tá com a primeira.
0: Primeira opção?
7: Todos
0: tá bom.
7: São bonita, mas a primeira.
0: A primeira dura. Ganha, né?
7: Tá mais.
0: Jades e Jadson,
7: um
0: né?
7: Abraço, fica
0: Outro,
7: com
0: meu
7: Deus.
0: Bem, obrigada. Marila, fala, Marila.
8: Bom dia, eu fico com a segunda.
0: Segunda opção, Fred Fabrício, Kelly, Bruno e Marrone. A Maria Aparecida da Vila Prado, Bruno e Marrone. Oi, meu
9: Oi,
0: bem.
9: Kelly, meu. Bom dia, dona Helena. Vou participar aí, hein? Ficou a primeira, Kelly.
0: Primeira opção. Combinado, meu amor. Um beijo pra você. Tudo de bom. Oi, Kelly. Manda um beijo pra minha mãe, a Eva Basso. Kelly, a minha mãe te adora, Kelly. Eu sou ouvinte fiel de todos os dias. Ela vai fazer aniversário dia 19. Tudo de melhor pra você, Kelly. Obrigada, viu? Renato... Muito obrigada, Renato. Dá um beijo na mãe por mim, bem gostoso, tá? Mas você tem que falar. Ô, mãe, esse beijo aqui, ó. Você dá o seu beijo, aí depois você dá o meu beijo. Aí você fala, mãe, agora esse beijo é da Kelly. Tá bom? Obrigada, meu bem. Douglinhas, fala, Douglinhas.
10: Kelly Melry.
0: Oi, bem.
10: Vamos de Jades e Jadson, né?
0: Jades e Jadson. Vamos tentear, né, bem? Vamos tentear,
10: vamos
0: né?
10: Vamos no grito e pedir no bagulho, mas ficando periquito,
0: Beleza.
10: Hein?
0: Vamos
10: que vamos, hein?
0: Sexta-feira. Alex, Bruno e Marrone. Oi, Diego, tudo bem? Diego, pode falar, meu bem.
11: Bom dia, Kelly. Bruno e Marrone também.
0: Bruno e Marrone. Luciano, tudo bem? Luciano, um beijão pra você, tudo de bom. Quem mais tá aqui? Vamos lá, vamos lá, vamos lá, aqui, ó.
12: Bom dia, minha lindona, é a Cidinha. Eu vou no Bruno e Marrone.
0: Bruno e Marrone. A nossa rádio, amor. Oi, Normando.
13: Bom dia, Kelly.
0: Bom dia.
13: Voto é Bruno e Marrone.
0: Bruno e Marrone. A nossa rádio, amor. Sandrinha.
14: Oi, Kelly, bom dia. É a Sandrinha do Jacarezinho. Com certeza, eu vou no Jades e Jadson.
0: Adoro, é linda, né?
14: Adoro os outros também, mas pra mim, Jades e Jadson.
0: Mas não tem, né?
14: Sou fãzona.
0: Tem que ser Jades e Jadson, né? Outro beijo, meu bem. A Diva também tá por aqui. Kelly, vou de Jades e Jadson, uma música que eu adoro. Celina e Rogério de Botucatu também estão junto com a gente, dando aquele bom dia maravilhoso pra Kelly Mary. Nós vamos ouvir os Cuiudo, que o povo ama esses dois aqui. E aí a gente vai voltar, tá? E finalizar o programa. Combinado?
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volta! Que gostoso! Meio-dia, um minuto. Já entrei na sua tarde, hein? Já entrei na sua tarde de sexta-feira. Promete que vai se cuidar? Promete que vai fazer um final de semana lindo? Porque eu não vou estar com você, eu vou voltar só segunda-feira. Quero ver você feliz, quero saber que você organizou as suas coisinhas, que você fez as suas coisas aí em casa, né? Que você conseguiu realizar os seus projetos pro final de semana. Eu quero tomar todas, vai com cuidado, tá bom? Ah, eu quero, eu vou curtir a família, eu vou curtir os amigos, né? Eu vou passar o final de semana na casa de alguma amiga ou na casa da família, tá? Quero você curtindo muito seu final de semana. Provavelmente vai estar friozinho, né? Se Deus quiser, vai estar friozinho, né? Então eu quero desejar um final de semana maravilhoso pra você. Eu só quero deixar um beijo aqui, que teve muita gente que veio pra falar comigo, pra me mandar recado, pra me mandar bom dia. E teve muitas pessoas que eu não consegui colocar no ar. E eu queria simplesmente agradecer a sua audiência, né? Agradecer o seu áudio, agradecer o seu alôzinho, agradecer a sua mensagem em texto pra mim. Porque eu fico muito feliz em saber que você tá ouvindo o programa, ouvindo a nossa rádio, que tem uma história de 36 anos com você, com a nossa região, com o nosso Brasil, com o nosso mundo, né? A Elizabeth tá lá em Araraquara comigo. O Antônio também, né? Antônio, tudo bem com você? Bom dia, viu? A Zilda, né, Zilda? Obrigada, falei do Tiquinho, né? Galera que tá com a gente aí, o Silvio de Brotas, meu amigo Silvio de Brotas. Oi, Kelly, Francisco, obrigada. Obrigada, seu Sebastião, tá tudo bem? Sebastião Flores também, que ficou comigo, eu agradeço. A Marilda da Vila Neri, a Márcia, que tá sempre por cá, né, bem? Ai, meu Deus, um beijo pra você, amo, viu? Luzia Ribeiro também, Luzia, obrigada. Antônio Neto, obrigado, Antônio Neto. Elza da Fazenda Fênix. A galera do Pescador, né? Renato, um beijo, viu? A Kátia, oi, Kátia, que linda. Obrigada, obrigada pela audiência, tá bom, meu bem? Um beijo pra você, pra família, pra Dudinha. A Eva também. Kelly, a Eva ouve você todo santo dia, viu? Tá mandando os parabéns pra você. Ah, é? Ela também, dia 19? É. Ai, maio é um mês lindo pra fazer aniversário, eu adoro, né? Oi, Kelly, tudo bem? É o Pedro de Guatapará. Obrigada, Pedro. Obrigada, Nilson Pinheiro. Jô, Renata Cristina, o Valmir, o Cidinho de São Manuel. Oi, Kelly. Oi, Leandro. Tudo bem? Nezinho, o Fábio. Kelly Hamilton Fresato, Alexander, tudo bem? O Pablo Gesso e toda a galera que veio, que deu bom dia, que deu oi pra Kelly Mary. Meu muito obrigado a todos vocês, tá bom? Eliane do Belvedere, obrigada. Jô, maravilhosa. Alessandra Nassimbene, amo. Marcelo Medeiros, a Mara lá da França, minha amiga Mara da França. Muito obrigada pela companhia linda de vocês. Tenham todos um final de semana abençoado, um final de semana feliz. Mas luta pra isso, tá bom? Um beijo bem gostoso e até segunda feira, se Deus quiser. Depois das minhas duas últimas músicas, você tem a dobradinha da manhã que você escolheu. Até segunda, se Deus quiser.

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2: Muito boa tarde a todos. Hoje é sexta-feira, sextou, né? 15 de maio de 2026 está no ar mais uma edição do seu, do meu, do nosso Jornal DBC a partir de agora para você, ouvinte número 1. Estamos chegando com tudo, muitas informações para você, mas voltamos já, daqui 3 minutinhos e 35 segundinhos, porque agora nós traremos o hino mais lindo do mundo que só o brasileiro tem.

Muito bonito, né? Não tem nem o que dizer da nossa, no nosso querido hino nacional brasileiro. E começando mais um Jornal da ABC para você, ouvinte número um, chegamos com o nosso clima, né? Olha, hoje esfriou bastante, hein? E a promessa é que esse final de semana continue geladinho, né? Máximas de hoje 22 graus para São Carlos e para domingo 24 graus e assim ficará com certeza para toda a nossa região, com Ibaté chegando a máxima em 25 graus no final de semana, para nossa querida Araraquara 27, Américo também 27, um pouco mais quente, para nossa querida Boa Esperança, olha só, 28 graus, mas as mínimas chegam aí abaixo dos 15 graus, né? Brotas terá 23 graus no nosso domingão, Dois Córregos 22 graus, Torrinha 22 graus também, e Tirapina sempre geladinha, né? 23 graus, Descalvado e Santa Eudóxia chega aos 27 graus no final de semana, e Água Vermelha ficará em torno dos 26. E esse final de semana promete chuva para toda a nossa região no finalzinho de domingo para segunda-feira. É quase certeza, né? Se o Instituto Nacional de Meteorologia não nos enganar, né? Nem os outros, né, institutos, mas o importante é com a chuva, chuvica, garoa, o que é que venha, vem a umidade também, o que nos ajuda bastante, e isso é muito importante. Agora são 12:35. E no esporte a gente começa com tudo, e sabe onde nós vamos começar? Aqui, ó. Brasil, olha só, eu vou abrir aqui, o álbum não é meu, é de algum de vocês. Mas eu vou abrir aqui só pra vocês confirmarem, né? O álbum tá aqui, ó, bonitinho, ó. As folhas estão aqui, novinho. Cheirando tinta de impressora, né? Aí, opa, caiu no chão. Pronto. Muito bem. Que bonito, né? Bonito, bonito, bonito, né? Muito. Mas estão... É bom porque é tudo ao vivo. Quem tá no facebook.com/jornaldabc, tá aqui, ó. Um envelope, dois envelopes, três envelopes, quatro envelopes, cinco envelopes, seis envelopes, sete envelopes, oito envelopes, nove envelopes, dez envelopes, ou seja, 70 figurinhas para você começar aí o seu álbum, tá aqui, ó, junto com o seu álbum bonitinho, oficial da Copa, tá? E agora nós vamos fazer o sorteio, né? O sorteio que eu farei pelo sorteador, né? Neste exato momento. E é o seguinte, para quem tiver dúvidas, entre lá no nosso Instagram. Eu numerei, tá? As respostas, começando no Renato Dias Mineiro, ele que é o primeiro aqui, que foi, na verdade, é o que ficou nos nossos, né, comentários, ele foi os primeiros, e eu contabilizei 23 ao todos, tirei os repetidos, porque é fácil, é só você ficar mandando, né? Não tem, é só compartilhar, acompanhar o Jornal DBC e mandar, então não tem muito o que dizer. E aí, eu coloquei aqui no sorteador, vou até virar a câmera aqui, ó, eu ia colocar no computador do Insta, mas eu não consegui, então eu pus aqui para vocês, ali, ó, de 1 a 23, certo? E vou sortear agora pra gente ver o número que dará, certo? E o número foi o número, tá aqui, ó, ao vivo e a cores. Cadê você? Aqui em cima, número 17, aí, pronto, voltou para mim, número 17, e o 17 é o Miglaterotar, né? Vou pegar o nome dele aqui certinho, para vocês que quiserem acompanhar, né? É o Migaleto.
Ricardo, Migaleto Ricardo, esse cara vai tomar banho, Ricardo Migaleto. Você é Seio Cruz, por favor, vem os dois aqui, me dá um pouquinho dessa sorte, que vocês são muito sortudo. O Ricardo Migaleto tá aqui, ó, 17, tá? Eu fiz a lista, é manual, mas tá aqui, ó, Ricardo Migaleto, tá aqui, ó. Tá, é Garrancho, mas tá aqui, número 17, ó, do jeitinho que tá lá, Migaleto, eu coloquei como indicação porque eu gosto de ser justo com todo mundo, e aí o Ricardo Migaleto foi o grande campeão, tá, agora desse, da nossa brincadeira, tá, com o nosso querido e não mais, né? Copa do Mundo! Uhul! E é isso aí. Então, Ricardo Migaleto está aqui disponível com a rutinha, tá? Aí você que já tem o álbum pode usar as 70 figurinhas. E para você que não tiver o álbum, tá? Fique à vontade e você consegue, né? Ah, muito bonito o álbum. Eu só achei um pouco extenso, né? Mas como esse ano serão mais times, né, da Copa do Mundo, então infelizmente é natural ter bastante. Tá guardadinho aqui, Ricardo Migaleto, daqui a pouquinho eu vou postar aí que foi o grande campeão da nossa promoção aqui. Segue o Jornal DBC, muito obrigado a todos que seguem o nosso Jornal DBC, fica ligadinho, eu vou arrumar mais algumas figurinhas aqui, a gente vai sortear uns pacotinhos e para você também que estiver participando da Liga DBC-FM, a gente pode aí combinar, tá bom? Obrigado aí a todos vocês mais uma vez. Agora são 12:40. Opa, o que tá mandando aqui? Wagner Torre, o Cruz. Ô Cruz, não chora não, cara. Ô louco. Mas você é sortudo também, hein? Vai. Mas eu vou fazer o seguinte: eu vou comprar um pacotinho de figurinha para levar para você, tá bom? Eu tinha tirado eu comprei alguns do meu álbum, né? Eu comprei e tirei o primeiro brasileiro que eu tirei, adivinha quem foi? O Tardo Vini Júnior. Falei, pelo amor de Deus, que azar. Comecei mal pra caramba, hein? Mas tá bom, vamos ver se Neymar vai pra Copa, né? Pensou? Figurinha do Neymar vai valer muito, né? Agora, Tá, depois você me manda certinho pra gente organizar. Aqui é o Mel. Quem tá aqui é o nosso amigo Juarez também, o Gustavinho. Ótima tarde, 15 de maio, Dia Internacional da Família. Bacana, hein? O Márcio tá aqui, bom dia. Brasil passa da primeira fase? Olha, eu acho que passa, né? Porque o grupo do Brasil, relativamente, não é um grupo forte. Então, eu acho que da primeira fase passa. Porque, individualmente, nós temos bons jogadores, né? É que em grupo, imagina assim, várias estrelas, uma querendo brilhar mais que a outra, né? O que é muito difícil. O Luciano tá aqui por aí também, boa tarde, ótima terça. O Wagner, né? O Cruz, que já mandei um oi pra ele. O Pablo tá aqui, o Ivair, muito obrigado. O Rony, o Renato Lopes também, ótima tarde, nosso muito obrigado aí, o pessoal chegando. Você acha que não passa, Márcio? Eu acho que passa, sim. Eu acho que da primeira fase, o Brasil tem que passar, né? Não tem nem o que

0: obrigado pela audiência, mandar um abração aí pra todos, o Wagner Torre tá aqui, brigadão a você também, o pessoal aqui, a Maria Camargo tá com a gente, o Reginaldo, o Pablo, né, valeu aí a vocês que nos acompanham, uma ótima tarde. Só pra gente finalizar o esporte, o Dorival Júnior foi contratado pelo São Paulo, só que eu acho, gente, que futebol é assim, eu acho que é importante a troca de técnico, o técnico vai bem, mas também, por outro lado, tem que apostar, né? Esse negócio, o cara joga 3, joga 10 jogos, dos 10 jogos, ele ganha 3, empata 2, perde 5, acabou, esse não presta, próximo... Isso aí também não funciona, né? Isso aí é um negócio, né, que, pelo amor de Deus, a negociação do Dorival avançou bastante, né? Agora todos ambos cederam a parte financeira, que era o mais importante, e ele estará então comandando o São Paulo. Se tiveram que ceder parte financeira para costurarem um acordo. A pedida inicial do técnico, para vocês terem uma ideia, era perto do que ele recebia no Corinthians. 3 milhões de reais. Ei, meu sonho é ser técnico. Que jogador técnico é muito melhor, não precisa correr atrás da bola. Enquanto o São Paulo oferecia o que pagava ao Crespo 1,5 milhão. O acordo foi fechado em 2 milhões. Nem para mim, nem para você. 2 milhõezinhos e tá muito bom, né? Pensou? Ah, barbaridade. Mas tá bom, fazer o quê, né? O futebol é assim. É rico, maravilhosamente rico. E agora com as bets, então, vixi Maria. Vamos para a agenda desse final de semana. Hoje nós teremos campeonatos femininos, porque amanhã, quem está de volta? Amanhã é o Brasileirão, que volta com tudo. O Brasileirão nesse sábado começa cedinho. Tá? Cedinho, às 18h30 na Arena MRV, o Atlético recebe o Mirassol, na Beira Rio Internacional recebe o Vasco amanhã também, o Clássico dos Tricolores, Fluminense e São Paulo amanhã às 19h, na Arena Barueri, finalizando o sabadão, o Palmeiras recebe o Cruzeiro. Já no domingo, às 11h, começa cedinho, o Santos recebe o Coritiba, o Botafogo recebe o Corinthians às 16h, o Bahia vai receber o Grêmio, o Bragantino contra o Vitória, o Chapecoense e Remo, e finalizando o Atlético Paranaense, que recebe o Flamengo. Lembrando que o Chapecoense, o Remo, o Mirassol e o Grêmio agora estão lá no Z4, né? No grupo ali dos rebaixados, né? O que é uma situação delicada. Enquanto o Palmeiras continua líder com 34 pontos, o Flamengo logo em seguida com 30, Fluminense 27, São Paulo 24 e Atlético Paranaense 23, são os 5 primeiros. A gente aguarda todos esses resultados e na segunda-feira a gente bonifica o ganhador da Liga DBCFM e também, né, traz todos os resultados para você, ouvinte número 1. E olha, as notícias não param, é uma bomba atrás da outra, tá? O negócio não para. E a Anvisa, ela julgou hoje o recurso contra a suspensão aí dos produtos da IP e parece-me que o negócio vai ficar feio, hein? Nós não teremos mais produtos IP para trabalhar e para usar em casa, tá? Porque foi mantida a suspensão da produção, a Anvisa não aceitou, né, os argumentos da IP. É lamentável.
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8: Agora são exatamente 12:49 e as coisas continuam tumultuadas, né? A Anvisa manteve realmente a proibição de produção e venda dos produtos IP, né? Isso aí causou, vai causar, né, uma certa, né, bastante polêmica e uma certa dúvida, né? Porque eu, por exemplo, uso muito IP, entendeu? Eu nunca imaginei que tivéssemos todos esses problemas. Agora ela não aceitou, né, toda a defesa do grupo, né, IP a respeito da manutenção e tudo que foi feito. Então vamos precisar aguardar e ver os detalhes, né, no futuro. Lembrando também, o FIES começa agora as inscrições para a lista de espera. Os candidatos podem se inscrever até o dia 29 de maio. O estado de São Paulo registrou 5 mortes por febre amarela em 2026. Lembrando que agora a vacina da febre amarela, viu, gente, é a única coisa que pode salvaguardar sua vida. E ela só acontece essa se você se vacinar. Você só pode se salvaguardar se você se vacinar. Se você não se vacinar, não tem nada que possa acabar ou te isolar, te proteger, né, da febre amarela. Infelizmente, né, é necessário. E olha, a Copa do Mundo já começou a movimentar algumas cidades. Salvador terá telões e shows nos dias dos Jogos do Brasil. É, o Brasil tá que tá, né? Porque, na verdade, é, lembrando a todos, a Copa do Mundo passa a ser um grande evento. E tem um detalhe importante. O Brasil joga dia 13, no sábado. Sábado, dia 13, às 19 horas. Ou seja, é uma grande festa, né? Depois, na outra sexta-feira, às 21h30, os jogos serão à noite. E na terceira rodada, ele joga no dia 24, às 7 da noite. Ou seja, vai ser uma festa para todo o Brasil e todo mundo está aí se preparando para tudo isso. É importantíssimo, né, para todos nós, com certeza. E além da febre amarela, a gente não pode esquecer da dengue, né, que estamos passando aí esse momento, que não é difícil, mas com muito cuidado, que é onde acabam o período de chuva, mas nós precisamos tomar aí e ter uma atenção sempre especial, tá ok? Agora são exatamente 12:52, só pra gente finalizar, a prefeitura abriu inscrições para o curso gratuito de cuidados com orquídea junto com o Senai. O curso será realizado nos dias 14 e 15 de maio, né? Na verdade, essa matéria, opa, abri a matéria errada, Não era essa? É que a Secretaria Municipal de Saúde participou do 15º Simpósio de Enfermagem. Na verdade, essa do PROCON ia da ontem, a do curso, né? E acabei não fazendo né? Então, deixei aí essa notícia para dar depois e acabou vencendo. A Secretaria Municipal de Saúde, ela participa junto com a Unicep, realizou na tarde de ontem o 15º Simpósio de Enfermagem. O evento aconteceu no campus da instituição e teve como tema tecnologia, desafios e valorização dos profissionais de enfermagem. Vale sempre a pena a gente chamar atenção para o profissional de enfermagem, por quê? Porque na verdade ele é o primeiro ali, ó. Ele é que é a pessoa da chegada. A hora que a pessoa chega com a enfermidade na Santa Casa, no pronto-socorro, é o profissional da enfermagem que está ali sempre, né, fazendo o seu melhor trabalho. Agora são exatamente 12:53 e só para finalizar, lembrando a você, ibateense, que a prefeitura montou lá uma estrutura para a ponto de trocas de figurinhas, ali na quadra externa do estádio municipal, todos os sábados às 14 horas. Então você é convidado para ir participar e fazer a festa. Copa do Mundo é o assunto do momento. Nem vôo caro é mais, né? E muito importante. Agora são 12:54, estou indo embora. Vem aí Milton Bardelli, depois Glana Guedes, Sábia Reis, Marcelo Renato, fechando aí o nosso dia 15 de maio. Agradeço a audiência, preferência e paciência. Acima de tudo, volto segunda-feira, se o grande arquiteto do universo deixar. Obrigado a todos e até lá. Tchau, tchau.

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8: Muito bem, senhoras e senhores, estamos chegando. Eita coisa boa, chegando para mais uma tarde. Juntos no rádio, juntos aqui no nosso Paradão Sertanejo. A partir de agora a gente toca aí os clássicos da nossa música sertaneja do Brasil e você também vai pedindo essa canção que a gente vai inserindo aqui na nossa programação. Desejando para você uma excelente tarde, uma tarde próspera, alegre, muito bacana aí para você, para sua família. 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Para de sofrer, para de reclamar. É o nosso Paradão Sertanejo que começa essa edição com esta canção. Bruno Marrone, Apaziguar, 1:03 agora. Ótima tarde, é sexta-feira, gente boa.
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0: 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Uma hora mais 7 minutos, já já tem Nice Marcondes com a sua receita da tarde. O André Verrone, nosso jornalista, com as curiosidades no quadro Você Sabia, e tem você no rádio. 11 São Paulo, 993 614924. 11 São Paulo, 993 614924. Se você preferir, manda sua mensagem no Instagram, @ Milton Bardelli Oficial. Milton Bardelli Oficial. Bardelli é B de bola, 2 L's e I de igreja no final, tá bom? Fica à vontade, manda sua mensagem, se informa, porque a gente já tem mensagem por aqui, ó. Vamos ver quem já tá mandando alô, mandando abraço. Falar em alô, antes de ouvir a primeira, deixa eu mandar um alô pra Dona Maria de Fátima e o esposo dela em Santa Cruz das Palmeiras. Estão sempre ligados aqui no nosso programa de rádio, tanto Paradão Sertanejo, quanto a Viola e a História, né, Dona Maria de Fátima? E são clientes da nossa central, do poderoso Creme D. Nosso motorista Marinho passou por lá e falou: fala pro Milton mandar um alô pra nós, estamos sempre ouvindo. Então, muito obrigado, minha amiga Maria de Fátima, o seu esposo, né? A todos em Santa Cruz das Palmeiras, na grande audiência, também aí do nosso Paradão Sertanejo. Bom final de semana. Simbora que tem áudio.
1: Boa tarde, Milton.
0: Tarde.
1: Natan, de Casablanca. Tô na escuta aí do Paradão Sertanejo, hein?
0: Beleza.
1: Bom demais. Toca Criminoso pra nós aqui, oferece...
0: É.
1: Pra eu e pra minha tia aqui no sítio, aqui no sítio Norindiúva, beleza?
0: Beleza.
1: Um abraço, fica com Deus.
0: Valeu.
1: Que beleza.
0: Que beleza, meu parceiro Natan. Abraço pra você, pra tia. Ótimo final de semana pra todos aí na audiência do Paradão. Boa tarde, Milton. Aqui é o Rodrigo Pedrini. Ô, Rodrigão, como é que você tá, meu parceiro? Você tá bom? Faz tempo que o Rodrigão não fala com a gente. Tá sempre ouvindo aí o nosso programa de rádio. Tá na escuta aí do Paradão Sertanejo. Se possível, tocar Galopira, Chitãozinho e Xororó. Tamo junto, Rodrigão. Abração pra todos aí, viu? Abraço pra família. Um abração pra todos aí curtindo o nosso Paradão Sertanejo. Tem áudio no Paradão.
2: Milton Bardelli, boa tarde.
0: Oi, tarde.
2: É o Lucas Natalino Santa Rita Passa Quatro.
0: Ô, Lucas.
2: O Carlinho Carceteiro falou que hoje pode tomar um quisuco.
0: É mesmo, rapaz?
2: Sabor de cana. Tá liberado ou não, Milton?
0: Vai com calma.
2: Fala aí pra nós.
0: Com moderação.
2: Um abraço aí pro Paulinho Petrenas, o presidente da Casa Quali.
0: Certo.
2: Adonildo, Guilherme, Tiquinho, que tá aqui trabalhando, Thiago. E vamos embora, né?
0: Vamos lá.
2: Na frente. Um abraço aí, garotinho, tudo bom?
0: Valeu, valeu, meus amigos. Abração, Lucas, abração pros amigos aí, pra todo mundo, com moderação. Eu acho que na vida tudo com moderação, tá tudo ótimo. Tudo, tudo na vida com moderação, tá tudo em paz. É ou não é, meu amigo Lucas? Abração pra galera toda aí curtindo o Paradão. Mais áudio, mais áudio, mais áudio.
3: Ô Milton, boa tarde, é o Paulo de Mococa novamente, meu irmão.
0: Ô Paulo.
3: Ô Milton, de manhã não deu tempo de tocar minha música, se der você toca agora à tarde pra nós, Milton. O Rei da Invernada. Um forte abraço, meu amigo Milton Bardelli.
0: Valeu, eu vou procurar de novo aqui, que eu não achei, meu parceiro. Não achei pela manhã, mas vou tentar agora. Tá bom, Paulo? Vamos ver se eu acho agora. Se eu achar, a gente toca já já. Abração pra você, ótima tarde pra todo mundo. Tunico Tinoco, criminoso.

0: Churrasqueira Chitãozinho e Chororó no Paradão Sertanejo. 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Paradão Sertanejo. 1:16, ótima tarde, bom almoço pra você. Deixa eu perguntar pra ele se ele já almoçou. Já almoçou, Abininho? Boa tarde.
1: Boa tarde, Milton Bardelli. Ainda não.
0: Ainda não, eu também não, Abininho. Então estamos no mesmo barco, meu parceiro.
1: Nós dois aqui passando fome. Não é, que nós dois estamos de dieta.
0: É, né? Verdade, pra manter a forma,
1: manter,
0: né?
1: Manter a forma.
0: É a forma de bola, é ou não é? Coisa maravilhosa. 1:17, você tá bem, Abininho?
1: Tudo certinho, queridão, tudo certinho.
0: Sextou, estriou aqui em São Paulo, em boa parte do estado de São Paulo. Sul de Minas, Paraná. Estamos aqui nesse final de semana, né? Que vai ter esse tempinho mais característico de outono, digamos assim, já se aproximando do inverno, né, Abininho?
1: É verdade. Tem feito frio esses dias, principalmente aqui em São Paulo.
0: Nossa, né? Rapaz.
1: Que nós não estamos acostumados muito com esses frios, não, né? Principalmente depois que a gente veio de um calor excessivo, né? Que
0: sim,
1: a gente tivemos também. Mas estamos aí.
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0: Aí os gargantas de ouro, Milionários é Rico, Escravo do Amor.
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0: Bora com a amiga Nice Marcondes aqui nesse programa de rádio com a sua receita maravilhosa. Qualquer dúvida, chama a Nice. Facebook, Nice Marcondes. Instagram, arroba Nice.Marcondes. Boa tarde, Nice.
2: Olá, Milton, ouvintes. Nice Marcondes. Vamos lá para uma receita? Hoje é uma bolachinha de limão.
0: Opa!
2: Anota aí os ingredientes.
0: Vamos lá, vamos ouvir.
2: Nós vamos usar um ovo mais uma gema, 2,5 xícaras de chá de farinha de trigo, 4 colheres de sopa de margarina ou manteiga gelada, raspas de 3 limões, suco de 2 limões, 1 colher de sobremesa de fermento em pó e 1 pitada de sal. Modo de preparo: em uma tigela você vai colocar o açúcar, a manteiga ou a margarina, o ovo mais a gema e vai mexer bem. Aí você vem com as raspas de limão, o suco de limão, mexa novamente. Em seguida você vai intercalando a farinha de trigo, a pitada de sal e o fermento. E aí você, essa massa não é para ser sovada.
0: Ah.
2: Ela, você só amassa ela com a ponta dos dedos ali. E aí ela vai ficar uma bola. Quando ela ficar uma bola e macia, tá prontinho. Aí você vai fazer o seguinte: vai pegar essa massa, vai modelar bolinhas, vai polvilhar o fundo de uma assadeira com farinha de trigo levemente, vai colocar essas bolinhas, vai dar distância entre uma e outra, vai apertar com garfo em cima para fazer um desenho, alguma coisinha ali, vai levar para assar. Forno pré-aquecido a 180 graus por 15 a 20 minutos. Quando ela começar a ficar levemente dourada em volta, tá prontinho. E aí, se você quiser acabar de estragar, quando você tirar do forno, dá uma polvilhadinha ou de açúcar cristal ou de o açúcar que você tiver na sua casa.
0: Sim.
2: E aí, tá
0: delícia,
2: tudo certo.
0: Delícia.
2: Um cafezinho com chá. Olha que delícia. Eu espero que vocês gostem. Qualquer dúvida, só chamar. Fez seu Insta, Nice Marcondes. Beijos e obrigado.
0: Beijo, Nice. Beijo pra você, beijo pra todo mundo aí. Um ótimo final de semana. Tamo junto aqui, bolachinha de limão. Qualquer dúvida, chama a Nice. Facebook e Instagram, Nice Marcondes. Bom, a gente segue atendendo você aqui no Paradão. Tem áudio e tem fotos lindas aqui. Vamos ouvir.
3: Ô, Milton Bardelli.
0: Olá.
3: Tudo bem, meu
0: tudo.
3: Amigo? Aqui é o Valdeci da Boa Vereda.
0: Ô, Valdeci.
3: Estamos aqui ouvindo o seu programa.
0: Nossa.
3: Paradão Sertanejo.
0: Nosso programa.
3: Essa sexta-feira maravilhosa.
0: Não é?
3: Abençoada por Deus. Estamos aqui ouvindo.
0: Boa.
3: Passa um modão aí pra nós.
0: Já com nós.
3: Aí, companheiro, tudo de bom pra você aí.
0: Você também.
3: Com Deus. Falou, meu amigo.
0: Você também, obrigado.
3: Tudo de bom.
0: Obrigado por essas fotos aqui que eu tô viajando aqui. Que lugar lindo. Depois você me fala qual é a cidade, qual é a região. Tá bom, Valdeci? Que lugar gostoso, meu amigo. Um abração pra você aí. Quem mais tá com a gente aqui no Paradão Sertanejo, curtindo a nossa programação, tem mais áudio.
4: Oi, Milton Bardelli.
0: Oi.
4: Boa tarde.
0: Tarde,
4: tudo bom?
0: Tudo.
4: É, manda um alô pra nós aqui em Guaxupé. Aqui é o Claudinei que tá falando.
0: Pois não, Claudinei.
4: Um alô pro Carlão, pro Romildo, pro Reginaldo.
0: É.
4: E manda uma música pra nós aí do Chico Rei Paraná, Um Degrau na Escada, por favor.
0: É.
4: Muito obrigado, viu? Fica com Deus, tá?
0: Valeu, obrigado a vocês. Um abração pra vocês aí em Guaxupé, viu? Obrigado pela audiência com o Paradão Sertanejo. Um ótimo final de semana pra todo mundo. Quem mais tá curtindo o Paradão? Tem mais áudio no Paradão. Vamos ver.
5: Boa tarde, Milton.
0: Tarde.
5: Tudo tranquilo, meu amigo.
0: Tudo
5: Juliano,
0: jóia.
5: Aqui de Jacutinga.
0: Ô, Juliano.
5: Sempre ligado aí no Paradão, no Batidão, Paradão Sertanejo.
0: É isso aí.
5: Ouvindo esses modão aí.
0: Boa.
5: Sempre ligado. Toca aí pra nós aí as mineirinhas, abra o coração. Ofereço pra todos os ouvintes aí, pra vocês aí da rádio. Um forte abraço aí, tudo de bom.
0: Valeu.
5: Tchau, obrigado.
0: Abração, vou procurar essa moda aqui. Se eu tiver, a gente toca já já aqui no Paradão, tá bom, meus amigos? Abração pra vocês aí, valeu, Juliano. Quem mais tá curtindo? Amigo Lupércio, lá em Brotas. Desejando um bom final de semana pra todo mundo que tá curtindo o nosso Paradão. Mais um áudio, fecha essa rodada, bora.
6: Boa tarde, Milton Bardelli.
0: Tarde.
6: Aqui sou eu, Júlio César. Falo daqui da cidade de São João da Boa Vista, bairro Vila Loyola.
0: Boa.
6: Tô passando pra desejar a todos aí um excelente final de semana. né? Sextou.
0: Isso.
6: E eu quero aproveitar e mandar um abraço pro meu amigo Léo, Israel. E pro Orlando lá do DR. E pra Chiquinha, em Poço de Caldas, né? Pra dona Mercedes, que pois tá não. sempre cantando, sempre alegrando, né?
0: É.
6: Pra todo mundo.
0: É isso aí.
6: Bom Valeu. Final de semana.
0: Valeu, meu amigo. Bom final de semana pra você, pra sua família. Bora ouvir moda aqui no nosso Paradão Sertanejo. 1:33 agora. Boa tarde.
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0: Enquanto você liga, enquanto você manda zap, a gente toca Inesita Barroso.

0: Aqui hoje é dia, hein, gente boa? Com moderação, por favor, né, senhoras e senhores? Deixa eu mandar mais alguns alôs nessa reta final do nosso programa. Meu amigo Ademir Verdão em Araras, tá com a gente. Tá na escuta, curtindo a nossa programação. Entendi agora o que você falou ontem. Entendi agora, meu amigo Ademir. Tamo junto, meu parceiro. Tamo junto. Ele não briga com ninguém, ele é da paz, claro que ele é da paz. Ele que me presenteou com uma camisa linda essa semana, o amigo Ademir, que ontem ele falou que bateu no bêbado, mas ele tava se referindo, Abininho, tava se referindo ao jogo do Palmeiras com o Jacuipense, que o Palmeiras ganhou de 4-1. Então tem essa história, bater bêbado, né? Essa coisa toda. Abração, Ademir! Abração pra você aí, meu amigo. Abraço pra família toda aí. Quem mais tá com a gente? A Solange, tá lá em Mogi Mirim. Alô, Solange, beijo no seu coração, meu amigo João Biguá, tá com a gente curtindo o nosso Paradão Sertanejo. Fala comigo, Sandrinha.
1: Boa tarde, Milton Bardelli. Aqui é a Sandrinha de São Carlos.
0: Sim.
1: Toca pra nós, Chitãozinho e Chororó.

0: flor eu ofereço especialmente para você e para toda a galerinha que tá na escuta.
1: Pois não.
0: E excelente sexta-feira abençoada para você e para toda a sua família.
1: Amém, igualmente.
0: Beijão no seu coração.
1: Beijão, minha amiga. Beijão para todos aí, Sandrinha. Mais áudio, no Paradão.
2: Boa tarde, Milton Bardelli.
1: Tarde.
2: É a Ruth, aqui da grama. Ô, Milton.
1: Oi.
2: Esse Paradão Sertanejo, dá uma música pra nós hoje, do Durval e Aladim. Não sei o nome da música não, mas é, acho que é.
3: Ela não está mais comigo.
2: Ela não está mais comigo. É muito bonita essa música dele.
1: Uhum.
2: Parece que
3: nós
2: os amigos lá de baixo, que são muitos, vocês aí, os pés de Jamatão. Pra você, uma ótima, abençoada sexta-feira com Deus.
1: Amém.
2: E boa tarde, Milton Bardelli.
1: Abração, bom final de semana pra você, Rose, pro João Matão, pra todos aí. Amiga Marta também tá com a gente em Paranapoema, lá no Paraná, curtindo o nosso Paradão Sertanejo, coisa boa. Amigo Hélio tá lá na cidade de Luiz Antônio. O Reginaldo tá em São Carlos, pedindo Planos Impossíveis aqui no Paradão. Boa tarde, Reginaldo. Amigo Vanderlúcio, com a família toda, os amigos todos em Pirassununga, na audiência do Paradão Sertanejo. Quem mais tá com a gente aqui no Paradão? Márcio de Timiano, o Zebrão, tá todo mundo ligado no nosso programa de rádio. Alô?

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2: Oi, cheguei Brasil, juntinho com você nessa sexta-feira bem gostosa, 15 de maio de 2026. Sextou, bebê. E o WhatsApp já começa liberado pra você não perder tempo e pedir as melhores em 106.3, hein? 3307-1011. É por aqui que a gente se fala hoje. Bora sextar? Porque a tarde tá só começando, hein? Aumenta o volume porque está no ar.
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2: Eu sei que o tempo tá cinza, que a temperatura tá apenas com 23 graus, mas aqui tá fazendo 40 graus de amor.

0: Por quê?
1: Porque é apaixonada.
2: Porque é apaixonada.
1: Fred, com participação de João Bosco e Vinícius, Bem aos Olhos da Lua, 14:10, 23 graus na nossa sexta-feira gostosa. Eu tô sabendo que tem gente que já foi fazer até as unhas, já foi na manicure. E olha, você tá um luxo, viu? Porque eu ainda nem fui, nem sei o endereço da manicure. Eu nem sei mais o que é isso na minha vida. Ai de mim se eu não soubesse fazer minhas próprias unhas. Mas o Cidinho não. Ele já marcou presença na manicure, né, Cidinho? Boa tarde.
3: Boa tarde, minha locutora linda, maravilhosa.
1: Você tá
3: tava
1: bom,
3: te aguardando.
1: Ah, isso aí.
3: Hoje tô te mandando um alôzinho mais cedo, que hoje eu tô de boa em casa.
1: Tá certinho
3: só descansando.
1: Você.
3: Já fui na manicure, já fiz minha unha.
1: Olha,
3: já
1: que
3: voltei.
1: Luxo, gente.
3: E agora só tô te ouvindo.
1: Tá
3: beleza,
1: você.
3: Minha linda locutora. E manda um beijo pra Juju.
1: Oi, Juju.
3: Fala pra Juju que já pintei minha unha hoje.
1: Oi, Juju, ele
3: beleza?
1: Já pintou, Juju.
3: Beijo, beijo, beijo. E a foto tá linda, linda, linda.
1: Obrigada,
3: tchau, tchau.
1: Obrigada.
3: Não esqueça da Juju.
1: Jamais, nem tem como. Ô, Cidinho, um beijo pra você, viu? Obrigada mesmo por esse carinho. Ô, Juju, ele já fez as unhas. Ele tá mais rápido que nós. Quem tá? Cadê a mulherada? Tá de unha pintada aí, sexta-feira? Quem já fez a unha hoje? Se você ainda não fez a unha, você vai querer fazer. Você sabe por quê? Hoje você tem um motivo mais que especial pra ficar toda linda, viu? 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Fido Mijeca. Que susto. 2:13.
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Jéssica Reis, com participação de Luiz Paulo e Léo, Desejo de Amar, 2h18.

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1: Tamo junto, Fátima.
0: Eu pra você, meu amor, te amo.
1: Amo você também. Você viu como que tá as coisas? E aí, isso gerou aqui uma pergunta na minha cabeça. Porque o mundo tá evoluindo, né? Não são só as mulheres que estão dando aquele talento. Tem muitos homens por aí fazendo até harmonização facial. Você, homem, bruto, do campo, que tá aí me ouvindo, do outro lado do rádio, eu quero saber de você. Porque mulher, geralmente, ou faz ou não faz. Mulher é 8 ou 80. Tem as que gostam e as que não gostam. Mas você, homem, o que você acha desse cuidado com você mesmo? Você vai na manicure? O que você acha sobre um homem que se cuida? Um homem que vai na manicure, que faz cabelo, que vai e coloca botox. Você, homem, você faria? Que tipo de homem é você? Você é aquele homem que acorda, bate lá a mão no cabelo e já sai, tá bom demais? Ou você é aquele homem que gosta de passar a tarde num salão, se cuidando? Até porque, gente, foi a época que isso era um preconceito, né? Hoje em dia é saúde, é higiene. Hoje em dia as mulheres também estão mais exigentes. Mas também tem aquelas mulheres que preferem o mais bruto, né? Mas você, homem, o que você acha? Você é daqueles que se arrumam, que se cuidam? Ou você só é bruto mesmo? Conta aqui pra mim, 3307-1011. 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Quem mais tá aqui juntinho comigo também é o Ibrahim. Oi, Ibrahim, boa tarde.
2: É o Ibrahim aqui de Araraquara, hein? Tamo na escuta, hein?
1: Você tá bom?
2: Se possível, manda aí do Duque Dalvan. Te amo, te amo, te amo.
1: Linda demais.
2: Beleza, manda pra galera da Desossa Central aqui em Araraquara, hein? Tamo na escuta aí todo dia, hein?
1: Ah, e sim, hein? Rádio Amor, é, ó, cravado. Cravado. Quem chega comigo agora é o José Cita. Oi, Zé Cita, como você tá?
3: Boa tarde, Lala Guedes.
1: Tudo bem, Zé?
3: Tudo de bom pra você, uma boa tarde, tá?
1: Muito obrigada pra você também.
3: E se puder, toca Pássaro Sem Ninho.
1: Opa,
3: ofereço lá pro deixar. Meu amor. Deve estar ligadinha.
1: A Valdineia, um beijo.
3: E a Manu quebrou o braço.
1: Ai,
3: agora
1: não acredito.
3: Ficar de molho. Um
1: Ai,
3: bom
1: meu
3: tempo.
1: Deus.
3: Tudo de bom pra você, tá?
1: Tá bom, Zé. Ô, Manuzinho, eu não acredito o que você aprontou, meu Deus. Dói demais, eu sei bem como que é. Ô, Zé, mas tá tudo bem com ela? Foi só um susto? Não vai precisar fazer cirurgia, né? Conta aí pra mim, tá? Então, vamos ouvir, modão bom? André Andrade, Pássaro Sem Ninho. São 14 horas e 22 minutos. 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

demais. 14 horas e 26 minutos. 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
5: Horas 37 minutos, 23 graus, Zezé de Camargo e Luciano, imperfeito.

que faziam músicas boas, né? Ó, já recebi até uma lagriminha aqui, ó. São 14 horas e 41 minutos. 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Ei, que tá rodada! Participação de Conrado e Alexandro Lowback.

festa aqui na nossa Rádio Carinho, a nossa Rádio Amor. Eu não sei por que eu fico dançando. 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Vamos falar de coisa boa? 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É milionário José Rico! Bailão Cuiabana, sua sexta!

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0: 14h55. 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

Mike Lian. Chuva no Pantanal, 15 horas e 2 minutos. 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

Christian e Ralph, ausência. 15 horas e 7 minutos. Ô, dona Maria, conta aqui pra mim. Quanto tempo faz que a senhora pediu pra esse candango aí colocar o quadro na parede? Quanto tempo faz que a senhora pediu pra ele colocar lá, ó? Quanto tempo? Conta pra mim. 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Para de chover! E eu preciso de você comigo aqui. 3307-1011. Eu quero você na minha vida.

0: Tem 22 graus e a chuva tá como lá fora? Chá! Só chuva que manda. Ai, eu não dou conta desses homens da DVC, não, meu Deus do céu. Ô Cruz, conta aí, quer dizer que você já foi atrás, então, de fazer uma harmonização facial?
1: Ô, Lana, eu até fui pra fazer uma harmonização facial, mas o profissional da área disse que não tem como ficar mais bonito. Eu deixei pra lá.
0: Certinho fez você, uai. Eita, nós, aí sim, agora ficou boa a coisa. Você acha? Imagina. Eita, Cruz, você é demais, viu? Fala é nada pra você. Oi, Amaral.
2: Oi, Ana Guedes, tudo bem? Tudo quem bem? Faz a unha é coisa de boiola, pelo amor de Deus. Aqui é bruto e sistemático.
0: Não fui eu que falei, viu? Foi o Amaral. Ô, Amaral do céu, pelo amor de Deus, não dá dessa, Amaral. Meu Deus do céu. Daqui, olha lá, já tá... Eita, nós. Eu não gosto de confusão, vocês sabem, né? Ah! Oi, Cleusa, ótima tarde pra você. Um fim de semana abençoado também. André Michelotto de Torrinha, aquele beijo bem gostoso. Quero mandar um abraço também lá pra Bia Cândido. Amanhã tá eu lá. Tô lá fazendo cílios com ela. Ô, oh, Bia, um beijo pra você. Ela quer ouvir Voo do Condor. Daqui a pouquinho rola pra você, tá bom? Quem tá comigo também é o Luiz da Riviera, né, Luiz? Um beijo pra você, sempre na sintonia. A Fernanda também tá aqui juntinho comigo. Quer ouvir Jades e Jadson, Colo. É linda essa, hein? Pablo Gesso, ótima tarde pra você. Oi, Wilson, tudo bem?
3: Boa tarde, Lana Guedes. Aqui é o Wilson do Jockey.
0: Você tá bom?
3: Eu queria ouvir a música Chuva na Serra. Tem como você tocar pra nós aí?
0: Opa!
3: Tem uma boa tarde aí, abençoada por Deus.
0: Amém.
3: Você e sua família. DBC FM, Rádio Carinho.
0: A nossa Rádio Amor. Aí sim, vozeirão, você viu? Eita, que daqui a pouco eu topo. Ó, quem tá aqui comigo também é o Thiago, né, Thiago? Ele quer ouvir Cleiton e Camargo. Quando um grande amor se faz... Um ótimo fim de semana pra você também, que Deus ilumine sempre, linda essa música, hein? Oi, Juju!
4: Boa tarde, Lani.
0: Tudo bem, meu amor?
4: De novo, massas.
0: Ah, tá, entendi. Eu vou conversar com você aqui, tá bom? Oi, Almeni.
5: Boa tarde, Lana. É Almeni, tudo
0: cê
5: bem
0: tá boa,
5: com você,
0: meu amor?
5: Lana?
0: Tô
5: o
0: ótima.
5: O programa tá lindo, maravilhoso. Estou aqui só curtindo.
0: Ai, que coisa
5: tudo
0: boa.
5: Tudo de bom pra você. Uma tarde abençoada.
0: Amém,
5: abraço,
0: a nós
5: beijo.
0: Todos.
5: DBC FM, Rádio Carinho.
0: A nossa Rádio Amor, Almeni. Aquele beijo bem gostoso pra você. Quem segue comigo aqui também, sintonizadinho, a Adilson Nascimento na sintonia. Nessa tarde gostosa. E o Adilson também, tem dois Adilson Nascimento e um Adilson só, somente. Oi, meu amigão, tudo bem com você?
6: Boa tarde, moça da voz bonita.
0: É o Adriano.
6: A modernidade tá evoluindo, né?
0: Você vê?
6: Essa molecada de hoje é bruto. Os caras estão tendo a manicure.
0: Sim.
6: Normal, né?
0: É normal.
6: É um modão aí. O Adriano Silva de Primavera do Oeste.
0: Ai, Jesus Cristo. É verdade. Hoje é modernidade, né? Tá assim, todo mundo se arrumando, todo mundo ficando mais lindo. Tá na moda. Reginaldo Souza da Fazenda da Barra com o pessoal do 29 aqui juntinho comigo também. A Valdineia também tá aqui juntinho comigo, né, Valdineia?
7: Boa tarde, Lana.
0: Tudo bem, meu amor?
7: Sextou. Estamos aqui ligadinho, sexto. Curtindo o melhor da nossa tarde.
0: Sempre.
7: E voltou pra continuar arrasando como sempre.
0: Ah, minha linda.
7: E tô aqui na escuta, hein, vendo meu marido aí no rádio, né?
0: Aí, você
7: tá
0: viu?
7: Vendo só? Peguei bem na hora, hein?
0: Ainda bem.
7: Manu.
0: Ainda bem que foi pra você que ele ofereceu uma música. Você vê que homem apaixonado. Um beijo pra você, pra Manuzinha, viu? Cuida bem dela. Um beijo pra todos aí. Oi, Fino!
8: Boa tarde,
0: boa tarde.
8: Minha charmosa da
0: DBC, tá bom?
8: Como você tá? Tudo
0: bom? Eu tô bem, graças
8: vamos
0: a Deus.
8: Essa? Tô com saudade.
9: O espelho quebrou.
0: O relógio quebrado.
9: Já faz tempo que não vejo como anda a minha aparência. Deve estar igual um espelho quebrado, jogado no chão. Foi a paixão que eu sinto por ela
0: que me deixou
9: assim. Machucado, quebrado por fora e por dentro. Estou com pena de mim.
0: Eita, coisa boa.
9: Beijo pra Kelly, pra Juju e pra você.
0: Obrigada,
9: sou
0: meu amor.
9: Fã. Tudo de bom. Tudo de bom. 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DBC Rádio Carinho.
0: A nossa Rádio Amor. Aí sim, hein, Fino. Arrasou.
10: Boa tarde.
0: Oi, minha linda.
10: E a Flor do Planalto Verde. Queria ouvir sextou, sextou pra sentar esse frio.
0: Ah, então vamos.
10: Sou sua fã.
0: Ah, eu sou sua fã, minha maravilhosa. Rádio, carinho, Rádio Amor. Amor. Vamos sextar? Vamos, bem gostoso? Vem.
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0: Sintoniza aí, hein? 106.3.
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0: Thaís e Torrinho, hein? Ó, Torrinho marcando presença, Araraquara. Olha só. Dois córregos. Américo Brasiliense. Vocês já abriram a gelada? Um Aparecido Donizete Puscai. Lulana, servida almoçar, fazendo uma feijuca bem gostosa. Eita, nós.
1: Uma gelada aqui.
0: Ó. Que gostoso, hein? Olha quem tá aqui juntinho comigo, Alcione. É, o Damião. Fiz curso com ele. É, ele também é locutor formado lá pelo Senac. E que honra receber ele aqui comigo hoje. Oi, Damião.
2: Boa tarde, Lana Guedes.
0: Olha a voz de William Bonner, bem. Respeita, tá? É William Bonner essa voz aqui, ó. Vou até baixar a trilha porque essa voz merece.
2: Tudo bem com você?
0: Ó.
2: Estamos aqui curtindo o seu programa, está maravilhoso.
0: Que tudo, Damião.
2: Se for possível, gostaríamos de ouvir uma música com Mato Grosso e Matias, Enquanto o Sol Brilhar.
0: Olha.
2: Agradecerei para minha querida esposa e para quem está curtindo o seu programa.
0: Olha que
2: um
0: tudo.
2: Um grande abraço, hein?
0: Cê
2: DBC
0: viu?
2: FM, Rádio Carinho,
0: a nossa Rádio Amor. Rádio Amor. Olha, você viu? Que voz. Tudo de bom.com.br. Bom demais, hein? Que gostoso. Quem mais tá aqui juntinho comigo? Vamos aproveitar e colocar o pessoal aqui, ó. Que aí eu já vou liberando também pra você participar aqui comigo no 3307-1011. Oi, Adenilson.

0: Bananinha, boa tarde, por cá, seu ouvinte do coração.
1: Ai, Adenil, que tudo, Adenilson.
0: Você falou que eu não tava ouvindo o seu, ouço você todos os dias, assim, né? Tem, não dá pra falar aí. Beleza?
1: Beleza.
0: Manda aí pra nós, Tião Carreiro e Pardinho. Eita. Mestre Carreiro.
1: Ó, essa é boa.
0: Esse tem meu jeito de grito, uma pita pela boca do vídeo pra me chamar o piquito. Falei mesmo, tchau, obrigado. EDC FM, Rádio Carinho, chama
1: a
0: dona Lana.
1: Meu amor, agora fala pra mim a tabuada do 8. Fala. Eu não consegui decorar isso ainda. Ô, Daminha, é uma honra receber você aqui, viu? Um beijo pra você, pra sua esposa, pra toda a sua família. E obrigada pela moda. Todos nós iremos curtir Mato Grosso e Matias enquanto o sol brilhar.
2: Uma estrela.

0: gostoso. Já que é amor sem fim, podia ser Mato Grosso e Matias sem fim também. O que vocês acham? Hã?
1: Chega mais aqui na DBC FM.
0: Bomdemais.com.
1: Lana Guedes.

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Vou embora amanhã não, que daqui a pouquinho tem Sabiá Reis juntinho conosco. E é o seguinte, hein, já fiz aqui o sorteio, tá? De quem vai levar esse kit maravilhoso de sex shop lá da Morenos Lingerie, tá? É o final, 14h50, Valdineia tá levando aí esse kit maravilhoso, ela tá seguindo tudo certinho, eu fui lá, analisei. Parabéns, maravilhosa. Deus ilumine sempre, viu? Ela que vai faturar aí esse kit maravilhoso. Quem mais tá aqui juntinho comigo também? A Marta Alves. Ô, Marta, beijão pra você. O Gustavinho, o Jefferson também, a Karina juntinho comigo. E você curte agora Rio Negro e Solimões, frio da madrugada? Com esse

ele, né? Ele que fez o pedido dessa música maravilhosa. Falou, Lana, a gente tá todo mundo aqui, né? Curtindo, ouvindo a DVC FM. É o Edinaldo, né, Edinaldo? Beijão pra você.

0: muito obrigada aí pela sua participação, viu? Mas ele já chegou por lá, é o nosso passarinho, Sabiá Reis. Tudo bem com você, moço?
1: Boa tarde, Lana Guedes.
0: Ô, oh, fiquei sabendo que você salvou no segundo tempo, nos últimos minutos.
1: Então, você viu?
0: Olha só.
1: Eu saí de casa, eu falei, será que acabou a força em São Carlos? Eu saí de casa, eu já tá no ar.
0: Aquele momento que o locutor para e fala, que eu fiz?
1: Então, né? Aí eu falei, será que acabou a força em São Carlos?
0: Ô, Sabiá, tá chovendo aí?
1: Tá chovendo.
0: Ô, chuvinha boa, hein?
1: Bom pra dormir, né?
0: Nossa, eu tô falando, ó, eu já vou chegar em casa, vou lançar uma sopa. Porque com esse tempo, tem que ser uma sopinha.
1: Eu sou fã de sopa.
0: Mano. Eu gosto. E o problema é que lá em casa ninguém gosta, você acredita?
1: Minha mulher também não gosta.
0: Eu não sei o que acontece com esse povo. Eu não confio muito em gente que não gosta de sopa, não.
1: Aí eu faço sopa e já deixo meio embaladinho. A hora que tenho vontade de comer, eu já tenho sempre uma já.
0: Já tá pronto, já, né? Não tá, precisa prontinho. Fazer de novo.
1: Não, eu sou meio espertinho nessa parte. sorte que você apareceu. Achei que você não ia dar tchau hoje.
0: Não, acho, jamais. Eu falei assim, nossa, justo hoje que eu precisava dar tchau pro Sabiá. Então, aí me dá dessa.
1: Eu acho que vou ter até aumento de salário agora, hein? Pra ver a rádio, ó, você viu?
0: Agora eu apoio.
1: Então, você viu? E você vai chegar em casa fazer o quê?
0: Eu vou fazer minha sopa.
1: A tua sopa?
0: Eu já pedi pro meu filho, eu já mandei mensagem com os ingredientes lá, eu quero fazer uma sopa hoje.
1: De legumes?
0: De legumes, com mandioquinha, carne moída, abóbora cabochá. Bem caprichada mesmo.
1: E aí só convidar eu que eu vou, hein?
0: Eu vou levar aí pra você aí, ó.
1: Haja coração, minha querida. Landa!
0: Oi.
1: Beijo no seu coração. Amanhã você tá no piseiro?
0: E na manhã, DBC, a partir das 9 horas da manhã.
1: Ah, amanhã você tá de manhã?
0: Tô de manhã.
1: E no piseiro?
0: É a Júlia Moraes amanhã, a partir do meio-dia.
1: Ah, então fechou, então.
0: Fechou. Não, só nós, amanhã tá fechado tudo.
1: Então, até segunda-feira, então, né, minha comadre?
0: Ah, você tá de folga, né?
1: Não, mas a gente não vai se falar amanhã.
0: Ah, é verdade, amanhã o horário é diferente,
1: amanhã
0: é outro.
1: Amanhã a gente não vai se falar.
0: Não, mas segunda é nós.
1: E um beijo no seu coração.
0: Outro pra você, Sabiá.
1: Bom fim de semana, viu?
0: Tchau, tchau, pra você também, viu? Esse é o nosso Sabiá Reis, o passarinho. Já chegou, tá lá no pé do eito pra fazer direito. E eu me despeço de você com aquele beijo bem gostoso, desejando pra você uma ótima sexta-feira, um ótimo fim de semana. Amanhã estou de volta com você a partir das 9 da manhã, na Manhã DVC, pra gente fazer aquela festa gostosa. Ai, que vontade de sabadar já. Podia ser sábado hoje, né? A última de hoje, Bruno Marrone. Ai, que vontade ao vivo pra você.

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4: Demais, bom absurdo. Estamos chegando a partir de agora aqui no Pé do Oito para fazer direito. Agradecendo aí o carinho, audiência desse interior paulista lindo, maravilhoso, que ama, curte, conhece, entende de modão. Até 19 horas tem eu, Sabia Reis, o locutor da emoção, sempre com os grandes patrocinadores da máquina sonora. Sexta-feira, Ninja, 15, né? Que eu ia falar 17. 15 de maio de 2026. Estúdio DBC FM na cidade de Baté, marcando 20 graus. Estamos aqui em Baté, na Encanto do Planalto, bem em frente à rodovia Washington Luiz. Agradecendo a todos vocês de rádio ligado. Quem está aí no seu automóvel, no seu veículo aí, né? Pelas estradas, né? Pelas rodovias, pelas cidades, andando no trânsito das cidades. Para você, meu amigo, minha amiga, que está em casa nessa chuvinha, para você que está trabalhando, para você que já está gelando encanamento ou tomando aquele suco de cana aí nos botecos da vida, para você, ninja do Eros, que sempre passando aqui na rodovia, dando um sinal de positivo, dando carona na sua boleia, nosso agradecimento. Lana Guerra já foi descansar. Grande

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madrugada por aqui no Arena, companheiro. Vamos que vamos. 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
1: Tudo mais, Bombe Surdo, 4 horas e 31 minutos, 4h31 no Sistema Bruto e Diferenciado. Manda um abraço, meu amigo Varmido Móveis Planejados, já tá tomando aí uma tequila. É, bruxinho, você tá ninja, hein, bruxo? Tomando tequila e uma cerveja, meu amigo. Aí eu dou valor, hein, bruxo? Bom demais. Fala, Nilson Santos.
2: Ô, Sabiazinho.
1: Oi.
2: Boa tarde.
1: Tarde, chapéu de cor.
2: Aí, ó, vim matar a saudade do velho aqui.
1: Aí, ó. Sim.
2: Vim ver ele, tava chorando aqui.
1: Bom demais.
2: Morrendo de saudade. O mineiro não vê mais, então eu tenho que fazer a parte do mineiro.
1: Tá
2: agora,
1: certo, ué.
2: Vai mandar pra nós aí.
1: Deixa com nós.
2: Um abraço pra você, tudo de bom, viu?
1: Obrigado. Eu que agradeço a audiência aí. Um abraço a Dilson Santos, tá lá no bar do Francano, meu amigo Francaninho. Alô, Francano! Cada dia mais vermelhinho, Francaninho. E aí da automação, um abraço, ninja. Um abraço a Dilson Santos, chapéu de couro. Um abraço, Francano, saudade de vocês aí, viu? Gente boa demais, Pedrão também no pé do 8. Fala, Pedrão.
3: Que maravilha, show. Ó,
1: oh, é.
3: Tá escutado aí. O radinho tá ligado lá na DBC hoje, hein?
1: É.
3: Estamos aqui no Anaval, no Tom aqui.
1: É.
3: Gelando o encanamento, porque tá quente, porque por fora tá gelado. Vamos gelar o encanamento.
1: Tá bom, tem um maço cupira.
3: Manda um alô pra nós, manda um alô pro Mateuzinho lá, o Mateuzinho tá me cobrando.
1: Aí. Manda um abraço pra Val, pro Tom, alô Val, alô Tom aí do Recanto dos Amigos, grande Val e o Tom, Márcia, Pedrão, tá boa pra aquela sucupira, hein, meu Pedrão? É, tá bom pra aquela sucupira hoje, meu compadre. Grande abraço, chapeludo, um abraço pra vocês aí. Gente boa demais na audiência, deixa eu mandar um abraço também aqui de rádio ligado. É, olá, boa tarde, manda uma música pra nós, Regis, e aí, ponto final, boa tarde, vamos ver se tem nome aqui, Divino André Luiz, fala Reginaldo.
4: Boa tarde, Saber Reis, quer ver, Mato Grosso Matias, Vídeo Tape, manda pro Júnior Cautelinha, é Gaziela, tudo que é errado, Rádio Caim, Rádio Amor, Rádio Santa Passa Quatro.
1: Eu, abraço aí, Reginaldo Santa Rita do Passa Quatro, Pablo tá trabalhando hoje. Com chuva, um abraço, Pablo. Seu Antônio, aquele abraço, meu amigo, seu Antônio lá do Santander, tá na audiência também. Ah, ô Pedrão, você acredita que a minha mulher mandou aqui, você esqueceu do Mateuzinho? Tá ouvindo lá, esqueci do Mateuzinho, vovô tá mandando pra você em Ribeirão Bonito, hein, Mateuzinho? É, a Dona Jailine servou lá, hein? Eita, vou falar um negócio pra você, meu parceiro. É, Fátima de Dumont.
5: Boa tarde, Sabiá.
1: Oi.
5: Obrigadão da música ontem, amei.
1: Ô, Fatiminha,
5: beijo,
1: obrigado.
5: Beijo, você, na tua família, Rádio Carinha de Amor.
1: Eu que agradeço.
5: Tá chovendo e tá frio.
1: É, tá, deu uma esfriadinha. Mas aquele frio, né? E a chuva é bom nessa época do ano, né? Porque nessa época do ano já era pra estar bem seco, né? E tem uns urdinar que cata e taca fogo. Então essa chuva vem em boa hora. Fala, Marcelinho.
6: Vai, cowboy.
1: José Paulo.
7: Boa tarde, Sabiá.
1: Tarde.
7: José Paulo, obra da Laranjeira, Araraquara.
1: É.
7: Estou aqui para desejar a você, a todos os ouvintes, uma feliz e abençoada.
1: Obrigado, José Paulo. Rádio Amor. Ah, mandar pro seu Antônio Santander e pra esposa dele, Dona Fátima, né? Alô, Dona Fátima, alô, seu Antônio. A Cleusa lá em Santa Rita do Passa Quatro, a semana inteira acompanhando o Sabiá. Eu muito obrigado, outra aqui. Fala aí, Ibrahim.
8: Boa tarde, Sabiá Reis, aqui é o Ibrahim, já tá na escuta, hein? Se opa, puder, manda aí, tinha um carreiro e parlinho aí pra nós, hein?
1: Certo.
8: Rancho dos IPs, beleza? Manda aí pra galera aqui da Desossa Central, que tamo na escuta aí.
1: Desossa
8: todo dia
1: Central.
8: Aí, DBC Rádio Carinho.
1: Rádio Amor, Renato Lopes na audiência, Ernesto Martinelli. Ótima sexta-feira, fazer uma caipirinha, esquentar o peito. É bom, hein, Ernesto? É bom, hein, compadinho? É uma caipirinha, vai bem, meu parceiro. Fala aí.
9: Boa tarde, Sabiá.
1: Tarde.
9: Aqui é o William de Araraquara.
1: Opa!
9: É, gostaria de ouvir uma música, Pássaro Preto.
1: É.
9: Com Vieira e Veirinha.
1: Certo.
9: Ofereci especialmente para minha esposa Luana, filho Cauê, sogra Neuza, sugar lindo, meu tio Hélio, minha tia Eva. Estamos aqui na fazenda Araruama, aqui em Ribas do Rio Pardo, aqui te ouvindo, Sabiá. Mato Grosso do Sul. Um abraço, fica com Deus.
1: Chique na trás. Rádio Amor. A Jane mandou lá, ó, Toninho Carçado do Jaca Barraca na Pipoca e do Quentão. Já tá estreando aí, né? Pra ver se lembra como faz pipoca, né, Toninho? Um abraço, Jane. Um abraço aí a Gabi, meu amigo Toninho Carçado. Ó, tá com a boca cheia, desgramado. É, o Toninho é melhor do Brasil, né, parceiro? Só perde pra minha, né? 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Ah lá, já começou. O oficial é segunda-feira, mas já tá lá pipoquinha nesse frio e quentãozinho. Um abraço pra vocês aí, viu? Vamos que vamos. O que foi, Pedrão?
3: Pedrão, valeu. É nós juntos, misturados, sem problema. Viu? Na hora que você ouvir esse áudio aqui, ó, fala da Dega. A Dega Sem Limite do Éder lá no Jockey lá. Dá um alô pra ele lá que ele tá escutando.
1: Ah, como que é o ninja lá?
3: Esse áudio aqui, ó. Fala da Dega. A Dega Sem Limite do Éder lá no Jockey.
1: Ah, do Éder. Alô, Éder, da Dega Sem Limite aí. Alô, Dega Sem Limite. Alô, Éder. Aquele abraço, Éder. Gente boa demais, o Éder. Opa, vamos que vamos. Sorte, pega aí, filho.
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Freitas, rodeio do amor aqui no Arena, diferenciado, bom demais. Ufa, agora vem a trilha, Toninho. 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

0: 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É, Pedrinho Viana, grande mecânico Pedrinho Viana, Tiaguinho da Espaço Presente, o Tiaguinho tá parecendo um tatu, meu parceiro. Ó, os caras tem até fusca agora de trilha, a moçada é bruta, hein? E o Du Cebola, um abraço a você. Vocês aí, vamos que vamos, sorte tu pega!
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0: certo pra fazer direito. Agradecendo o carinho e audiência desse interior paulista lindo, maravilhoso, que ama, curte, conhece, modão, vem comigo. Sexta-feira, 15 de maio, com os grandes patrocinadores. 35 anos, sertanejo classe A.
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0: É nóis do pé do eito. Um abraço pro ninja aí da locação aí, passou aí com o caminhão aí.

0: 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Deixa eu mandar um abraço aqui pro Pezão, que é prozinha. Fala, Pezão.
1: Boa tarde, Sabiá.
0: Fala, Rui de Sinuca.
1: O que não sabe voar. Ô, Sabiá, é o Pezão, outro de você aqui na Barranca do Rio.
0: Rui de Sinuca.
1: Esse chuvisqueirinho aí gostoso pra esfriar, Sabiá.
0: É.
1: Se possível, toca aí pra mim, Sabiá. É. Com o Bião Carreiro Zé Paulo, falando com Deus.
0: Certo.
1: Manda lá pra pousada do Magrão, Sabiá.
0: Serginho, Pezão.
1: Um abraço pra você, bom final de semana. Tchau, obrigado.
0: Vai treinando, hein, Pezão.
1: FM, Rádio Carinho.
0: Rádio Amor, vai treinando aí, Pezão. Vai treinando, hein. Mandar um abraço pro Claudio, sabe? É um prazer estar aqui escutando o seu programa, muito bom. Falou? Tudo de bom, um abraço. Obrigado, Cláudio, sempre aí com palavras bonitas. Obrigado aí, meu parceiro. Fala, Cipriano.
2: Boa tarde, Sabiá.
0: Oi.
2: Meu companheiro.
0: Você tá bom,
2: Deus que abençoa a sua
0: cidade. Amém a nós todos.
2: Fica com Deus.
0: Chique na Travers.
2: A chuvinha tá boa, hein?
0: Tá boa, hein?
2: Um abraço.
0: Rapaz, se esfriar, eu vou tomar cachaça. Se tiver calor, eu vou tomar cerveja. Vamos ver que bicho dá.
3: Boa tarde, Sabiá.
0: Oi.
3: Estou na escuta curtindo os modão seu.
0: Com obrigado.
3: Fé, paz e amor. Deve ser Rádio Carinho.
0: Rádio Amor, Roberta. Obrigado, Roberta. Cigano de Bocanha na terra do Curtume. Meu amigo Noli na audiência também. Alô, Noli. Ao Tião Carreiro, meu parceiro, um para tudo e uma cerveja e um chopp Eco Beer.
4: Ô, Sabiá, você tá bom? Aqui é o Tião Carreiro.
0: E ó, tá você, né?
4: Tá dando uma esquentada nos gogó aqui.
0: Tô percebendo.
4: Tá eu com o Marquinho Opala.
0: Marquinho Opala,
4: tô tomando um quente aqui, tomando uma gelada.
0: Aí eu dou valor, desse, parceiro.
4: Tá aquele modão pra nós lá, Sabiá.
0: Deixa com nós. Um abraço, Tião Carreiro. Um abraço pro Opala. A pessoal do açougue lá do Rocinho, Loja 1, Bota Branca. Abraço, Carlinho! Marcelo Bertazzini, Perucão, seu Ismário, Pedrinho, Nirdo, toda a galera e as meninas Bota Branca. Um abraço aí pra vocês, sorte tu pega aí, meu parceiro.
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0: 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Depois o Mi vai mandar a foto. Eu acho que deve estar lá já. E o Mauricião, abraço e toda a equipe. 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
0: Bem aos olhos da lua, João Mosca, Vinícius e Fred

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0: 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Madeira da vez. 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E quem tá de volta comigo, eu fico muito feliz, meu amigo Pedro Bonuro, o rei do queijo. 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Bom demais, bom absurdo, roi, roi, roi, cowboy. Manda um abraço, quem sabe, é o Cláudio Guerra, de São Manuel. Já trabalhei na Rádio Nova São Manuel. Manda um modão, Lourenço Dorival, menino caçador. Muito obrigado, Deus abençoe você, Rádio Carinho, Rádio Amor. Ultra aqui também. Fala, Ninja, prosseia comigo aí, meu parceiro.
1: Boa tarde, Sabiá. Boa
0: tarde.
1: Vitor falando aqui, viu? Aqui na Avenida João da Grinone, Santa Angelina.
0: Santa Angelina. Viu? Opa!
1: No, na viola.
0: Fique.
1: Quer mandar um abraço pro 106.3 aí. Na pousada do Magrão, bora tomar uma. Se for gelado, vamos tomar uma quente.
0: É, é isso aí.
1: Tomando uma, comendo churrasquinho, uma
0: pizza. Aí eu dou valor.
1: Não precisa de mais nada.
0: Victor, Vitor Gustavo, você conhece o Magrão? Pousar o Magrão, Vitor Gustavo? Aquele abraço, Zé da Patrol. Grande abraço pra você, família Zé. Boa tarde, sou ouvinte de todas as tardes da DBZ aqui no Vai e Vem Bar aqui. Fica no Jardim das Torres. Alô, pessoal aí do Vai e Vem Bar. Mas nunca pedi uma música. Se possível, manda um abraço pro Luiz, dono do bar, e todos que frequentam aqui. Vai e Vem Bar aqui. Então tá aí. 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Evandro Torini. Um abraço, André Michelotto de Torrinha, aquele abraço. Marcão Cuteleiro tá gelando encanamento. Tá no estradão, Marcão, retornando de São Carlos, gelando encanamento. Abraço aí, Marcão, a Marta, né? O Marcos Daniel, a Maíra e a Mara Vitória. Mi do Ferro Até Velho.
2: Sabiá.
0: Oi.
2: Gramaço, hein? Tamo na sua escuta.
0: Obrigado,
2: hein?
0: Ninja.
2: Mi da sucata de usar da Santa
0: Feliz. Chique, Felícia. Da Santa Feliz.
2: Uma moda aí pra nós, o Teodoro Sampaio. Se a casa cair, deixa que caia. Caia. DBC, FM, Rádio Carim,
0: Rádio, Rádio Amor. Amor, Mi, um abraço pra você, outro aqui.
3: Boa tarde, Sabiá.
0: Tarde.
3: Bom, nego, velho.
0: Graças a Deus.
3: Aí, ó, chegando de viagem, topar um trânsito desse no São Carlos, ninguém merece.
0: É duro, hein, daí?
3: Manda um modão raiz aí pra nós.
0: Deixa
3: aí,
0: com nós, daí.
3: Todo ouvinte da DBC FM.
0: Ô, tá, daí.
3: Um abraço, nego, velho.
0: Um abraço pra você, ela tirou a foto. Deus, meu Deus, o trânsito tá tudo parado. Com essa chuva ainda, hein, daí? Mas você tem a DBC, né? Aí ouvindo e relaxando aí, né, Odair? Grande abraço, boiadeiro errante! Deixa eu mandar um abraço, meu amigo também, Zigão Vidraceiro. Alô, Ziga! Hoje é sexta, hein, Zigão? É dia, enfim, é dia tomar aquele grosonop, meu amigo Zigão. Bom demais! Bom absurdo! Barriguinha cis!
4: Barriguinha cis no pé
0: doente. Opa! Oi, oi!
4: Saindo daqui do Quilombê agora,
0: hein? Opa!
4: Sidney Zacarim. Famoso Dinei.
0: É, Dinei Zacarim.
4: E o famoso Robinho. Quebradores de piava.
0: Opa!
4: Sorte do modão pra nós, Ronaldo Viola. Paixão louca. Merece pro pai do Diguinho, Chicão.
0: Chicão.
4: Que tá lá no pé do eito agora. Escutando o modão e tomando suco de carne.
0: Aí sim. Alô, Chicão! Um abraço, meu amigo Chicão, pai do Diguinho, grande Chicão. Pai do Diguinho tá lá na chácara. Um abraço pro Diguinho. Um abraço também pro Ney. Ney Zacarim, molequinho bom também, o Ney, ô barriguinha. Molequinho bom, hein, gente boa. Ruim a cegonha, que não derrubou do bico, né? Grande abraço, meu grande amigo Barriguinha Assis. Todo pessoal, ó, tava lá no Quilombo. Aí sim, hein? Bom demais, vamos sortar o pega aqui, meu parceiro. 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

0: 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Que você fez interrogação? Se eu tô fazendo propaganda, ô... Ô, Gigrar, tem que esperar, né, tio?
1: Aí, velho, falar. Daí onde eu tô aqui, ó. Devia que eu vim fazer. Trazer palmito, pudim e azeite. Coisa boa, né? Fala comigo.
0: Bom demais! Alô, Gigraí, o homem do Paraguaixa! Tá lá no bairro do Francão, tá ele, o Francão e o Adilson. Grande Gigrainha, o homem que agora tá no Paraguai, a filha lá estudando medicina. Nosso grande amigo Gigraí, o homem do Paraguai, paraguaixeito. Tá lá no nosso amigo Francão. Vamos que vamos, filho. Sorte, pega aí.
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0: Alô, barriguinha! Dá sinal de ok positivo que tá ouvindo, hein, barriguinha Assis?

Ô, Adilson Santos, pega um azeite do Xigrain aí, ó. Você tem dinheiro, paga um azeite pro Sabiá aí, ó, Adilson. Tô precisando de um presente. Né, Xigrain?

Pezão, a moda aí, Pezão. Figurinha não, Edilson, é pra pegar aí, ô, não é pra você mandar figurinha do chapéu de couro não, vi, é pra falar pro Gigrainha aí, ó, aí, vi, tira o escorpião do bolso aí. Bom, o Maurição já tá gelando encanamento, hein, do Mar Materiais pra Construção, ele é a equipe dele lá, vi, só na latinha, Maurição, hein, parceiro. Aí,

0: Bom, meu compadre e minha comadre aí do outro lado do rádio. A nossa tarde de sexta-feira, 15 de maio de 2026, está indo embora. E com ela chega a nossa noite. E com a noite, a nossa hora santa, hora sagrada. Pra gente parar um minutinho e elevar o pensamento às alturas. E agradecer a Deus, o nosso arquiteto do mundo. Agradecer a nossa mãe, a nossa padroeira, a nossa rainha chefe senhora Aparecida, de Aparecida do Norte, a nossa mãe da Sala dos Milagres, por mais um dia que nos oferece, por mais um dia em que nos concede a graça de abrirmos os olhos e viver. Fica agora no nosso momento de fé, o nosso momento da Ave Maria. Daqui a pouquinho tem muito, muito mais.
1: Pai nosso que estás no céu, santificado seja o teu nome. Venha o teu reino. Seja feita a tua vontade, assim na terra como no céu. Dá-nos hoje o pão nosso de cada dia. Perdoa as nossas dívidas, assim como perdoamos aos nossos devedores. E não nos deixe cair em tentação, mas livra-nos do mal, porque teu é o reino, o poder e a glória para sempre.

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0: Bom demais, bom absurdo, vamos que vamos. Deixa eu mandar um abraço aqui de Rádio Ligado. Olha a panela do Bru, tá aparecendo o caldeirão do bruxo mesmo, hein, Varmir? Só de sopa hoje, hein, Varmizão? Aê! Abraço, coisa bonita. Um abraço pra mamãe do bruxo aí também. Gente boa demais. Manda um abraço pra Mumbuca. Alô, Mumbuca! Meu amigo Clô Caçador veio do Rio de Janeiro diretamente ali pra Mumbuca fazer um sashimi. Tá ele, os irmãos Rolinha e Flor. Tá lá também o Davi, o Elton, o Cauê, a Cauane, a Tamires, a esposa Carla, a mãe Neide, todo o pessoal aí, Mumbuca, aquele abraço, Clô! Tá lá na audiência, boiadeira errante. Ô James, lá pra meu amigo James ali, né, o James que faz um bauru delicioso ali perto do Toninho Carzado. Você é desgramado, hein, James? Você viu aí, Toninho, que o James fez aí? Você dentro do lixo, você tá parecendo, como chama lá? O Aladim, tá parecendo o Aladim dentro da lâmpada. Ei, vou falar um negócio, essa molecada é tudo doida, parceiro. Haja coração. Deixa eu mandar um abraço aqui também de Rádio Ligado, Iracema. Fala pro Zeia.
1: Oi, Sabiá, boa tarde.
0: Oi.
1: Tudo bem?
0: Bom,
1: agora grave. Que eu vou escutar a rádio, fui trabalhar numa casa.
0: Certo.
1: Nossa, no silêncio, nem.
0: Silêncio?
1: Não, música, nada, nada, não, nem TV não liga.
0: Nossa.
1: Deus o livra.
0: Somente o meu silêncio.
1: Agora que eu vou ouvir.
0: Tá certo.
1: Tô na escuta aí.
0: Obrigado, tchau, querida.
1: TBCFM, Rádio Carinho, Rádio Amor.
0: É a tia do... É a tia do coisa aí, do... Do Paraguaixa, né? É, a tia do Paraguaixa. Do Jigraia. Maria Helena por aqui, amigo Banzato também. Obrigado aí. Dirceu Matoso na audiência. Obrigado, Dirceu. Eu quero mandar um abraço para Jaú, João Androvani. Alô, João Androvani de Jaú. Estamos na escuta, eu gostei de ouvir a música. Quando a saudade aperta, Teodoro e Sampaio. Rapaz, já tem uma do Teodoro aqui pro Mida Sucata, viu? Mandar um abraço também aqui, Júlio César Bueno de São Manuel. Cidão Bombeiro, um abraço, Cidão Bombeiro, aquele abraço, boiadeiro. Fala aí, Marcelão de Araraquara.
2: Oi, Sabiá.
0: Oi.
2: E aí, tudo bem, meu querido? Beleza?
0: Ô, Chique.
2: Sabiá, manda um modão pra nós aí, ó.
0: Certo.
2: Estamos aqui no bar da Dona Marli aqui.
0: É.
2: Manda o pessoal no bar da Dona Marli aqui, ó.
0: Pessoal da Dona Marli.
2: Aqui, ó.
0: Certo.
2: Manda um modão chique aí do Milionário Zé Rico aí. Pra arrebentar a boca do balão hoje, sexta-feira mesmo.
0: É, hoje é sexta, né, parceiro?
2: Grande abraço. Que é com Deus.
0: Hoje eu
2: DBC,
0: Rádio Carinho, Rádio Amor. Ontem eu comprei no Russito aquela 88. Ontem eu só baixei dois dedos. Hoje que eu vou baixar, acho que uns quatro dedos. Hoje. É só de raiva, velho. Daniel Scarparo, lá do Rancho Bender Horse.
3: Ô, Sabiá.
0: Oi.
3: Eu queria que você presenteasse o nosso amigo aqui, que assa costela pra nós aqui, ó. Ele quer a música do Baitaca, Desbravando o Bagualismo.
0: É.
3: Escuta o som dessa música aí, que ele falou que é ele,
0: hein? É.
3: Chama!
0: Eu acho que eu não vou ter, mas depois eu mando aí. Como que é o nome da galera aí, ô Daniel Scarparo? Eu esqueço. Manda aí pra nós aí, a galera aí. E cadê o dragão? Cadê a boca do dragão? Tá acesa? Alô, Renan Passarinho, manda aí. Orelha Cheirosa, Renato Mineiro, só não mandou o nome do filho aí. Grande Renato Mineiro, um abraço pra você, Renatão. Manda um abraço, meu amigo Robson também, da RW Multimarcas. Alô, Robson, rumo a Porto Ferreira. Um abraço aí, grande Robson. Um abraço também lá pro Ilha. Né? Um abraço, nosso amigo Ilha, lá de Campinas. Chique na traia, vamos que vamos. Sorte pega, meu parceiro. Que foi, Daniel?
3: Sabiá, velho, afamado, tá dizendo como que tema.
0: Ativou liberando, pagando e sempre devendo.
3: Ê, Sabiá, aqui é cunhudo.
0: Aqui é cunhudo. Aqui é
3: cunhudo, olha o tamanho do carvão nosso, ó. Aqui não assa no carvão, não.
0: Aqui é uma tora, velho. Cortou um calibre de 7 anos ali, ó, botou ali dentro.
3: Abração, pessoal do Rancho Ebenezer Horse aí, ó. Orival aí, ó.
0: Orival.
3: É o José Emílio de Pratânia.
0: José Emílio de Pratânia.
3: Olha lá o Preto, é o homem da
0: cidade. Alô, Preto, tá cheio hoje o Rancho Ebenezer Horse aí, hein? Tá lotado o pega aí hoje. Grande abraço a vocês. Vamos sortar o pega aqui, meu parceiro.
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0: 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Ô! Ô, pessoal, ô, Daniel Scarpa, fala pro ninja aí de Pratana que chama Destrinchando o Bagualismo, viu? Destrinchando o Bagualismo. Pedi aqui já pra eles apartar aqui. Aí depende deles aqui, mas já pedi pra ver se coloca na máquina aqui, viu?
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0: Praia de Solidão, Gilberto e Gilmar, 6 horas e 27 minutos.

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0: Tem só na casa do Para-Choque. Gente, precisou aí de funilaria, pintura? Os amigos nossos aí da casa do Para-Choque sabem tudo um pouco mais, hein? Ali eles entendem, Pelé, Guinal, Fábio André. Há anos e anos já na profissão, sabe tudo um pouco mais. Um abraço, Pelé, Guinaldo, Fábio André aí da casa do Para-Choque. Sempre na audiência da DBC. Vamos já pra reta final, deixa eu mandar um abraço aqui. Fala aí, prazer com nós.
1: Boa noite, Sabiá.
0: Boa noite.
1: Beleza, meu amigo?
0: Bom.
1: Aqui é o Alessandro de Campinas.
0: Alessandro Campinas.
1: Estamos passando aqui na cidade de Cravinho.
0: Cravinho.
1: Nós saímos de Ribeirão agora há pouco.
0: Opa.
1: Estamos aqui rodando no Tapetão Preto.
0: Chique na trás.
1: Brasil. Tudo de bom, meu amigo.
0: Você também.
1: Estamos curtindo aqui na Boleia do Bruto.
0: Aí eu dou valor,
1: tudo,
0: hein, parceiro.
1: Tudo de bom. Bom final de semana.
0: Pra nós todos.
1: Tchau, obrigado.
0: Obrigado, Alessandro de Campinas. Dando carona na sua boleia. Pablo do Gesso também por aqui. Sandrinha do Jacobucci.
2: Boa noite, Sabiá.
0: Boa noite.
2: Aqui é sua amiga Sandrinha do Jacobucci. Toca pra nós. Leandro e Leonardo, pensem em mim. Eu ofereço especialmente pra você e pra toda a galerinha que tá na escuta.
0: Beijo. Obrigado.
2: Fica com Deus. DBC FM, Rádio Carinho. E até amanhã, se Deus quiser.
0: Se Deus quiser.
2: Beijão no seu
0: outro, minha querida. Fica com Deus, outra aqui.
3: Boa noite, Sabiá.
0: Boa noite.
3: Aqui no Dia Cabaceira, mano, pro Cabaceira, pro Engenho Velho, pro Dario, pro Soaldo, pro Gilson, pro Soaldo, Guinaldo, meu irmão Paulinho, meu exemplo, pro Luiz Moraes, meu irmão Silvano, Capino Robson. Todos ouvindo DBC da rádio, meu amigo, DBC do programa, Rádio Carinho.
0: Rádio Amor, eu que agradeço, Alfredo Barbosa, alô, Alfredo Barbosa. Um abraço pra você. Quem que é esse ninja aí, ô James Nogueira? Deixa eu dar um zoom aqui. Eu não sei quem que é não, mas tá aí, o James tá gelando encanamento, ele e o companheiro dele lá. Grande James Nogueira, pescador de Curvina, meu amigo James. Aê, James, esse é pé do baralho, meu amigo James Nogueira, hein? No Perso, filho da linda cidade de Brotas, aquele abraço. Fala aí, Excalibur.
4: Passarinho, não sou muito bom de conta, não, mas eu tô fugindo da escola na hora de matemática.
0: É.
4: Mas se você tomou dois dedos,
0: é,
4: hoje você vai tomar quatro,
0: é,
4: vai somar 82, de 88, né?
0: É.
4: Eu acho que esse mês você não vai dar conta de acabar com ela, não.
0: Excalibur. Um abraço pra você, meu amigo Excalibur. Desde a época da Chácara das Flores, hein, Scali? Eu e Excalibur, nós se conhecemos já faz mais de 20 anos. Grande Excalibur, meu amigo Scali. Sabia, tudo bem? Tô aqui no pé do Eito, ouvindo DBC, sou o Du do Zavagra. Alô, Du do Zavagra, eu quero ouvir aí, Riozinho. Manda pra todos da sintonia, fique com Deus. Rapaz, o Riozinho não dá mais tempo, não. Eu toquei quando, Riozinho? Foi ontem, né? Hoje não dá mais tempo, Riozinho, viu? Gustavinho, aniversário do... Hoje é aniversário do Reginaldo Ronquim. Parabéns, tá aí, um abraço. Outro aqui, fala, Marcelinho.
5: De Brotas, aquele abraço. Fala aí, Excalibur.
0: Aí eu dou valor, hein, Marcelinho?
6: Ó. Vou te mostrar como é que é doidedo. Doidedo é assim,
0: então,
6: ó.
0: Agora eu vou tomar
6: dois
0: quatro.
6: Pinga, me dá dois dedos de pinga.
0: Aí, ó, assim, não dá. Aí, ó, eu tomei dois ontem, hoje eu vou tomar quatro. Manda um abraço pro Cido Salgado também, hein? Alô, Cido. Tá lá na audiência, o Cido Salgado manda um alô. Tá dando um recado, sim, vamos que vamos. Vamos pra reta final. Berranteiro vai repicando o berrante. Sabia Reis, toca modão. A sua DBC FM, que é pura, pura emoção. E aí, da caminhonete, um abraço. Tá aparecendo a caminhonete do Maurício? Um abraço aí. Aqui, daqui de dentro pra fora, não consegue enxergar direito.

Madeira na veia, Riozinho, Lourenço, Lorival, lá pro Ninja do Zavagria. Abraço aí, é o Dula do Zavagria. Manda um abraço pra Celina e o Rogério.

0: da cidade de Botucatu, o Cido Salgado mandou alô pro Rogério. Alô, Rogério! Aí, o Cido Salgado mandando aí, certinho. Aí, cabocrada bruta demais. Ó, quem tá aqui comigo, meu amigo Denis da Pave Concreto, manda um alô pro Adalberto. Alô, Adalberto! O Denis da Pave Concreto mandando, o Denis tá no carro dele, curtindo a DBC. Grande abraço aí, boiadeiro errante. Meu amigo Denis, esse é pé do Baraive. Melhor concreto do Brasil, meus amigos pedreiros. 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Essa sim tem credibilidade no mercado, né, meu amigo Denis? Um abraço, Adalberto. Alô, Denis! Gente boa demais. Chique na traia. Daqui a pouquinho, Voz do Brasil. Logo em seguida, o baluarte da comunicação, meu amigo Marcelão Renato, chega com tudo no Emoções, até uma da manhã. Eu já vou ficando por aqui, agradecendo sempre a você de perto, a você de longe, aos grandes amigos patrocinadores, pela credibilidade e pela confiança de cada dia. Estaremos de volta amanhã, a partir das 16h, no Arena DBC, se assim o nosso Papai do Céu permitir. Fica aqui, um abraço e um beijo carinhoso desse locutor da emoção.
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1: E aí, a voz do Brasil.
2: Em Brasília, 19 horas.
1: Está no ar a Voz do Brasil. As notícias do governo federal que movimentaram o país no dia de hoje.
3: Boa noite.
2: Boa noite para você que nos acompanha em todo o país.
3: Sexta-feira, 15 de maio de 2026.
2: E vamos ao destaque do dia. Atendimento contra o câncer ganha reforço.
3: 2 bilhões e 200 milhões de reais serão investidos para aumentar o acesso a tratamentos de ponta e medicamentos pelo SUS.
2: Serão financiadas também cirurgias robóticas e ampliação de reconstrução mamária.
3: O presidente Lula destaca que o governo tem a função de fazer justiça e garantir igualdade a todas as pessoas.
4: É garantir que todo mundo, sem distinção, tem que ser tratado com dignidade e com respeito em qualquer lugar desse país.
2: E ainda desenrola Fies.
3: Em um dia, estudantes já renegociaram mais de 1 bilhão e 300 milhões de reais. Graziela Mendonça.
5: Mais de 22 mil beneficiários do Fundo de Financiamento Estudantil já negociaram as dívidas nesta nova etapa do Desenrola Fies.
2: Você vai ouvir também sobre o acolhimento às mães que estudam e não têm com quem deixar os filhos pequenos.
3: Crianças podem ficar nas cuidotecas instaladas em instituições de ensino.
2: O governo do Brasil investe para aumentar o número de espaços em todo o país. Érica Brás.
3: E até 2028, 295 cuidotecas vão ser implementadas em todo o território nacional. Hoje, na apresentação da Voz do Brasil, eu, Mariana Jung, Mainazi Brum.
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3: Mais investimentos para o tratamento contra o câncer pelo Sistema Único de Saúde.
2: São mais de 2 bilhões de reais que serão destinados a 23 novos medicamentos de alto custo, além de tratamentos de ponta.
3: O SUS vai contar com cirurgias robóticas e ampliar a cobertura de implantes mamários.
2: As novidades foram anunciadas em evento no Hospital de Amor, em Barreto, São Paulo, com a presença do presidente Lula.
5: O Hospital de Amor, em Barretos, no interior de São Paulo, é o maior centro de tratamento oncológico gratuito da América Latina. O hospital atende mais de 2 milhões de pacientes do Sistema Único de Saúde por ano. Nesta sexta-feira, o presidente Lula e o ministro da Saúde, Alexandre Padilha, visitaram a unidade e anunciaram a construção do novo Centro de Pesquisa Clínica e Cirurgia Robótica do hospital e do Instituto de Treinamento em Cirurgias Minimamente Invasivas. O Ministério da Saúde vai repassar 129 milhões de reais em parcela suplementar para o Hospital de Amor. O vice-presidente Geraldo Alckmin falou sobre a importância da instituição.
6: A gente vê no Brasil inteiro o Hospital do Amor fazendo prevenção, diagnóstico, tratamento e pesquisa, treinamento de robótica, você poder atender à distância, telecirurgia.
5: Também foram anunciadas medidas para fortalecer o tratamento contra o câncer. O investimento total é de 2 bilhões e 200 milhões de reais. Recursos que serão empregados em novas tecnologias, equipamentos e medicamentos. De acordo com o ministro da Saúde, Alexandre Padilha, a medida beneficia 112 mil pacientes no tratamento de 18 tipos de câncer, como mama, pulmão, leucemia, ovário e estômago.
7: 23 novos medicamentos que o povo não tinha acesso pelo SUS. Tem medicamento que custa 25 mil por mês. Agora é de graça, pelo SUS, como direito às pessoas.
5: Também foi garantido o financiamento para a cirurgia de reconstrução mamária na rede pública, o que amplia o custeio do setor com um investimento estimado em mais de 27 milhões de reais por ano. Além disso, foi implantada uma tabela específica para o financiamento da cirurgia robótica oncológica na rede pública. O presidente Lula destacou que os investimentos elevam a qualidade dos serviços públicos de saúde.
4: O SUS está provando que aquilo que é público, quando é feito com respeito, quando é feito com dignidade e quando é feito com justiça, aquilo que é público é muito melhor. É garantir que todo mundo, sem distinção, tem que ser tratado com dignidade, com respeito em qualquer lugar desse país.
5: No evento também foi anunciada a compra de 80 novos aceleradores lineares para ampliar em 25% a oferta de radioterapia em um ano e a entrega de veículos para o transporte de pacientes por meio do programa Agora Tem Especialistas Caminhos da Saúde. São 15 veículos do programa, além de 22 ambulâncias do SAMU e uma unidade móvel odontológica. De Barretos, em São Paulo, Luciana Colares de Holanda.
8: E uma esperança para pacientes que enfrentam a batalha contra o câncer.
2: O governo do Brasil investe também em tecnologia para a produção de medicamentos para a rede pública de saúde.
8: A medida vai ampliar o acesso e proporcionar mais sobrevida aos pacientes.
9: A descoberta de um câncer avançado mudou completamente a vida da comerciante Tereza Ferreira. O diagnóstico de câncer de pulmão veio em 2018, acompanhado de medo e incertezas. Depois da quimioterapia, surgiu uma nova alternativa, a imunoterapia com um medicamento moderno, capaz de estimular o próprio organismo a combater a doença.
10: Eu fiz um ciclo de quimioterapia, deu muito resultado e aí fiquei só com a imunoterapia. E aí foi dando certo, e com isso já ganhei 7 anos, né?
9: O tratamento teve uma resposta satisfatória. Hoje, Tereza está sem evidências do tumor e leva uma vida normal. A experiência mostra o impacto da imunoterapia, considerada uma das estratégias mais avançadas no combate ao câncer. Conhecido comercialmente como Keytruda, o medicamento age de forma diferente da quimioterapia tradicional. Em vez de atacar diretamente o tumor, ele estimula o sistema imunológico do paciente a reconhecer e combater as células cancerígenas. Isso pode aumentar a eficácia do tratamento e, em alguns casos, reduzir efeitos colaterais, como explica Clarice Baldotto, presidente da Sociedade Brasileira de Oncologia Clínica.
11: Ele mudou a história da oncologia, eu diria assim, essa classe de medicamentos, principalmente para alguns tumores, como o melanoma, que é um tumor de pele bem agressivo, que a gente tinha pouco tratamento, câncer de pulmão, e mais recentemente para vários outros tipos de tumores, como câncer de mama, câncer de esôfago, câncer de cabeça e pescoço. Então, hoje, muitos tipos de tumores, o paciente se beneficia em utilizar essa classe de medicamentos isolada ou, às vezes, até combinada com outros tratamentos, como a própria quimioterapia.
9: Agora, essa tecnologia de ponta pode chegar a mais pacientes da rede pública. O governo do Brasil firmou uma parceria para a produção 100% nacional do medicamento, indicado para até 18 tipos de câncer. O acordo prevê a transferência de tecnologia para o Instituto Butantan, que passará a produzir o medicamento no país para distribuição pelo Sistema Único de Saúde. Um avanço para o tratamento universal, disse Fernanda Denigri, secretária de Ciência, Tecnologia e Inovação do Ministério da Saúde.
12: A expectativa é que haja uma transferência de tecnologia da empresa detentora da tecnologia para o Instituto Butantan e, neste tempo, o Instituto Butantan vai começar a aprender a fazer essa molécula e começando a produzir no Brasil.
9: Na rede privada, o custo do Keytruda pode chegar a cerca de R$ 27 mil por dose, o que limita o acesso. Com a produção nacional e a oferta pelo SUS, a expectativa é ampliar o tratamento e baratear o custo. Para pacientes como Tereza Ferreira, a chegada desse tratamento à rede pública representa mais do que inovação. É a possibilidade de ampliar o acesso a uma terapia que pode prolongar a vida e trazer esperança para quem enfrenta a batalha contra o câncer.
10: E acho maravilhoso todo mundo poder ter acesso a isso.
9: Hoje, a terapia já é usada no SUS para casos de melanoma, mas a expectativa é ampliar o acesso para outros tipos da doença. A ampliação depende da avaliação técnica da Comissão Nacional de Incorporação de Tecnologias no SUS, que já está em análise. Reportagem Pablo Mundim.
2: está em débito com o FIES tem uma grande chance de sair do vermelho.
8: Até o fim do mês, o programa Desenrola FIES oferece descontos de até 99% nas dívidas.
2: E nos primeiros dias de adesão, muitos estudantes já aproveitaram as condições e foram negociados mais de R$1 bilhão em 24 horas.
5: Mais de 22 mil beneficiários do Fundo de Financiamento Estudantil já negociaram as dívidas nesta nova etapa do Desenrola FIES. Apenas nas primeiras 24 horas, foram mais de R$1 bilhão e 300 milhões negociados. A adesão começou na última quarta-feira. Mais de 1 milhão de alunos podem ser beneficiados com os descontos. O ministro da Educação, Leonardo Barchini, explica como participar.
13: E quem pode participar? Estudantes com contratos firmados até 2017 e que estavam em fase de pagamento em 4 de maio deste ano. A negociação pode ser feita até 31 de dezembro deste ano. Para fazer essa renegociação, você tem que entrar no site ou no aplicativo do seu banco, quer na Caixa Econômica Federal ou no Banco do Brasil. É uma nova oportunidade para você renegociar o seu débito, alívio no seu bolso, alívio no bolso dos brasileiros.
5: O FIES é uma das principais políticas públicas de acesso ao ensino superior privado no Brasil. O programa oferece financiamento para cursar graduação em instituições avaliadas positivamente pelo MEC. O Desenrola FIES visa ajudar milhares de estudantes a reorganizarem a vida financeira e seguirem com os projetos acadêmicos e profissionais. As condições variam conforme o perfil do estudante e o tempo de atraso no pagamento. Para quem está em dia ou com atraso de até 90 dias, a opção é quitar integralmente o financiamento, com 12% de desconto. Quem tem débitos vencidos há mais de 90 dias pode quitar o financiamento com desconto total nos encargos e redução de 12% no valor principal. Também tem a opção de parcelar tudo em 150 vezes, sem juros nem multas. Mas os descontos são maiores para quem está inadimplente há mais de 360 dias. O abatimento pode chegar a 99% no caso de quem participa do Cadastro Único para programas sociais do governo federal. Para renegociar, basta acessar o aplicativo do banco em que o contrato foi firmado, clicar na aba Renegociação do FIES e seguir os passos. Reportagem em Graziela Mendonça.
8: E a partir de segunda-feira, 25 de maio, os trabalhadores vão poder consultar o saldo do FGTS disponível para uso no novo Desenrola.
2: A iniciativa permite utilizar até 20% do saldo do Fundo de Garantia ou até R$1.000, o que for maior, para renegociar dívidas em atraso.
8: Depois da consulta, as instituições financeiras vão ter até 30 dias para formalizar os contratos e registrar as informações junto à Caixa Econômica Federal.
2: Após a validação, o valor será transferido diretamente para o banco responsável pela renegociação.
8: Interesse num assunto, habilidades, notas, tudo isso pode influenciar na hora de decidir qual curso fazer no ensino superior.
2: Mas é preciso ficar atento também na escolha da instituição de ensino. Antes de se matricular, confira se a faculdade está regularizada.
14: Medicina, Direito, Engenharias, a lista de cursos superiores é grande e a responsabilidade na hora de escolher também. É preciso ficar atento sobre onde vai estudar. A instituição de ensino superior escolhida tem que ser reconhecida pelo Ministério da Educação. Caso contrário, o diploma não terá validade no mercado de trabalho. Além disso, é importante saber a nota do curso, que é dada pelo MEC. A pasta realiza ciclos de avaliações contínuos e examina quesitos como o desempenho dos estudantes, infraestrutura da instituição e formação dos professores. Cursos com notas baixas podem sofrer punições, reduzir turmas ou até fechar, caso continuem sendo mal avaliados. Saber a modalidade, se presencial ou não, também é necessário. Todas essas informações são públicas e devem estar nos sites das instituições de ensino. Os estudantes também podem realizar a consulta pelo EMEC. O sistema reúne informações sobre todas as graduações oficiais do país. Em caso de dúvidas ou problemas, procure a ouvidoria da faculdade ou a plataforma fala.br. Márcia Fernandes para a Voz do Brasil.
8: garantir o cuidado das crianças para que as mães possam trabalhar e estudar.
2: Esse é o foco das cuidotecas, espaços públicos e gratuitos que oferecem lazer, alimentação e proteção para crianças de 3 a 12 anos, principalmente no período noturno.
8: O programa é uma alternativa segura para os horários em que as creches tradicionais já estão fechadas.
2: Até 2028 serão instaladas mais de 295 cuidotecas no país.
8: O Ministério do Desenvolvimento e Assistência Social, Família e Combate à Fome anunciou que até 2028, 295 cuidotecas vão ser implementadas em todo o território nacional, em 25 estados e o Distrito Federal, com presença em 204 municípios. As cuidotecas são espaços noturnos que recebem crianças com ou sem deficiência de 3 a 12 anos para que seus responsáveis, na maioria mulheres, possam trabalhar, estudar ou se qualificar profissionalmente. Ao todo, já foram implementadas 101 cuidotecas temporárias ou permanentes. O ministro Wellington Dias, do Desenvolvimento e Assistência Social, Família e Combate à Fome, destacou o papel deste novo instrumento social na vida dos cidadãos.
15: As cuidotecas nas universidades, nos institutos federais, no âmbito acadêmico, ela também nos municípios e instância de participação social, representam uma inovação nas políticas públicas brasileiras. Elas criam condições reais para que muitas mulheres permaneçam e avancem em sua trajetória escolar, acadêmica e profissional.
8: Maria Lúcia Tavares, professora no Instituto Federal de Minas Gerais, em Belo Horizonte, enalteceu as cuidotecas como espaços que têm auxiliado suas alunas a continuarem os estudos.
16: E o que a gente tem percebido é que essa política é super importante, não só como acesso, mas como também permanência. O fato da gente dizer que a gente vai ter um recurso como esse, ele é mobilizador para que as mulheres se inscrevam nos programas, né? Eu, como mãe, digo isso, que assim, é muito difícil para a gente estar em determinados lugares que não tem recurso para atender as nossas filhas, né?
8: A secretária nacional de Cuidados e Família do MDS, Laís Abramo, apresentou dados que evidenciam a relevância de cuidotecas na busca pelo desenvolvimento acadêmico e profissional de adultos, sem deixar de lado o cuidado com as crianças.
17: Hoje, entre os jovens que não concluíram o ensino médio, 9,5% pararam de estudar ou nunca estudaram pela necessidade de cuidar da casa, dos filhos, filhas ou outros parentes. Essa também é a principal razão pela qual 34% das mulheres que estão fora do mercado de trabalho não conseguem nem sair para procurar um emprego ou nem poderiam aceitar um emprego caso lhes fosse oferecido, é pela mesma razão. Essa proporção é maior para as mulheres negras, 37,6%, em comparação com as brancas, 29,3%.
8: Ao todo, já foram implementadas 101 cuidotecas temporárias ou permanentes. Reportagem Érica Brás. Empresas brasileiras exportadoras afetadas pela instabilidade internacional podem contar com o apoio do Plano Brasil Soberano.
2: São 21 bilhões de reais, sendo 15 bilhões do governo do Brasil e outros 6 bilhões do BNDES, o Banco Nacional de Desenvolvimento Econômico e Social.
18: O BNDES, Banco Nacional de Desenvolvimento Econômico e Social, abriu nesta sexta-feira o protocolo para que o setor produtivo do país possa solicitar crédito dentro do Plano Brasil Soberano. O objetivo da nova etapa do plano é apoiar empresas brasileiras de setores relevantes para a balança comercial nacional. O Brasil Soberano também visa apoiar as empresas exportadoras e seus fornecedores afetados pela instabilidade internacional, seja por causa dos conflitos no Oriente Médio, seja por causa das medidas tarifárias impostas pelo governo dos Estados Unidos. Tem direito ao crédito empresas dos setores de siderurgia, fertilizantes, móveis, automotivo, têxtil, farmacêutico, equipamentos eletrônicos, informática e minerais críticos, entre outros. Ao todo, estão disponíveis 21 bilhões de reais, sendo 15 bilhões do Fundo de Garantia à Exportação e mais 6 bilhões em recursos do BNDES, como explica o diretor de Desenvolvimento Produtivo, Inovação e Comércio Exterior do banco, José Luiz Gordon.
19: O programa tem um foco muito estratégico de impulsionar os investimentos no Brasil, ajudar as empresas a ganharem novos mercados de exportação, e são 21 bilhões colocados para ajudar o setor industrial a investir no capital de giro e a enfrentar tanto as adversidades como criar uma base produtiva mais robusta para que o Brasil tenha mais soberania e possa gerar mais emprego e renda.
18: Para saber como solicitar o crédito e todas as informações sobre o plano, inclusive as condições de financiamento, você pode acessar o site bnds.gov.br/Brasil Soberano. Reportagem André de Barros Lima.
8: Um gigante de mais de 2 mil quilômetros, o Rio São Francisco banha 5 estados e cerca de 30 milhões de pessoas dependem diretamente das suas águas.
2: Para assegurar o futuro do Velho Chico e garantir água a quem mais precisa, foram anunciados novos investimentos para revitalização ambiental, segurança hídrica e recuperação de bacias nas regiões do São Francisco e Parnaíba.
20: Na nascente histórica do Rio São Francisco, o ministro Valtês Góes conheceu de perto o berço do Velho Chico no Parque Nacional da Serra da Canastra, em Minas Gerais. O rio tem um papel fundamental para a segurança hídrica do semiárido brasileiro. As águas que nascem lá percorrem mais de 2 mil quilômetros e levam desenvolvimento para o coração do sertão nordestino. Hoje, mais de 30 milhões de pessoas são beneficiadas com as águas do Velho Chico. As obras de recuperação da estrada de acesso à nascente do Rio São Francisco, na cidade de São Roque, Minas Gerais, estão sendo realizadas para melhorar a trafegabilidade e fortalecer o turismo sustentável na região, como garante o ministro da Integração e do Desenvolvimento Regional, Valdez Góes.
21: Uma obra desafiadora, porque quem conheceu a estrada da Serra da Canastra antes de iniciar essa obra, sabe que a caixa dela era bem estreita. Nós temos ali de 6 a 7 metros de extensão, uma obra com toda a segurança de proteção de encostas, com drenagem, com preparação do solo, para ter uma vida útil realmente longa.
20: Valdez Góes também ressaltou o papel estratégico do Rio São Francisco para a segurança hídrica do país e defendeu a continuidade das políticas públicas voltadas à revitalização das bacias hidrográficas e o acesso à água.
21: Nós temos em torno de 2,6 bilhões de reais da conta Furnas e da conta São Francisco Parnaíba destinada a projetos de revitalização de bacias em Minas Gerais. Um impacto positivo não só para Minas, mas para todo o Brasil.
20: O ministro Valdez Góes também assinou contratos para ações de recuperação hidroambientais em Pilão Arcado, na Bahia, e Petrolândia, em Pernambuco. As iniciativas somam 9 milhões e meio de reais em investimentos voltados à recuperação de microbacias e ampliação da disponibilidade hídrica para comunidades locais. Reportagem Cleide Lopes.
8: A utilização do caça F-39 Gripen em um exercício conjunto da Força Aérea Brasileira com outras aeronaves marcou esta semana uma nova etapa na integração para a defesa aeroespacial do Brasil.
2: O caça Gripen é a aeronave mais moderna da frota brasileira e este ano teve a primeira unidade produzida totalmente em solo brasileiro, numa parceria com a empresa sueca criadora do modelo.
22: O principal destaque dessa edição é a participação inédita do caça F-39 Gripen, considerado atualmente a aeronave de combate mais moderna da FAB. Essa é a primeira vez que o modelo é empregado no exercício, marcando uma nova etapa no processo de integração do caça ao sistema de defesa aeroespacial brasileiro. O treinamento é conduzido de forma conjunta pela FAB, pela Marinha do Brasil e pelo Exército Brasileiro, com o objetivo de aprimorar a integração entre as Forças Armadas em cenários de alta complexidade cidade. O diretor do exercício conjunto, Brigadeiro do Ar Paulo César Fischer da Silva, traz mais detalhes.
0: A gente tem a oportunidade de um cenário mais complexo, conseguimos inserir a parte de antiaérea, além da parte de salto operacional, que é muito interessante porque cria um cenário tático totalmente diferenciado para os nossos pilotos poderem realizar essa capacitação das novas táticas, técnicas e procedimentos que são utilizados no âmbito da aviação.
22: Segundo os organizadores, o exercício busca fortalecer a capacidade de resposta em situações de crise, além de aperfeiçoar operações aéreas e terrestres coordenadas. As atividades incluem missões de defesa aérea, escolta, reconhecimento, evacuação aeromédica, defesa cibernética e transporte de tropas e cargas. A operação também serve para testar procedimentos, treinar militares e elevar o nível de prontidão operacional das unidades participantes. A base aérea de Anápolis é considerada uma das estruturas estratégicas mais importantes da Força Aérea Brasileira para operações de defesa aérea e emprego do poder de combate no país. Reportagem Gabriel Pinheiro.
8: Serviços no Brasil avançou 3% em março desse ano em comparação com março de 2025, segundo pesquisa do IBGE.
2: O destaque foi o setor de informação e comunicação, com alta de 7,9%, impulsionado por telecomunicações, tecnologia da informação e serviços digitais.
8: Já em comparação com o mês anterior, fevereiro, o setor recuou 1,2%.
2: Ainda assim, opera 18,2% acima do nível pré-pandemia.
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2: Fique agora com as notícias do Poder Judiciário e do Congresso Nacional. Uma boa noite e bom fim de semana.
8: A gente volta na segunda-feira. Boa noite para você e até lá.
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23: STF autoriza a operação contra esquema de fraude e sonegação fiscal no ramo de combustíveis no Rio de Janeiro.
24: STJ admite remissão pelo Enem para preso que já tinha diploma superior.
23: Neste fim de semana, quatro cidades realizam novas eleições.
24: Boa noite, eu sou Marcela Luiza.
23: E eu sou Walter Lima.
24: Supremo Tribunal Federal autoriza a operação da Polícia Federal contra esquema de fraude e sonegação fiscal no ramo de combustíveis no Rio de Janeiro.
23: A decisão é do ministro Alexandre de Moraes. Repórter Fernanda Porto.
25: É investigar os negócios da Refit, a antiga refinaria de Manguinhos, diante de suspeita de fraudes fiscais. O grupo é considerado um dos maiores devedores de impostos do país. Entre os alvos está o ex-governador Cláudio Castro, acusado de proteger e favorecer os interesses do grupo Refit. Também é alvo da operação o empresário Ricardo Magro, dono da empresa. Diante da gravidade do caso, também foi solicitada a inclusão do nome dele na difusão vermelha da Interpol, a lista dos mais procurados do mundo. A operação dessa sexta-feira também estipulou o bloqueio de cerca de 52 bilhões em ativos financeiros e a suspensão das atividades econômicas das empresas investigadas.
24: O ministro do STF, Flávio Dino, determinou a abertura de uma nova frente de análise para apurar suspeitas de irregularidades na destinação de emendas parlamentares para projetos culturais.
23: As informações foram apresentadas pelos deputados Henrique Vieira e Tabata Amaral. Repórter Judite Aragão.
26: No despacho assinado nesta sexta-feira, o ministro Flávio Dino afirma que os fatos narrados pelos parlamentares podem indicar, em tese, o descumprimento de decisões anteriores do Supremo relacionadas à transparência e rastreabilidade das emendas parlamentares. O despacho cita que, se comprovadas, as irregularidades poderiam comprometer a efetiva entrega de bens e serviços à sociedade em afronta ao artigo 165 da Constituição Federal.
24: STJ admite redução do tempo de pena a preso aprovado no Enem, mesmo que já tenha diploma de curso superior.
23: Essa decisão uniformiza o posicionamento da corte sobre o tema. Fátima Uchoa.
4: A sexta turma negou o benefício a um preso, mas como a quinta turma tinha entendimento oposto, reconhecendo que a escolaridade anterior não impede o benefício, a defesa interpôs embargos de divergência. Ao resolver a divergência, a terceira sessão do STJ fixou a tese de que a escolaridade prévia do preso não impede a remissão, pois tal limitação não está prevista na lei de execução penal. O ministro relator Ribeiro Dantas sustentou que é possível a interpretação extensiva do artigo 126 dessa lei para favorecer o apenado quando se trata de remissão por estudo, especialmente porque o objetivo da execução penal inclui a ressocialização.
24: Neste fim de semana, quatro cidades realizam novas eleições.
23: Elas ocorrem devido à perda dos mandatos dos eleitos em 2024. Fábio Ruas.
6: Eleitoras e eleitores de Brejo Alegre, em São Paulo, e das cidades de Itaú e Ouro Branco, no Rio Grande do Norte, voltam às urnas neste domingo para eleger novos prefeitos e vices. Em Melgaço, município no arquipélago do Marajó, no Pará, a renovação será em todas as 11 cadeiras da Câmara de Vereadores. Em todas as votações deste domingo, quem vencer vai cumprir mandato até o dia 31 de dezembro de 2028.
24: Justiça do Trabalho e CNJ levam serviços gratuitos ao arquipélago do Marajó.
23: Os atendimentos acontecem de 18 a 22 de maio. Larissa Batista.
7: Anota aí, você trabalhador, trabalhadora, pode fazer a carteira de trabalho, entrar com o pedido de abono salarial e de seguro-desemprego. E pode até entrar com ações para a garantia de direitos. Entre 18 e 22 de maio, o mutirão vai levar tudo isso de graça a moradores dos municípios de Breves e Portel, na ilha do Marajó, no Pará. E a população vizinha, em Melgaço, também será atendida.
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24: Uma boa noite.
23: Bom fim de semana e até segunda-feira.
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0: sou Paula Groba.
1: E eu sou Ricardo Nakaoka.
0: E estes são os destaques de hoje do Jornal do Senado, que começa agora.
1: Senado vai analisar projeto que autoriza restituição do imposto de renda como garantia de empréstimo.
0: Avança projeto que destina parte da arrecadação das loterias a lares de idosos.
1: Comissão debate uso de imagens de flagrantes para combater crimes no comércio.
0: Boa noite.
1: Boa noite.
0: Quem tem dinheiro a receber da restituição do imposto de renda poderá usar esse valor para conseguir crédito antecipado nos bancos.
1: Um projeto que começa a ser analisado pelo Senado autoriza a restituição como garantia para empréstimos. A ideia é permitir que o contribuinte receba o dinheiro antes do calendário da Receita Federal e use os recursos da forma que considerar mais vantajosa. A reportagem é de Alexandre Campos.
2: A ideia do projeto é simples. A instituição financeira antecipa o dinheiro ao contribuinte deduzido os valores com encargos e juros que deverão constar claramente em contrato e passa a ter direito de receber a restituição no lugar dele na data do calendário divulgado pela Receita. Autor do projeto, o senador Plínio Valério, do PSDB do Amazonas, afirmou que em 2025 foram pagas quase 22 milhões de restituições que, somadas, correspondiam a cerca de 40 bilhões de reais. Ele explicou que ao anteciparem o recebimento desse dinheiro a que tem direito, por meio de contrato de empréstimo com os bancos, os contribuintes poderão usá-lo para quitar uma dívida mais cara.
3: Que ele beneficie e não apenas o Estado.
2: Pelo texto, o valor do empréstimo com a instituição financeira não poderá ser superior ao indicado na restituição pela Receita. Se eventualmente ultrapassar, o contribuinte continuará responsável pelo pagamento do saldo remanescente. Se for menor, o total que exceder será devolvido a ele na data da restituição.
0: E o dinheiro arrecadado com multas ambientais poderá ajudar no resgate e cuidado de animais abandonados em todo o país.
1: A Comissão de Assuntos Econômicos aprovou um projeto que destina parte desses recursos a organizações sem fins lucrativos, responsáveis pela proteção animal. Repórter Lana Dias.
4: Quem comete infrações ambientais pode ser multado entre R$50 e R$50 milhões, com base no dano causado. A proposta aprovada na Comissão de Assuntos Econômicos quer direcionar parte desse valor a programas de acolhimento e proteção de animais domésticos abandonados. Na leitura do relatório, a senadora Tereza Cristina, do PP de Mato Grosso do Sul, lembrou que as multas ambientais já subsidiam outras ações.
5: Esses recursos já são fonte para outras ações governamentais, de forma que caberá ao processo orçamentário decidir em que medida cada um dos objetivos concorrentes será contemplado com as receitas arrecadadas.
4: A proposta vai ser analisada pela Comissão de Meio Ambiente.
0: E parte do dinheiro arrecadado com loterias poderá ser usada para ajudar na manutenção de lares de idosos em todo o país.
1: A medida foi aprovada pela Comissão de Assuntos Econômicos. Repórter Marcela Cunha.
6: O projeto permite destinar parte da arrecadação das loterias esportivas a instituições sem fins lucrativos que cuidam de idosos em tempo integral. Segundo o autor, senador Jaime Campos, do União de Mato Grosso, muitas acolhem pessoas sem apoio familiar e sem recursos. Pela proposta, a receita líquida de 3 concursos por ano ajudará essas entidades na compra de medicamentos, higiene, segurança, prevenção de infecções e adaptação de espaços. A relatora, senadora Damares Alves, do Republicanos do Distrito Federal, lembrou que os abrigos para idosos atendem uma população especialmente vulnerável.
7: Os casos de idosos com pouco ou nenhum amparo familiar e com carência de recursos para viver um final de vida de forma digna tende a aumentar nas próximas décadas. Precisamos garantir recursos para essa finalidade tão nobre e meritória.
6: Damares também reforçou que o projeto cria uma fonte permanente de recursos sem aumentar despesas da União, já que apenas reorganiza a destinação de parte do dinheiro das loterias.
0: E com o aumento da população idosa no Brasil, um outro projeto em análise no Senado pode ampliar a presença de médicos geriatras no atendimento básico do SUS.
1: A proposta prevê apoio da União para a contratação e qualificação desses profissionais. profissionais. Repórter Henrique Nascimento.
8: Com o aumento da expectativa de vida, cresce também a preocupação com a saúde e a autonomia da população idosa. O projeto apresentado no Senado pelos senadores Alci Lucas, do PL do Distrito Federal, prevê incentivo à atuação de médicos especialistas em geriatria nas unidades básicas de saúde e equipes de saúde da família. Para o parlamentar, o país precisa criar políticas públicas voltadas ao envelhecimento da população.
9: Será que o governo acha que de 60 até os 100 o cara vai ficar assistindo televisão o dia todo em casa? Não vai. Você tem que criar política pública para o idoso. Nós temos sérios problemas com os idosos hoje. Se a gente não criar política pública, a gente vai ter sérios problemas.
8: A preocupação com a qualidade de vida faz parte da rotina do aposentado Nelson Takayanagi, que pratica atividades físicas na Universidade de Brasília.
10: Com o passar da idade, né? A gente vai tendo uma série de dificuldades locomotoras, psicológicas, físicas. E aí, esse tipo de atividade tenta manter a gente ativa e tenta manter a gente sem necessidade de um apoio.
8: O projeto será analisado pelas comissões do Senado.
0: Já está em vigor a lei que garante que assassinos de agentes de segurança cumpram pena preferencialmente em estabelecimentos federais de segurança máxima.
1: A iniciativa tem o objetivo de oferecer uma resposta rigorosa a crimes cometidos contra policiais, membros da Força Nacional e militares das Forças Armadas. Repórter Douglas Castilho.
11: Além do encarceramento em unidades federais, a nova legislação promove mudanças nas regras do regime disciplinar diferenciado, o RDD. O intuito é agilizar o processo legal, permitindo a solicitação da inclusão do preso nesse sistema mais rigoroso logo no início de sua detenção, dando ao juiz um prazo máximo de 15 dias para a decisão final. O texto determinava que o cumprimento da pena nesse regime fosse obrigatório, mas com vetos do presidente da República, a saída para o RDD continuará dependendo de avaliação judicial caso a caso. O relator da proposta no Senado, senador Sérgio Moro, do PL do Paraná, falou sobre o objetivo da medida.
12: Manda um recado ao mundo do crime, ao crime organizado especialmente, que assassino de policiais vai cumprir a pena em penitenciária federal de segurança máxima. Regime de cárcere duro, sim, mas um regime de cárcere necessário.
11: Também foi vetado o trecho que proibia expressamente o preso submetido ao RDD de progredir de regime ou conseguir livramento condicional. A presidência justificou que o endurecimento das penas precisa caminhar junto com as garantias constitucionais.
0: E a Comissão de Constituição e Justiça pode aprovar na próxima reunião a divulgação de imagens e áudios de crimes em flagrante dentro de estabelecimentos comerciais.
1: A ideia é que o compartilhamento dessas informações ajude na identificação e denúncia de criminosos. As informações com o repórter Bruno Lourenço.
13: O relator senador Esperidião Amin, do Progressistas de Santa Catarina, afirmou que o objetivo é auxiliar no combate à impunidade por meio da identificação e denúncia dos infratores. Ele ressaltou que a proposta traz mecanismos para impedir a simples divulgação de vídeos de furtos.
14: Ademais, a exigência do registro de boletim de ocorrência e a previsão de responsabilização por divulgação indevida funcionam como mecanismos de controle e desestímulo a abuso.
13: Depois da CCJ, o projeto de lei vai ao plenário do Senado.
1: Com trabalhos técnicos de João Lira, o Jornal do Senado fica por aqui. Acompanhe agora as notícias do Tribunal de Contas da União e da Câmara dos Deputados. Boa noite.
0: Boa noite e um bom fim de semana.
15: Minuto do TCU.
16: O Tribunal de Contas da União fez auditoria para avaliar o uso dos recursos federais destinados à saúde. Em 2025, o setor representou mais de 240 bilhões de reais no orçamento da União. A fiscalização analisou se o dinheiro foi aplicado de forma eficiente e se os resultados planejados foram alcançados. O trabalho verificou o alinhamento entre planejamento e execução orçamentária, além do uso de dados para apoiar decisões. 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
17: Jornal Câmara dos Deputados. Deputados aprovam remarcação de concursos para gestantes e lactantes.
18: Plenário cria uma rota turística religiosa na região do Cariri, no Ceará.
17: Câmara regulamenta a aposentadoria compulsória de empregados públicos.
18: Boa noite. O plenário da Câmara aprovou proposta que permite que pesquisadores e cientistas de empresas públicas sejam recontratados, mesmo após a aposentadoria compulsória aos 75 anos. O repórter Antônio Vital acompanhou a votação.
19: A Câmara dos Deputados aprovou o projeto que autoriza pesquisadores e empregados de empresas públicas a permanecerem trabalhando mesmo depois da aposentadoria compulsória aos 75 anos. Isso será permitido para os funcionários em geral, caso não tenham completado o tempo mínimo de contribuição exigido para a aposentadoria. Esses funcionários poderão permanecer em serviço até que esse requisito seja atingido. Isso vai valer também para consórcios públicos e sociedades de economia mista. A proposta também permite que pesquisadores aposentados sejam recontratados para atuar em projetos de desenvolvimento científico, tecnológico ou de inovação. Eles poderão ser contratados, inclusive, pela instituição onde trabalharam até a aposentadoria. A condição para isso é que tenham o requisito de notória especialização, necessário para que sejam contratados diretamente sem licitação. Autor da proposta, o deputado Luiz Carlos Raule, do Podemos do Paraná, disse que apresentou o projeto a pedido de pesquisadores da Embrapa. Ele disse que qualquer país do mundo tem interesse em manter seus cientistas na ativa.
20: O ser humano do século XXI está vivendo até 100 anos, alguns até 105, até 110. Um pesquisador se leva no mínimo 30 anos para que ele tenha densidade total do conhecimento científico, tecnológico. Qualquer país do mundo iria olhar com carinho e atenção para não deixar os seus cientistas serem expulsos do trabalho de pesquisa.
19: O projeto recebeu parecer favorável da relatora, deputada Bia Kicis, do PL do Distrito Federal.
21: Realmente, nós não podemos abrir mão de cabeças brilhantes, de profissionais que, por décadas, desenvolvem projetos, cientistas renomados que trabalham pelo nosso país.
19: O projeto que autoriza pesquisadores e empregados de empresas públicas a permanecerem trabalhando mesmo depois da aposentadoria compulsória aos 75 anos, seguiu para análise do Senado. Da Rádio Câmara de Brasília, Antônio Vital.
15: Ciência e tecnologia.
17: Patrus Ananias, do PT Mineiro, propõe que a sociedade discuta o projeto que institui a Política Nacional de Minerais Críticos, aprovado na Câmara e em análise no Senado. O congressista defende a industrialização nacional com o objetivo de processar minerais como lítio, nióbio e terras raras em solo brasileiro.
18: Patrus Ananias entende que é preciso garantir o uso de recursos estratégicos para fortalecer a soberania e evitar a entrega do patrimônio nacional a interesses estrangeiros. Ele vê a exploração dessas riquezas vinculada à criação de postos de trabalho e ao fortalecimento da economia interna.
17: Célia Chacriabá, do PSOL de Minas Gerais, critica o texto da Política Nacional de Minerais Críticos e Estratégicos aprovado na Câmara. Ela afirma que a proposta não define com precisão o que são esses minerais, nem separa interesses econômicos da proteção à soberania nacional.
18: Célia Chacriabá defende uma política nacional para a exploração mineral com consulta pública prévia e informada à população indígena. A deputada alerta que a extração sem critérios ambientais ameaça territórios, adoece comunidades e amplia os riscos para os povos originários.
17: Na opinião de Inácio Arruda, do PCdoB do Ceará, o Congresso deve priorizar o debate sobre minerais estratégicos e tecnologia, em vez de discutir pautas secundárias. Ele acredita que o desenvolvimento do país passa pela capacidade própria de extração, processamento e industrialização dos recursos naturais.
18: Inácio Arruda também teme a entrega de minerais estratégicos a interesses estrangeiros sem geração de valor agregado no país. Para o deputado, investimentos em ciência, tecnologia e inovação fortalecem a soberania nacional e ampliam a participação da indústria brasileira no setor.
17: José Nelto, do União de Goiás, destaca que o Brasil vive uma disputa internacional em torno das chamadas terras raras. Por isso, o parlamentar reitera que os recursos minerais estratégicos devem permanecer sob o controle nacional.
18: Além disso, José Nelto critica a exploração mineral sem tributação adequada de outros metais associados ao níquel. Para o deputado, o Congresso deve impedir qualquer forma de entrega dos recursos naturais brasileiros a interesses estrangeiros.
17: Turismo. A Câmara aprovou a criação de uma rota turística religiosa na região do Cariri, no Ceará. A repórter Daniela Lessa tem mais informações sobre o lugar.
2: A Câmara dos Deputados aprovou o projeto que cria a Rota Turística Religiosa do Cariri, reunindo municípios do Ceará conhecidos pelas tradições religiosas e pelo turismo de peregrinação. O projeto foi apresentado pelo deputado Yuri do Paredão, do MDB do Ceará, para fortalecer o turismo religioso, valorizar o patrimônio cultural da região e estimular a economia local. Entre os principais pontos da rota estão monumentos e espaços religiosos já conhecidos pelos visitantes, como a estátua de Padre Cícero, em Juazeiro do Norte, a estátua de Nossa Senhora de Fátima, no Crato, a estátua de Santo Antônio, em Barbalha, e a estátua da Menina Benigna, em Santana do Cariri. Relatora da proposta, a deputada Renilce Nicodemos, do MDB do Pará, argumentou que a criação da rota ajuda a divulgar os atrativos religiosos e culturais do Cariri e pode ampliar o número de

0: A aprovação do texto, o deputado Chico Alencar, do PSOL do Rio de Janeiro, comentou a beleza da expressão religiosa do Cariri.
1: Nós somos sequiosos de explicação das nossas origens e desejosos de infinitude. E eu, como filho de piauiense, tive a honra já e o privilégio de conhecer Juazeiro do Norte, Crato, Barbalha, Santana do Cariri, com as suas santidades e devoções muito bonitas, muito piedosas e dignas de uma rota turística religiosa.
0: O projeto que cria a rota turística religiosa do Cariri no Ceará seguiu para análise no Senado. Da Rádio Câmara de Brasília, Daniele Lessa.
2: Desenvolvimento Regional.
3: Átila Lins, do PSD, destaca a visita a municípios do interior do Amazonas, onde participou de inaugurações e anunciou obras nas áreas de saúde, assistência social, esporte e infraestrutura. Segundo o deputado, as ações contemplam cidades como Lábrea, Tefé e Jutaí.
4: Ele também participou da posse do novo governador do Amazonas, Roberto Cidade, e do vice-governador Serafim Correia, após a renúncia dos antigos ocupantes dos cargos. Átila Lins destaca que a eleição realizada pela Assembleia Legislativa representa um momento inédito na política estadual.
2: Educação.
3: Sônia Guajajara, do PSOL de São Paulo, celebra a aprovação no Senado de proposta que cria a primeira Universidade Federal Indígena, com sede em Brasília, mas com polos distribuídos em diversas regiões.
4: Sônia Guajajara registra que a Universidade Federal Indígena nasce de debates realizados nos territórios com a participação de professores, estudantes, educadores e do Congresso Nacional. Ela ressalta ainda a importância da instituição para valorizar os saberes dos povos originários.
3: Hildo Rocha, do MDB do Maranhão, lamenta ataque ocorrido no início do mês em uma instituição de ensino de Rio Branco, no Acre, onde um adolescente matou duas servidoras que tentavam desarmá-lo. Ele defende a aplicação efetiva da lei anti-bullying como forma de prevenção a episódios de violência.
4: Hildo Rocha também cobra do Ministério Público, das prefeituras e das comunidades escolares medidas contra o bullying no ambiente escolar. Ele afirma que diretores e profissionais da educação devem receber treinamento para identificar conflitos antes que a violência se agrave.
3: Câmara analisa propostas que incluem os jogos eletrônicos como recursos pedagógicos no ensino básico. Confira os detalhes com a repórter Sofia Peçanha.
5: O uso de jogos eletrônicos como ferramenta de aprendizado pode ganhar mais espaço nas escolas brasileiras. Dois projetos que propõem desde atividades extracurriculares com games educativos até a utilização de técnicas de gamificação em sala de aula avançaram na Câmara dos Deputados. O primeiro projeto, apresentado pelo deputado Marcos Tavares, do PDT do Rio de Janeiro, institui os jogos eletrônicos como atividade extracurricular em escolas públicas e privadas de ensino básico. Na prática, as escolas poderão oferecer atividades com jogos educativos fora da grade obrigatória de disciplinas. O objetivo é estimular habilidades como raciocínio lógico, criatividade, a resolução de problemas, trabalho em equipe e a inclusão digital. O texto também determina limites para o tempo de exposição às telas, critérios pedagógicos e adequação por faixa etária e a capacitação de professores e monitores. A proposta foi aprovada pela Comissão de Educação. No parecer, o relator, o deputado Dagoberto Nogueira, do PP do Mato Grosso do Sul, destacou os benefícios do uso pedagógico dos jogos eletrônicos no ambiente escolar.
6: A utilização de jogos eletrônicos como ferramenta pedagógica contribui significativamente para o desenvolvimento de competências essenciais como raciocínio lógico, pensamento crítico, criatividade e resolução de problemas.
5: Também foi aprovado pelas Comissões de Finanças e Tributação e de Educação projeto do deputado Coronel Crisóstomo, do PL de Rondônia, que cria uma política nacional de estímulo ao uso de jogos eletrônicos na educação básica. A ideia é incorporar elementos de gamificação ao processo de aprendizagem. Isso inclui o uso de dinâmicas inspiradas em jogos, como desafios, fases e sistemas de pontuação, para aumentar o engajamento dos alunos nas atividades escolares. O texto prevê que o governo federal deverá definir os recursos para custear a nova política de educação e o momento de adotá-la de acordo com a disponibilidade financeira e sem aumento de despesas. Durante entrevista ao programa Painel Eletrônico da Rádio Câmara, o deputado Coronel Crisóstomo afirmou que o uso orientado de tecnologias digitais pode ter impacto direto na permanência dos alunos na escola.
7: Toda criança gosta de usar um aparelho eletrônico. Guiar

0: informado, orientado, é muito melhor. E com certeza nós vamos diminuir drasticamente a evasão escolar. Agora, se ela sabe que vai para a escola, mesmo tendo a orientação do professor, e ele vai usar uma máquina que possa aprender, a criança não vai faltar à sala de aula.
1: Agora, os dois projetos que incluem jogos eletrônicos como recursos pedagógicos no ensino básico no Brasil aguardam a análise da Comissão de Constituição e Justiça. Da Rádio Câmara de Brasília, Sofia Peçanha.
2: Segurança Pública. Rosângela Reis, do PL de Minas Gerais, celebra a aprovação do projeto que aumenta as penas para homicídio e lesão corporal contra trabalhadores da segurança privada. Ela explica que a medida busca proteger vigilantes que atuam na defesa de vidas e patrimônios em locais de grande circulação.
3: Rosângela Reis defende a valorização salarial e institucional da categoria com melhores condições de trabalho. A parlamentar afirma que os vigilantes não pedem privilégio, mas reconhecimento pelo serviço prestado à população.
2: Coronel Ulisses, do União do Acre, reforça a importância do projeto que aumenta as penas para crimes contra vigilantes e profissionais de segurança. Ele observa que a categoria precisa ser valorizada, pois atua na linha de frente de bancos e escolas, estando exposta a riscos iminentes.
3: Para Coronel Ulisses, aumentar as punições contra homicídios e lesões corporais significa dar uma resposta firme aos criminosos. Ele ressalta que o texto também prevê o amparo a familiares dos agentes caso o crime seja cometido em razão da atividade profissional da vítima.
2: Silvio Antônio, do PL do Maranhão, afirma que casos recentes de estupro coletivo contra crianças evidenciam a necessidade de o Congresso Nacional retomar o debate sobre a redução da maioridade penal.
3: O deputado também defende punições mais severas para adolescentes envolvidos em crimes graves. De acordo com Silvio Antônio, a legislação atual é insuficiente para responder a casos de extrema violência contra crianças e adolescentes.
2: Jorge Sola, do PT da Bahia, acusa parte da oposição de alterar a legislação penal para beneficiar aliados políticos. O deputado alerta que a mudança na dosimetria das penas aplicadas aos envolvidos nos atos de 8 de janeiro pode abrir precedentes para reduzir punições para outros crimes graves.
3: Jorge Sola também relaciona a derrubada de vetos presidenciais a articulações políticas ligadas às investigações sobre o Banco Master. Ainda assim, o deputado afirma que a Polícia Federal deve conduzir as apurações de forma imparcial.
2: Paulo Marinho Júnior, do PL do Maranhão, acredita que mudanças na legislação penal podem reduzir a sensação de impunidade no país. Segundo o parlamentar, autores de delitos graves precisam ser responsabilizados com mais rapidez e rigor pela justiça.
3: Na visão de Paulo Marinho Júnior, a morosidade do judiciário e a falta de punição favorecem a reincidência criminal e estimulam fraudes eleitorais. O deputado defende a união de diferentes correntes políticas em torno de propostas voltadas ao fortalecimento da segurança pública.
2: Direitos Humanos. A Câmara aprovou a remarcação de etapas de concursos para gestantes e lactantes. O repórter Antônio Vital acompanhou a votação.
4: A Câmara dos Deputados aprovou o projeto que garante a remarcação de etapas de concursos públicos para candidatas por motivo de saúde relacionado à gestação, ao parto ou ao período pós-parto. A proposta, já aprovada pelo Senado, estabelece que candidatas nessas condições poderão fazer qualquer etapa do concurso em segunda chamada, incluindo provas escritas, avaliações práticas e testes físicos. A candidata terá que cumprir os mesmos critérios e exigências dos demais concorrentes, preservando o caráter competitivo do processo. O projeto também define regras para a remarcação da prova. Ao ter o atestado médico aceito, a nova data deverá ocorrer entre 30 e 90 dias após o parto ou após a comprovação da condição de saúde. Em alguns casos, esse prazo poderá ser prorrogado. Outra medida prevista é a garantia de atendimento para candidatas lactantes, com direito à amamentação durante as avaliações, sem prejuízo do tempo de realização da prova. Relatora da proposta, a deputada Júlia Zanatta, do PL de Santa Catarina, argumentou que o projeto garante tratamento igualitário entre os candidatos, sem criar privilégios, pois apenas autoriza a realização das etapas em momento adequado. A relatora também destacou que a proposta, que inicialmente tratava apenas dos testes físicos para gestantes, protege não apenas a candidata, mas também a saúde do bebê.
5: Consegui, inclusive, ampliar, porque o projeto, ele previa a questão das regras para concurso público, especialmente no TAF, no teste de aptidão física. Com o nosso texto, enquanto relatora, conseguimos ampliar para todas as etapas do concurso e incluir também a questão da amamentação.
4: O projeto foi aprovado de maneira simbólica pelo plenário, sem votos contrários. Para a deputada Érica Cocai, do PT do Distrito Federal, é uma maneira de garantir o direito das mulheres.
6: Que asseguram que as mulheres possam ter condições de disputar qualquer tipo de certame e a partir do seu próprio conhecimento. A mulher que não tiver condições de disputar da mesma forma em função da gravidez ou em função de estar em um período pós-parto, vai ter o direito de, em outro momento, ter ali provada a sua capacidade.
4: O texto prevê ainda punições em caso de uso indevido do benefício, como eliminação do concurso e ressarcimento de despesas. Como o projeto que estabelece regras nacionais para permitir a remarcação de etapas de concursos públicos para gestantes e lactantes foi alterado pela Câmara, o texto retornará ao Senado para nova análise. Da Rádio Câmara de Brasília, com informações de Daniele Lessa, Antônio Vital.
3: Política. Bongás, do Rio Grande do Sul, afirma que os correligionários do PT apoiam a criação da CPI do Banco Master e rebate acusações de que o partido seria contrário à investigação. Ele alega que deputados da legenda assinaram um requerimento para a criação da comissão no ano passado.
2: Bongás também cobra a instalação da CPI e defende o aprofundamento das investigações sobre irregularidades envolvendo o Banco Master. De acordo com o deputado, é necessário esclarecer possíveis conexões políticas e financeiras relacionadas ao caso.
3: Rodrigo Dazaeli, do PL de Mato Grosso, rebate críticas de parlamentares do PT sobre o uso de armas legalizadas pelo crime organizado. O deputado sustenta que a maior parte das armas apreendidas em ações criminosas não tem origem em registros legais.
2: Rodrigo Dazaeli também critica a atuação de parlamentares da esquerda nos debates sobre o Banco Master e a CPMI do INSS. De acordo com o deputado, integrantes do PT recorrem ao STF para tentar reverter derrotas políticas e usam informações distorcidas no debate público.
3: Termina aqui o Jornal Câmara dos Deputados, com trabalhos técnicos de Everson Urani e apresentação de José Carlos Andrade e Luciana Vieira. Uma boa noite para você.
2: A Voz do Brasil está de volta na segunda-feira. Uma ótima noite e um bom fim de semana.
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1: Boa noite, corujinhas e morcegões, morceguinhas e corujões. Está no ar o Emoções.
2: Marcelo Renato.
1: Sexta-feira, 15 de maio de 2026, 8 horas mais 6 minutos. Temperatura predominante na região, 18 graus. Ainda bem que o vento está devagar, né? 6 quilômetros por hora. A umidade relativa do ar, 91%, tá bom? E a probabilidade de chuva, 10%. Na verdade, choveu aí no final da tarde, início da noite, em Iba, Texas. Tá tudo úmido aqui, por isso que tá 91%, Marcelo Renato. É verdade. Muito bem, a partir de agora até a 1 da manhã, o programa mais apaixonado na emissora mais apaixonante, Emoções DBC, DBC Emoções e vice-versa. E vamos que vamos, né? E vamos falar de futebol. Opa, Dorival Júnior está de volta ao São Paulo. Dorival não fica desempregado, né? Pois é, e dirigindo sempre os times lá de cima, né? Recentemente o Flamengo, Corinthians, e agora de volta ao São Paulo aí. Já foi para a seleção também. Eu torço muito pelo Dorival, só que ele é muito bonzinho, né? E às vezes não tem muita autoridade com certos jogadores. Lembram da final de 2010 do Campeonato Paulista? Ele foi substituir o Paulo Henrique Ganso. O Paulo Henrique Ganso falou: eu não vou sair, não. E não saiu. E ajudou o Santos a conquistar o título aquele dia. E a bola começou a procurar ele. A hora que ele falou que não ia sair, a bola começou a procurar. Jogou demais, foi protagonista e o Santos foi campeão. E sempre tem um episódio aí que o pessoal não respeita muito o Dorival. Mas ele é um bom moço, né? Só tem que ter um pouquinho mais de autoridade. Ok? Por falar nisso, eu estava falando com o meu querido JP Fagoni, a gente falou de futebol, falou de família, falou de política e falou de música também. É, Marcelo, e vocês falaram de quem? Emílio e Eduardo. Vamos abrir com eles e a participação de Fred e Fabrício, Vai Por Mim e Vendaval de Ilusões, no medley muito especial. Depois, vamos ouvir Bem aos Olhos da Lua, João Bosco e Vinícius, com a participação do Fred. Não é o Fred dos Flintstones, nem é o Fred do Fred Fabrício, é o Fred do Fred Pedrito, né? Do Clube da Viola. Ok? E aí, vamos encerrar a sequência com o Rio Negro e Solimões Lenha, porque hoje tá frio, tem que colocar lenha na lareira.
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0: 8h21, Lenha, Rio Negro e Solimões, bem aos olhos da lua, João Bosco e Vinícius com Fred e Vai Por Mim e Vendaval de Ilusões, Emílio e Eduardo com Fred e Fabrício. Um abraço ao meu querido JP Fagoni, sempre um papo saudável e amigo, né, meu querido? Uma ótima noite a você e toda a family. Se você tocou lenha, Marcelo, para dar uma esquentada, então vai bem um vinho também, né? É, muito bem. Esse vinho aqui eu vou mandar para Cleusa com R e o maridão Marcelão, meu xará. É o Biafra que vai cantar Vinho Antigo, porque hoje tá no clima, né? O Luiz Roda, boa noite, Marcelo. Bela seleção, hein? De abertura do Emoções desta sexta-feira, úmida e fria. Vamos juntos no embalo, curtindo os pedidos. Abraço, meu querido, bom demais. Biafra, então, para Cleusa com R e o Marcelão. Depois tem Ronaldo Viola e Praiano. Para quem, Marcelo? Para Silvana Fernandes. Boa noite, Marcelo. Juntinhos em nossas Emoções, toca para nós. Faça do seu jeito. Obrigada, beijos. Beijos, Sil. E a terceira da sequência vai para Silvinha do Moradas, né, Silvinha? Qual é?
1: Olá, Marcelo. Tudo bem? Boa noite. É a Silvinha aqui do Moradas 2. Toca para nós com João Paulo e Daniel. Só dá você na minha vida. Beijo para você e para toda a galera. 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
0: Rádio Amor. Bom, vamos ouvir as três canções e depois eu volto aí com muitas participações. Biafra, Vinho Antigo. Hoje vai bem, hein? Com esse clima.

0: 8h34, Marcelo Renato, e vamos agora a uma sequência de participações aqui. Essa galera que curte a DBC de montão, ok, muito bem. A Ana Santa Rosa, oi Marcelo, tudo bem com você? Pode mandar um oi para Nena Santa Rosa? Obrigada, e ofereço uma música, por favor, beijos. Ô Ana, beijão para você, para a mamãe também, dona Nena, a gente nunca esquece, né? Depois eu mando uma daquelas que ela gosta. Ô Cida, me lembrem. Eu vou deixar você escolher, hein, Cida? Você já sabe o gosto da dona Ana, né? Da dona Nena, aliás, a mãe da Ana. Beijão, Ana. Obrigado por estar com a gente aí, viu? E quem mais, Marcelo? Rapaz, tem muita gente. Luzia Ribeiro, direto de Santo André. Oi, minha querida.
1: Boa noite, meu querido. Ótimo trabalho. Que Deus te abençoe grandemente.
0: Amém.
1: Por favor, toca pra nós. É. Copo de vinho. Obrigado, DBC FM, Rádio Carinho.
0: Rádio Amor, com muito vinho. Muito bem. Quando foi a última vez que você tomou vinho, Marcelo? Deixe-me ver. Foi na última reunião que a gente teve na pizzaria, né? Eu cheguei lá, já estava todo mundo, e a Kelly estava com uma taça de vinho maravilhosa. Só o visual já me sugeriu a ideia. Aí eu tomei um vinho, bom demais da conta, só. E Adriano Verdetti, boa noite, meu amigo.
2: Boa noite, querido amigo Marcelo Renato. Você tá bom?
0: Bom.
2: Tamo na correria, hein, Marcelão? Ô Marcelo, manda aí Mito com os meninos. Tamo junto na escuta, hein? DBC FM, Rádio Carinho.
0: Rádio Amor, Mito, Christian e Ralph, deixa comigo. A Cida, oi Marcelo, toca Saudade com o Zezé. Ela pediu a música do Christian e Ralph que o Zezé regravou aí com o Luciano, né? Saudade. Deixa comigo, dona Cida, muito obrigado. Selma Batista, quer ouvir a Sementinha. Ok, Selma, a Selma nunca pede, né? Hoje ela pediu. Obrigado, minha querida, depois a gente manda aí com o maior prazer. Meu querido Renato de Araraquara. Bom, boa. Antes do Renato aqui, eu quero dar um toque para você que está na estrada há mais de 50 anos, que daqui a pouco eu vou tocar uma música para você, a próxima, hein? Você que está na estrada há mais de 50 anos, eu sei que o senhor está me ouvindo aí.
3: Boa noite, meu xará. Final de semana chegou com F bem grande, hein? Frio, tá frio, esfriou barbaridade.
0: É isso aí.
3: Estamos aqui na sintonia do programa, estou eu aqui, meus familiares. Tá o papagaio, periquito, meu cachorro, tá todo mundo aqui.
0: Opa!
3: É o Guspe, é o cachorro, é meu cachorro. Tamo aqui na sintonia. Passa, Guspe! Tamo aqui na sintonia. Passa! Tamo aqui na sintonia do programa, curtindo a DBC FM, emoções. Hoje eu gostaria de ouvir com Lourenço e Lorival a música Se Ainda Existe Amor. Oferecer para você, para o meu filho Matheus, seus ouvintes, meus familiares, para todo mundo que está curtindo. DBC FM, Rádio Carinho.
0: Rádio Amor, mais uma do Lourenço Lorival, em composição do Raul Seixas. Se Ainda Existe Amor. Muito bem. Fala, Cipriano.
4: Tá fazendo tanto tempo que eu não te vejo, você nem imagina quanto que eu ando triste. Mas qualquer um dia desses
0: de
4: a
0: você.
4: Gente se encontra pra falar passado que ainda existe. Que saudade do Marcelo. Boa noite, Marcelo. Deus que abençoa a sua noite aí, meu irmão.
0: Amém.
4: Sua sexta-feira aí, fica com Deus. Um abraço.
0: Cipriano, um abraço pra você, Cipri, pro nosso querido e terrível Zé Brilhante também, seu parceiro de truco, né, de snook, de tudo. Enfim, né, Marcelo Renato? Pois é, tem muita gente aí, daqui a pouco eu volto com mais participações. Deixa eu mandar um alô pro Pablo Gesso, tá com a gente também. O Lupécio Filho, lá de Brotas. Obrigado, Lupécio. Mangabeira, boa noite, Mangabeira.
5: Boa noite, Marcelo Renato. Tudo bem com você?
0: Graças a Deus.
5: E o friozinho aí?
0: Então.
5: Tá gostoso ou não? É Mangabeira. Ó, se possível aí, manda aí pra mim, ó, Zezé de Camargo. Dois corações e uma história. Falou, Marcelo Renato. Tô em casa. DBC FM, Rádio Carinho.
0: Rádio Amor. Da hora que eu tocar essa música aí, Vai pra minha prima Maria Olívia, né? Porque senão ela manda uma tijolada direto de São Carlos, sem barreira e sem escala na minha cabeça. Eu falei que ia falar com um moço aí que tem mais de 50 anos de estrada. Meu querido, esse moço que vai falar agora, ele tá na estrada desde meados dos anos 70. Claudinho Hollywood.
6: Boa noite, Marcelão. Como é que tá, meu amigo? Beleza, joia? Claudinho Hollywood por aqui, ó. Daqui a pouquinho tô passando em frente da DBC, hein, no meu Vervinho branco pra rua aí, ó. Com destino Araçariguama. Falou, Marcelo. Aquele abração pra você aí. O que você tocar, nós tá ouvindo. Você sabe que nós somos ouvintes há muitos anos. Um abraço. Um
0: abraço, meu querido Claudinho Hollywood, na estrada desde de meados dos anos 70, como eu disse, né? São mais de 50 anos, né? Na estrada. Merece aplauso, Marcelo Renato. Merece aplauso e merece uma música exclusiva. Claudinho, obrigado pelo carinho com a DBC FM, comigo também e com a nossa história, hein? Meu querido, que Deus continue abençoando e você continue firme e forte no volante. Ele não envelheceu, não. Passou. Imagina uma pessoa dirigindo desde os anos 70 lá, 75, coisa e tal. E o que não viu de mudança, né? E quantas coisas não viu na estrada, né? O que viu de melhoria também, né? A coisa já foi difícil, hein, ô Claudinho? Agora tá um tapete, mas tem lugar que ainda não, Marcelo. Tá bom, que ele continue no estado de São Paulo, que ele vai bem, né? Aplausos pra você, meu querido, representando aí todo o pessoal do trecho, hein? Essa aqui é pra você e pra vocês aí da boleia. Que aí ele conhece cada palmo desse chão como se fosse a palma da própria mão, né?

0: Só modão, hein? Parabéns ao nosso boiadeiro, né? Lá de Ribeirão dos Bonitos. Ô, quem tá com a gente aqui? Ô, Marcelão, agora você fez um IA aqui, quer ver? Manda aí pra eu ver. Ok, eu vi você tomando dois dedinhos aí de pinga, mas você mandou pro Sabiá, né? Muito bem. Aí você perguntou, MR, qual é aquela música que você gosta mesmo, internacional? Vixe, agora eu não sei qual pergunta que você está fazendo aí. Tantas, são tantas emoções internacionais, não sei qual que você está falando, hein? Se for aquela que eu falei do whisky, é The Animals, é a Casa do Sol Nascente, ok? Rogério de Rio Preto, abraço a todos os ouvintes, Rogério Nascimento, abraço, meu querido, obrigado por estar com a gente aí, viu? E vamos aqui devagar, Marcelo, para não se perder. Quem aqui? Deixa-me ver. É a Sônia de Artur Nogueira, ela que manda um alô aí pro Thiago Pedreira, né? É, filho, a mãe te ama, e ela pede Roberto Carlos, a qual você tiver. Ok, ela quer uma música do Roberto, então. A Leia manda um alô também para o Cláudio, seu irmãozão, ela que é de Hortolândia. Aqui é a Sol de Campinas. Oi, Sol.
1: Oi, Marcelo, tudo bem? Marcelo, aqui é a Sol. Tô falando de Campinas. Marcelo, toca pra mim. É a música do Zezé de Camargo e Luciano, Saudade Bandida. Eu gostaria de oferecer ela pro amor da minha vida, meu marido Cláudio, e dizer pra ele que esse final de semana a gente vai almoçar na casa da minha mãe. Vida, te amo, viu? Rádio Carinho.
0: Rádio Amor, aqui eu não sei quem é, não tem nome no perfil, só foto. Vamos ouvir.
2: Oi, sou a Jennifer de Carapicuíba.
0: Jennifer.
2: Passando pra mandar um recado pro meu marido Alex. Vida, eu te amo, muitos beijos, viu? E também quero pedir uma música, Oi Balde, de Zeneto e Cristiano. Boa noite.
0: Boa noite, DBC FM, Rádio Carinho, Rádio Amor. E aqui quem é, Marcelo? Célia de Mogi.
3: Oi, Marcelo, aqui é a Célia de Mogi. Boa noite. Recado pro Hélio, vida, eu te amo. Eu não vou na sua casa esse final de semana. Mas final de semana que vem a gente vai almoçar junto, tá bom? Fica com Deus, que Deus abençoe muito a sua vida. Você é um cara muito legal. Tô morrendo de vontade de te ver. Sei que logo, logo você vai estar em casa e se Deus quiser vai dar tudo certo. Fica com Deus, confia. A vitória é sua. EBC FM Rádio Carinho.
0: Rádio Amor. Mari, boa noite, Marcelo. Ótimas emoções para todos nós. É a Mari Mendes, a prima da Simone Mendes, né? E aqui quem é, Marcelo? Maria Tavares, né? É, mas ela fala outro nome, né? Como que ela fala? Esqueci.
4: Oi, Marcelo, boa noite. Tudo bom? Toca uma música para mim, do Gustavo Lima, do Trovisor, é a Maria José. Dedica essa música ao meu filho, Wellington. Filho, te amo, tenha um fim de semana abençoado por Deus. Rádio Carinho.
0: Rádio Amor. Qual música do Gustavo Lima?
4: Música pra mim, do Gustavo Lima, Retrovisor, é a Maria José.
0: Ah, o Retrovisor. O que Retrovisor? Pode deixar, dona mulher. Obrigado, viu? Maria Aparecida, da Vila Prado, boa noite.
5: Marcelo, toca pra mim. Ai, como chama? A Noite do Nosso Amor? Roberto Mirinho, beijo no seu coração. Maria Aparecida da Vila Prado, Rádio Carinho.
0: Rádio Amor, obrigado, minha querida. O Ivair esperando um Leonardo aqui. É verdade, Ivair, viu? Vai ter um festão e ele vem, viu? O seu ídolo, ok? Maria Vitória, cadê a Maria Vitória, Marcelo? Tá aqui.
6: Oi, Marcelo, boa noite.
0: Boa noite.
6: Aqui é a Maria Vitória. Tô passando pra desejar uma boa noite pro meu esposo Leonardo, dizer que amamos muito ele e estamos morrendo de saudade. Um beijo, amor. Fica com Deus, tenha uma ótima noite. Quero deixar uma música também do Marcos e Belucci, O Sonho de Todo Casal. Deve ser Rádio Carinho.
0: Rádio Amor. Ok, obrigado. Renato Lopes, o Santista, tá com a gente também, né, Renatão? Obrigado. Daqui a pouco eu volto, tem muito mais participações. Agora tem copo de vinho, Leandro e Leonardo. E depois o Christian e Ralph, Mito. Já, o Zezé.

0: 3 minutos para as 9, o DJ não me deixa mentir, né? Na verdade, eu tinha esquecido o DJ. Ele falou que eu falei que tomei vinho a última vez, foi na reunião lá na pizzaria com o pessoal da rádio, não foi não. Vai fazer um mês agora, dia 18 de abril, você tomou um Quinta do Morgado. É bom esse, hein? Quinta do Morgado. Um vinho popular e gostoso ao mesmo tempo, ok? Mito com Christian e Ralph, encerrando a hora.
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